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3: 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E a hora certa.
4: 9:24.

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É, aumenta o volume do rádio. 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

homenagem do Sindrap a Nossa Senhora de Nazaré. Neste Círio de Nazaré de 2026, o Sindrap, Sindicato dos Representantes Comerciais do Amapá, se une aos milhões de devotos para celebrar a fé, a esperança e o amor que Nossa Senhora de Nazaré inspira em nossos corações. Que a Virgem de Nazaré abençoe cada representante comercial, suas famílias, seus caminhos e seus projetos. Que sua proteção nos acompanhe em cada jornada, fortalecendo nossa fé para enfrentar os desafios, trazendo coragem para seguir em frente e esperança para construir novos caminhos. Neste momento tão especial, pedimos a Nossa Senhora que derrame suas bênçãos sobre o nosso estado, sobre todos os trabalhadores.

0: Produtores, empresários e famílias, trazendo saúde, paz, união, prosperidade e novas oportunidades. Nossa Senhora de Nazaré, rogai por nós.
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2: 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E a hora certa.
3: 9:47.

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1: Tudo bem? 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Com música pela janela é assim, feito muito carinhosamente.

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0: Diário FM e a hora certa.
1: 10:13.
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0: 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E a hora certa. 10:29.
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0: 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E a hora certa.
1: 10h46.
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0: 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E a hora certa. 12:28. 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
1: Go ahead, man.
2: Ei, moçada, que guitarra linda. Ouça que ritmo maravilhoso. Saiba que essa levada rítmica Del Chano já fazia nos áureos anos 60. E Elvis Presley também pegou a levada. Chegou no meu querido estado do Pará e o seu cantor abraçou. Eu, Vanderlei Andrade, o Internacional. Here we go. Arrebenta, Batista, faça essa nossa guitarra falar. Equalize pra mim, Cacau. Agora chamando, chamando Mesaque, meu brother, de contrabaixo. Chega, chega, chega, chega, chega, chega, chega. Sinta só esse baixo. Daqui a pouquinho tem aquele sanduíchezinho pra você, viu, pai? Agora vem ele, o meu amigo, meu maestro, mais solicitado no Brasil, Dedê. Com suas mãos mágicas no teclado e de batalha.

0: 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E a hora certa. 12:56. 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
0: 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E a hora certa. 12:57.

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0: 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E a hora certa. 1:27.
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0: 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E a hora certa. 1h55. 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

0: 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E a hora certa. 2:27.
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E a hora certa, 2:46.

Santo e abraça as nossas dores do silêncio. Tira de nós tudo aquilo que a gente pensa que não tem mais jeito, que já não tem mais saída. E ao sentirmos a tua presença no meio de nós, possamos ter a certeza de que nenhuma tempestade pode sobreviver à calmaria do teu abraço. São Paulo canta com a gente assim. É simples, mas vai fazer toda a diferença.

0: 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E a hora certa, 2h57. 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

0: 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E a hora certa. 3:29.
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0: 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E a hora certa, 3h50.
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0: 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E a hora certa.
1: 3:59.
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0: 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E a hora certa. 4:27. 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
1: 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E a hora certa, 5:08.

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0: você de lá, eu daqui e o Joca Pantoja lá no prédio da Diário 90.9. No trabalho, na batalha, hein? É uma das missões mais nobres da vida pública brasileira, que é o do radialismo, hein? O rádio é o maior veículo de comunicação de massa, 81% dá de goleada nos demais meios de comunicação existentes no Brasil. 81%.
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Esse é Milton Banana Trio, hein? Mas tem Anderson Boy, o hino de Nossa Senhora de Nazaré, em ritmo de carimbó. O Círio de Nazaré é domingo agora, hein? Olha aí. Anderson Boy.

utilidade pública, tudo vai rolar, hein? Até a Orquestra Orlando Pereira também vai rolar aqui. Em homenagem aos paraenses. É um samba.

0: quase todos os anos eu acompanho o Recílio. Eu aguardo a chegada aqui no Santuário de Fátima. Sai da Nova Catedral e vem para cá. É o Recílio, vem muita gente nessa procissão, hein?
1: Luz que nos guia.
0: É, bom dia, hein? Olha, Círio de Nazaré 2026, empreendedorismo, vem até vendedores de Belém do Pará, nessa época do Círio aqui em Macapá, é para vender produtos que giram em torno da Santa Milagrosa, a padroeira da Amazônia. Eles vendem camisas, bíblias, terços e margens de Nossa Senhora de Nazaré, fitinhas para botar no braço, bonés, viseiras, tudo isso

vezes aí na praça, tradicionalmente, na Praça Veiga Cabral. Olha aí a Orquestra Orlando Pereira, Belém, Belém. Então, esses empreendedores daqui de Belém, hoje é quinta-feira, uma grande movimentação de compras desses produtos. Camisas com a imagem de Nossa Senhora de Nazaré, terços, catecismos, imagens de Nossa Senhora de Nazaré, tem todo tamanho. E para todos os preços, tem fitinhas de braço, bonés e viseiras. Na Praça Veiga Cabral, a praça do monumento mais antigo da cidade de Macapá, que é de São José, a matriz de São José.

tu que faz girar a economia hoje. Quinta-feira é a feira do produtor. Em vários pontos, em várias regiões da cidade de Macapá. As mais tradicionais, a do Pacoval, a do Buritizal e a do Jardim Felicidade 1, hein? Tem a feirinha da 13, tem tucunaré hoje. Na feirinha da 13, tem queijo, tem tapioquinha, tem piracuí de acari sem espinha no box do meu amigo Edmar, o rei do queijo, hein? O boxe dele é o primeiro da entrada da feira do produtor do Buritizal. Bom dia pro Edmar, cara, gente fina, gente boa, flamenguista ele. Tem bom papo, boa conversa e um queijo da melhor qualidade. Que piracuí dele é esse, hein? É bem pertinho, colado ao boxe dele, já na parte interna da feira do produtor do Buritizal. Tem o boxe da Neca, que vende a melhor macaxeira. É toda terça e toda quinta. E Neca, bom dia. Bom dia à irmã. Ela tem a frutaria dela bem em frente, é do outro lado. Do outro lado é a feira do produtor, é a frutaria da irmã, que é muito movimentada, ela só vende absolutamente qualidade. Manda um abraço pro Josimar, que é o filho dela e que trabalha lá com a mãe, hein? Bom faturamento, que bom, hein? Eu quero informar a CETEMAC e ao DETRAN que daqui um pouquinho mais, 6 horas da manhã, aquela rotatória em frente à feira do Buritizal, acabei de falar dela aqui, vai virar um inferno no trânsito. Um verdadeiro inferno, um zezeu. Tinha que ter um guarda, porque ninguém obedece lá. Quem tem preferência lá e dirige, ninguém obedece, todo mundo está apressado. Todo mundo quer chegar mais rápido no cemitério. Os que dirigem, os apressados, querem provocar acidentes, atropelar pessoas. Atenção, CETEMAC. As duas faixas, a da Benedito Lino, que é que é dos Congós, é quem vem dos Congós para o centro, quem vem dos Congós para a feira do produtor do Buritizal, está apagada, literalmente apagada a faixa de pedestre. E a da frente da feira do produtor do Buritizal, essa na Claudomiro Moraes, a que vai para os Congós, também está apagada. Por favor, essas faixas têm que ser pintadas novamente. Esse é meu samba aí, toca.

Ligado aqui no nosso programa, que trabalha na área da segurança pública, por exemplo, enquanto a gente dorme, a cidade é vigiada por eles, hein? Os que trabalham na área da saúde, salvando vidas. É muita gente, são médicos, médicas, biomédicas, auxiliares de enfermagens, maqueiros, motoristas de ambulância. Bom dia, pessoal do SAMU, um grande abraço. Bom trabalho, bom final de semana, hein?

0: de 2026. Vai agora. É dia de...
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0: Lápis e papel na mão para anotar aí. Prefeitura de Tartarugalzinho decreta situação de emergência por causa da estiagem. Polícia Rodoviária Federal divulga esquema de segurança para as romarias do Círio de Nazaré 2026. Hoje, às 20 horas, tem Romaria dos Ciclistas. Justiça atende o Ministério Público Federal e proíbe operação de linha de transmissão no Amapá sem consulta aos quilombolas, hein?

0: no SESI, será exibido o famoso espetáculo Sonho Encantado de Cordel. Prefeitura de Macapá segue melhorando ruas e avenidas do Centro Histórico de Macapá, dentre elas Mendonça Furtado e Presidente Vargas. Diocese de Macapá recebe até dia 22 de outubro a peregrinação religiosa de São Francisco de Assis e Santa Clara de Assis. Ministério dos Transportes prioriza dragagens de canais do Rio Amazonas. Os do Amapá, os canais do Amapá, no meio, seu Joca. Roteiro musical, hein? Todo ele em homenagem ao Círio de Nazaré desse ano, hein? Então, bom dia, um grande abraço, hein? Daqui um pouquinho mais, esse ponto de atendimento da CEA aqui na Cora de Carvalho, no Santa Rita, vai ficar cheio de gente. O Ministério Público do Estado precisava ir lá, mandar alguém saber por que isso. Claro, todo mundo vai lá reclamar. Certamente preço de energia elétrica, hein? Isso é o castigo que todos nós amapaenses sofremos pelo fato de ter 4 hidrelétricas aqui, a gente abastecer vários com energia elétrica. O Amapá abastece vários estados brasileiros, hein? O que é que eu tenho mais aqui? Olha, eu vou bater nisso agora. Trânsito perigoso, criminoso na Ivaldo Veras. A Avenida Ivaldo Veras é aquela do desfile do Sambódromo, lá na zona sul de Macapá. Ela é mão única, no sentido quem vai, por exemplo, para o bairro Universidade. Tá? Ela é mão única, tá? E vai para...
1: Não, Ney.
0: É?
1: Ela é uma única, só quem entra pela JP.
0: Sim.
1: Até final, até o portão do Sambódromo. Do Sambódromo até a 19ª do Congonhas, né, se não me engano.
0: Sim.
1: Ela é mão dupla.
0: Olha, o Mineirinho, ele é taxista. E me disse isso.
1: Na frente da cidade do samba, ela é mão dupla.
0: Sim, pra lá, pra...
1: Pois é, ela só é mão única na região do Sambódromo mesmo.
0: Pois é, o que ele tá dizendo é que as pessoas estão vindo na contramão. Nela.
1: Nela, né?
0: É. É de volta pra cidade, ele é taxista.
1: Eles estão fazendo mão dupla, então.
0: Estão fazendo mão dupla. Fazendo mão dupla.
1: É um risco.
0: E olha, ele me disse que a partir das 18 horas... A iminência de acidentes ali é palpável. Todo mundo pode ver isso aí. Quem avisa é amigo Hélio. Então tá legal. Anima aí com Orlando Pereira e sua orquestra. Repito, veio muitas vezes aqui em Macapá tocar grandes bailes sociais dos clubes daqui.

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Enquanto a turma aquece, Tarcísio Franco e Sueli Vilhena, vou chamar um popurri do Pinduca aqui com a banda nova, hein? Olha aqui, esse é o Joca, a morte do peru, a morte do urubu, o pinto, garota do tacacá e ponta de pedra. É agora, vai.

0: Cacá e Ponta de Pedras, isso aí. É, bom dia, Sueli, bom dia, Tarcísio.
1: Bom dia, Dias.
0: Vamos lá.
2: Bom dia, Jota, bom dia, Sueli, bom dia, Joca Narita. Com a permissão divina, estamos aqui.
0: É, graças a Deus. Já dobrei meus joelhos e agradeci a Deus pela vida.
2: Todo dia, né?
0: É, pela oportunidade e a chance todo dia de estar trabalhando. Bom dia, Sueli, tudo bem?
1: Bom dia para você também, tudo bem.
0: Vamos, tudo legal. O Pinduca tem a garota do tacacá dele lá. E o Bom Dia a Dia tem a garota da Zona Norte, que é a Sueli.
1: É.
0: Vamos que vamos, hein? Notícias vão rolar aqui e agora, hein? Sueli, essa número 6, hein? A prefeitura de Macapá, do prefeito Pedro da Lua, não para. Segue melhorando ruas e avenidas.
3: Nem bora pro apoio.
0: Como? Ah, sim, pro apoio.
1: Apoio.
0: É, o apoio vai agora.

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0: Grande abraço a ela, hein? Obrigado pelo samba. Mandar um grande abraço à enfermeira, nosso anjo da guarda.
1: Deolinda.
0: Nossa querida Deolinda.
2: Vai trazer o bolo pra gente amanhã.
0: É. Bom dia.
2: Bolo de limão.
0: É, bom dia pra professora Zenira Silva. É, tá em busca da renovação da carteira dela.
1: É.
0: Cassius Clay. É, ajuda. É, o Cassius Clay é o diretor-presidente do Detrama, PAP. Ajuda aí a professora Zenira Silva a renovar a carteira dela de motorista. Um grande abraço. Senhora Lia Belém, bom dia. Manda aí um bom dia pra ela.
1: Bom dia, professora Lia Belém. De vez em quando ela almoça lá no restaurante Beltrão.
0: É, Beltrão. É.
1: Ela gosta.
0: Tem paladar refinado,
1: ela
0: né?
1: Sente aquele vento gostoso, né? Vindo ali do Amazonas.
0: Tá pensando que a professora Lia Belém é só pavulagem?
1: Não.
0: Não, ela tem bom paladar, tem também. Paladar, tem alegria.
2: Eu vou lá porque quem manda no salão é o César.
1: É, o César. É. Se quiser uma sobremesa, o César lhe atende.
0: É, tá? Atende.
2: Com ele e com ela.
0: É com ela.
2: Cadeira,
0: ela senta,
2: ela
3: senta
2: também.
0: É legal.
3: Tarcísio.
0: Fala, João.
3: Dá uma arrumada no teu microfone aí.
1: De quem?
3: Tarcísio.
1: Oi. Tá abafado.
3: Não, ele tá. Parece que ele tá falando lá no fundo.
0: É, tá. Não fala perto do microfone.
1: Tem que aumentar o volume.
2: Oi, Joca.
0: É, agora sim.
2: Oi, Joca.
3: Tu fala pro ouvinte, não é pra ti, não.
0: É, pô, olha, e é um chute. É. Fala da Feria do Coração, um grande abraço aos meus amigos de lá.
1: Eu tô sabendo.
0: Bom faturamento.
3: É. E olha.
1: E lá tem.
3: Tá notícia boa.
0: Fala.
3: Os testes da Proroca tá indo bem, tá?
2: Oh, canarita.
0: Pô, que legal, hein? Pororoca web Pororoca. Tá no dial do seu rádio, hein?
2: Hoje é quinta-feira, Joca.
0: Quinta-feira.
1: Pois é, Jotinho, eu fiquei sabendo.
3: Rodada do Brasileirão, né?
1: Faz a melhor tapioca.
0: É a irmã do Mauro.
1: É a irmã do Mauro. A melhor tapioca do estado, ela que faz.
0: Que faz. É,
1: negócio que não é todo dia que ela vai, mas que é a melhor é.
0: É, pois é, mas. Eu não sei. Mauro! Não, a tapioca da mana dele é boa.
1: E quem faz o melhor mingau de tapioca
0: é a dona Vilma.
1: É a dona Vilma.
0: Bom dia pra Vilma, te amo, um grande abraço. Sônia Vidiana, hein? Essa número 6 vai pro ar. Vamos correr, estamos atrasados. Prefeitura de Macapá segue melhorando ruas e avenidas no centro histórico de Macapá, hein? Dentre elas, a Mendonça Furtado e a Presidente Vargas, hein? É a Secretaria de Obras e Infraestrutura da PMM, da nossa querida Silvia Letícia. Vai, é agora. É, olha. Samba top.
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1: Depois de superar demandas que dependiam da CSA Equatorial, a Prefeitura de Macapá acelerou os serviços de recapeamento asfáltico de artérias consideradas vitais para o trânsito no centro histórico de Macapá, como as avenidas Mendonça Furtado e Presidente Vargas. Demandas de responsabilidade da Secretária de Obras e Infraestrutura de Macapá, Silvia Letícia.
0: É, acorda cedo, Silvia Letícia, para ouvir o programa e saber das demandas, hein? Sadoze, Tarcísio, hein? Olha aqui, Macapá, Santana e Mazagão. Estou recebendo melhorias no fornecimento de energia elétrica. Essa melhoria

0: tinha que estar inserido a questão do preço da energia também. Vai, tá com o Tarcísio, libera, joga.
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2: Olha, até 10 de outubro, Macapá, Santana e Mazagão receberão serviços programados de manutenção e melhorias na rede elétrica.
0: Sim.
2: Para execução das atividades com segurança, serão realizados desligamentos programados em trechos dos três municípios, conforme o cronograma montado pela CEA Equatorial. As atividades integram a Frente Energia que Avança, iniciativa voltada ao fortalecimento da rede elétrica do Amapá. O objetivo é ampliar a confiabilidade do sistema, aumentar a segurança operacional e também proporcionar mais qualidade e continuidade no fornecimento de energia para a população.
0: É até legal, parabéns à CEA Equatorial, está levando qualidade de energia elétrica para esses três municípios. Tem que baixar o preço da energia também. Olha aqui, comunidade do Curiaú, alô, um bom dia, o Manel Felipe, hein? Ah, tá aqui a informação, hein? Comunidade do Curiaú de Baixo vai festejar a partir de 9 de outubro o milagroso São Benedito. Vai ter até música dele aqui. A notícia número 3 tá com a Sueli Vilhena. Manda ver, garoto, agora.
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3: A comunidade da localidade de Curiaú de Baixo, que tem entre seus líderes Manuel Felipe, vai festejar nos dias 9 e 10 de outubro o milagroso São Benedito, um dos santos mais cultuados da Vila Quilombola do distrito do Curiaú. A programação é a seguinte: sexta-feira, dia 9, a partir das 6 horas da manhã, alvorada. Às 9 horas, missa; 10 horas, café da manhã; 12 horas, almoço; 19 horas, ladainha; às 20 horas, jantar; 21 horas, mar abaixo até o amanhecer. No sábado, dia 10 de outubro, às 6 horas, alvorada; 12 horas, almoço; 21 horas, baile, toca tudo. Organização do líder comunitário Manuel Felipe Família.
0: É.
3: A grande atração do evento será o Matrix Revolution, um gigante de aço.
0: Delegado, salve o Curiaú, hein? Salve, seu Benedito, toca aí, Joca.

0: Januário aí no Curiaú, bom dia, hein? A tradicional família Gorgia, um grande abraço, hein? Feirantes, outra demanda para atuante secretária municipal de obras e infraestrutura, Silvia Letícia. Feirantes que atuavam no shopping popular, no entorno do shopping popular, agora improvisados na Avenida Rio Maracá, reclamam da falta de banheiros e aqui acolá falta de água. É o Tarcísio, é a 13.
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2: Olha, uma informação para a secretária de Obras e Infraestrutura da Prefeitura de Macapá, Silvia Letícia. Feirantes que atuavam no entorno do prédio do Shopping Popular, atualmente sendo reformado, e que foram deslocados para a Avenida Rio Maracá, entre São José e Cândido Mendes, mais ou menos atrás da loja 2A Importados Hiper, reclamam a falta de banheiros no local e também da constante falta de água potável.
0: Feira Livre não vive sem banheiros e sem água potável, hein? Notícia católica, hein? Diocese de Macapá recebe até o dia 22 de outubro a peregrinação das relíquias de São Francisco de Assis e Santa Clara de Assis. Essa notícia católica está com a evangélica e radialista Sueli Vilhena. Vamos lá, libera, Jó.
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3: A Diocese de Macapá recebe até o dia 22 de outubro a peregrinação das relíquias de São Francisco de Assis e Santa Clara de Assis. Iniciativa promovida pela Fraternidade Regional Nossa Senhora de Nazaré, da Ordem Franciscana Secular, Regional Norte 2, para Leste e Amapá, e tem como objetivo contribuir para a celebração do ano jubilar nas fraternidades locais da regional. Em Macapá, a acolhida e o acompanhamento das relíquias serão conduzidos pelos frades menores capuchinhos.
0: Sim.
3: Uma peregrinação que passa

0: passará por comunidades franciscanas, paróquias e casas religiosas.
1: Mais uma vez, perigo de morte, trânsito da Zona Sul. É na Ivaldo Veras, a do Sambódromo, que é mão única. Depois das 18, ela vira um zezéu, perigo de mortes, de colisões, escambau da Bahia, a partir das 18 horas. Hein? Quem me passou essa informação foi o Mineirinho, ele é taxista, mora naquela região. Tarcísio Franco, hein? 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
1: Notícia aqui não tem freio, mais uma. Semana do Médico será festejada de 13 a 15 de outubro, de acordo com o Conselho Regional de Medicina do Amapá. São salvadores de vida, hein? Parabéns pela data. Dia do Médico é 18 de outubro, hein? Em nome do bisturi de ouro, o médico Robelino Albuquerque, o meu bom dia especial a toda a classe médica. Agora a notícia, Joca, libera a vinheta.
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2: De 13 a 15 de outubro, o Conselho Regional de Medicina do Amapá promove a Semana do Médico 2026 com debates sobre três assuntos que estão diretamente ligados aos desafios atuais da profissão: a inteligência artificial na medicina, publicidade médica e direitos dos médicos. Os três dias da programação irão ocorrer na nova sede do CRM Amapá.
1: Olha, bom dia aos médicos da minha família. Meu irmão Paulo Sérgio, meu sobrinho Paulo Danilo, a minha sobrinha Naná.
2: Nathalie,
1: que é biomédica. Bom dia. Um grande abraço, hein? Olha, vão virar manchetes que vão virar notícia com o Tarcísio Franco. Sueli, essa 15 aqui, hein? O que é que diz a manchete 15, hein? Vamos
0: Olha,
1: lá, garoto. 15
0: diz o seguinte: governador Cláudio Luiz reforça a continuidade do trabalho e define prioridades para entregas até o fim do mandato.
1: É 16, Sueli, manda ver.
0: 16, governo do Amapá destrava o setor mineral amapaense e atrai 120 milhões de reais em investimentos para o distrito do Lourenço.
1: Olha, novidade na gestão da prefeitura de Macapá. A 19, Sueli.
0: Juiz Décio Rufino assume itinerantemente a prefeitura de Macapá.
1: Tá legal, hein? Banda Fruta Quente de Belém do Pará, hein? Clássico da música paraense, direto ver o peso, hein? Fiesta! Toca aí, garoto! Vem muitas vezes aqui a banda Fruta Quente também. Olha aí que beleza, hein? Esse é o Luiz, acorde. Porque tem Luiz Bela entrevista daqui um pouquinho mais. Lembra da banda Fruta Quente? Manel Cordeiro teve incursão nessa banda. O apóstolo Roneri também.

0: 6-2, hein? Sou tímido ainda. 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
0: 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Vou pro apoio. Banda Fruta Quente, não lembrava mais dessa, né, Joaquim? Quinta-feira, final de semana, hein? 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Vai, Joca, pro apoio. 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

0: é um carimbó de Ivo Casimiro e Cássio Pontes. É, Ivo Casimiro vai pilotar a partir do ano que vem.
1: Próximo ao...
2: Do ano que vem, janeiro, Ivo Casimiro assume CCIE, a direção geral do CCIE.
0: É, além de compositor, um belo gestor, né?
2: Belo gestor, competente, empresário gestor, também.
0: É empresário.
2: Alô, Ivo Casimiro, aquele abraço, então, a partir de janeiro.
0: É empresário da educação, hein?
2: Exatamente. O empresário Ivo Casimiro vai administrar o CCIE aqui no Amapá. É,
0: falar em grandes mestres, bom dia ao professor Armindo, do excelente Colégio Intergênio, selo de qualidade Amapá na educação particular, hein? Bom dia para ele, a esposa e toda a família Intergênios, hein? Meu neto, Luiz Gabriel, a minha família faz parte, porque meu neto estuda lá, o Luiz Gabriel, hein? De novo, um apelo para salvar vidas. CETEMAC urgente. Reavivar faixas de pedestres em frente à feira do produtor do Buritizal. As duas literalmente apagadas. E com isso,

0: ameaça e a iminência de atropelamentos, como hoje, quinta-feira, que é dia de feira do produtor, no Buritizal, no Pacoval, no Jardim Felicidade. Douglas das Popas de Fruta, bom dia, aí na Expofeira. A Neca da Macaxeira. O Edmar, o rei do queijo, dá um bom dia. Fala pra ele que o Flamengo joga hoje, Tarcísio.
1: Edmar, Flamengo joga hoje, o líder do Brasileirão, entra em campo contra o Santos de Gabigol.
0: É, olha, tem queijo da melhor qualidade, tem piracuí sem espinha. Ah, meu Deus do céu, lá no box do Edmar, o rei do queijo, hein? 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
0: Vou dar velocidade nas informações, maioria delas do postal da Diário 90.9. Essa número 5 aqui, Cultura, dias 10 e 11 de outubro. Olha aqui. Peraí, segura. Sim, a 5, vai. Cultura, dias 10 e 11 de outubro, no Teatro Leonor Barreto Franco, no SESI Amapá, será exibido o espetáculo Sonho Encantado de Cordel. Detalhes com a Suera Vilhena. É cultura, é teatro aqui no programa, hein? Vai, agora. Manda ver, Joca. Carimbó é esse, hein, do Ivo Casimiro.
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2: A prefeitura de Tartarugalzinho decretou situação de emergência em decorrência das chuvas.
0: Não, não é essa.
2: É a 1?
0: Não.
2: Qual é?
0: É 5.
2: 5?
0: Como é 5? Cultura é, vai. Fica esperta. Vai. Teatro.
2: Olha, nos dias 10 e 11 desse mês, Macapá vai receber o espetáculo Sonho Encantado de Cordel, que trata da vida e obra de Hans Christian, contos de fadas. É Andersen, né, no caso. É. Hans Christian Andersen.
0: É.
2: Um grande momento para sonhar com seus grandes contos de fadas e toda a magia da literatura de cordel em uma aventura encantada pelo Nordeste do Brasil. As sessões, uma no sábado e duas no domingo, serão realizadas no Teatro Leonor Barreto Franco do SESI Amapá.
0: Essa 11 aqui, Ministério Público do Estado recomendou a CETEMAC e ao DETRAN rigor na fiscalização de carros e motos barulhentas. Tem centenas e centenas, tem que prender tudo. Agridem pessoas idosas, autistas, cães, um verdadeiro zezeu. Se você conhece um cara desse criminoso, anota a chapa dele e denuncia para a CETEMAC, hein? Vai. Ou pro DETRAN. É com o Tarcísio. É número 11.
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1: O promotor de justiça Afonso Pereira, do Ministério Público do Estado, recomendou a CETEMAC e ao DETRAN Amapá que intensifique com rigor o mais rapidamente possível a fiscalização para a retirada da malha viária de Macapá, carros e motos barulhentas que agridem o ouvido da sociedade, principalmente de autistas e idosos.
0: Olha, o promotor de justiça do Ministério Público, Afonso Pereira, vai pegar você, ou melhor, com determinação dele, DETRAN e CETEMAC, vai pegar você, barulhento, hein? Essa 14, com você, Tarcísio, hein? De novo, eleição 2026. Polícia Federal apreendeu quase 3 milhões de reais no domingo, dia 4, em 23 estados. O Amapá, logicamente, para variar, no meio. É 14, vai, Tarcísio.
1: Já não é mais novidade.
0: Não é novidade porra nenhuma, vai. Vasco ganhou ontem.
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1: A Polícia Federal apreendeu 2 milhões e 800 mil reais durante o primeiro turno das eleições realizado no domingo, dia 4. Do total, 520 mil reais foram em espécie. O restante foi em forma de bens. A Polícia Federal atuou na prevenção e também repressão de crimes eleitorais. Até às 11h59 da noite do domingo, foram instaurados 49 inquéritos policiais e lavrados sem termos circunstanciados de ocorrência para apurar a prática desse tipo de crime. Naquele dia, 204 pessoas foram conduzidas às delegacias.

0: dias. Os principais crimes registrados foram compra de votos e propaganda eleitoral irregular. Foram registradas ocorrências no Distrito Federal e em 23 estados. Entre eles, o nosso Amapá.
1: É, Targa, olha. Notícia Católica aqui. O Movimento Familiar Cristão, 50 anos, está em desconforto na Diocese de Macapá. Vou dar um conselho ao Movimento Familiar Cristão. A instituição, a entidade que se abrigue no mundo evangélico, certamente vai encontrar um lugar lá. Deus é só um para todas as religiões, hein? Dona Sueli Vilhena, essa número um, vai em nome de quem? 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
1: Essa é número um, Suelen. Prefeitura de Tartarugalzinho decreta situação de emergência por causa da estiagem. Tô pro interior do estado, hein?
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2: Prefeitura de Tartarugalzinho decretou situação de emergência em decorrência dos fortes impactos provocados pela estiagem severa no município. Os efeitos da seca, que historicamente costumavam ser registrados apenas no fim do período, manifestaram-se de forma precoce e intensa neste ano, em virtude do impacto do Super El Niño na região. A situação climática tem gerado cenários críticos no município. Relatórios técnicos da Defesa Civil Municipal apontam poços secos, níveis de rios reduzidos e patamares alarmantes. Ocorrência de mortandade de peixes e sérios prejuízos à locomoção das comunidades ribeirinhas, que dependem dos cursos d'água para escoamento e deslocamento diário. Os impactos atingem de forma direta o setor socioambiental e econômico local, pois a agricultura também está sendo prejudicada. Diante do quadro, a administração municipal estruturou um comitê de crise para coordenar as frentes de resposta humanitária e estrutural. A operação de enfrentamento já conta com frotas de carros-pipa sendo mobilizados para o abastecimento de água potável nas áreas afetadas, além da distribuição em andamento de ajuda humanitária às famílias que sofrem com a escassez.
1: Tá legal, hein? Oi, Joca, bom dia.
4: Só um detalhe aí.
1: Sim.
4: A gente estava pagando a tarifa vermelha, amarela.
1: Agora
4: vai para verde.
1: Vai para verde.
4: Agora que a gente está precisando uma compensação de financeira, né?
1: Sim.
4: Porque agora que a gente vai ficar na seca, os nossos rios vão ficar na seca.
1: Sim.
4: A gente vai pagar tarifa verde. A gente paga o que acontece fora do nosso estado. Porque a tarifa amarela é pela seca que acontece fora do estado. E quando acontece no nosso estado, a gente paga tarifa verde.
1: Não tem lógica isso aí, né?
4: Já pensou uma coisa dessa? A gente está pagando pelos que os outros usam lá fora.
1: Exatamente. Parece que é um castigo porque a gente tem 4 hidrelétricas aqui. 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Tarcísio Franca, essa 16 aqui. Governo do Amapá destrava o setor mineral amapaense e atraiu para cá 120 milhões de reais em investimentos para o distrito do Lourenço. É a 16, manda pro ar, vai agora, Tarcísio. Bera vietinha aí, Jô.
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5: Olha, fruto do trabalho contínuo do governo Clécio Luiz,
0: para destravar setores estratégicos da economia com responsabilidade ambiental. A empresa Geomineração dá início à instalação de suas operações no distrito do Lourenço, em Calçoene. O empreendimento, viabilizado após a emissão do licenciamento ambiental concedido pela gestão do governador Clécio Luiz, injeta 120 milhões de reais na economia mapaense, gerando emprego direto, renda e também fortalecendo

Minha rua Fafá de Belém, homenagem ao Círio de Nazaré, os paraenses radicados aqui. Já tem Luiz Melo entrevista, hein? É, claro, não dá pra perder.

0: Agora, Virina, essa é número 2 aqui, hein? Que notícia é essa, hein? Polícia Rodoviária Federal divulga esquema de segurança, olha aí, para a Romaria do Círio de Nazaré 2026, hein? É, hoje, às 20 horas, tem a Romaria dos Ciclistas. Detalhes com a Suélia Vilhena, hein? Vai. Está no portal da Diário 90.9 essa informação.
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2: A Superintendência da Polícia Rodoviária Federal no Amapá divulgou o esquema especial de apoio e acompanhamento às Romarias do Círio de Nazaré 2026. De acordo com a instituição, a atuação será em conjunto com os organizadores e demais órgãos de segurança pública, com foco na escolta dos fiéis, na garantia da fluidez do tráfego e na proteção durante as procissões.
0: Salve a Virgem de Nazaré, hein? Tarcísio Franco, rapidinho, essa 19, ela está inquieta aqui, hein? É mudança na gestão da Prefeitura de Macapá, é temporária, né? Juiz Décio Rufino, aliás, um belo operador de justiça, esse juiz Décio Rufino, um grande abraço a ele. Juiz Décio Rufino assumiu inteiramente a Prefeitura Municipal de Macapá.
3: Interinamente, né, Jota?
0: Porque quem vai informar agora é o Tarcísio Franco, se o Joca permitir, né? Vai lá, garoto.
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3: A Prefeitura de Macapá realizou na manhã de ontem, quarta-feira, dia 7 de outubro, a cerimônia de posse do juiz de direito Décio José Santos Rufino com o prefeito interino da capital.
0: É verdade.
3: A substituição determinada pelo Tribunal de Justiça do Amapá, o TJAP, garante a continuidade da administração municipal durante o período de afastamento do gestor que exercia a função. A medida permite o afastamento temporário de Pedro dos Santos Martins, Pedro da Lua, presidente da Câmara Municipal de Macapá, que estava à frente da Prefeitura desde março deste ano. Nesse período, ele participará da eleição da mesa diretora da Casa para o biênio 2027-2028.
0: Olha, a grade de programação da Diário 90.9 trabalha com carinho o que é o que é. É um programa infantil que vai bombar na programação da Diário 90.9. Ei, gente miúda, tenha calma, o programa vai pro ar. Vou pro apoio, já eu volto.

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0: 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É bom, é daqui, é de casa.
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0: Samboy, hein?
1: O hino de Nossa Senhora de Nazaré em ritmo de carimbó, hein? 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Tá tudo sendo trabalhado, hein? A garotada, a infância macapaense vai invadir a programação da Diário 90.9 no programa O Que é o Que é? Dona Sueli Vilhena, essa é a 4 aqui, hein? Justiça atende Ministério Público Federal e proíbe operação de linha de transmissão no estado do Amapá sem consulta prévia aos moradores quilombolas dessas localidades, hein? Tá com a Sueli. Nada mais justo. Parabéns, hein? Vai. Notícia completa está no
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3: A Justiça Federal atendeu parcialmente a um pedido do Ministério Público Federal e determinou que a linha de transmissão 230 KV Laranjal do Jari, Macapá 3, projetada para transportar energia elétrica e reforçar o abastecimento do estado do Amapá, só poderá entrar em operação após a realização de consulta prévia, livre e informada às comunidades quilombolas afetadas pelo projeto. O empreendimento foi implantado cruzando áreas de impacto direto sobre populações tradicionais no estado, sem que os estudos e escutas necessárias fossem concluídos.
1: É verdade, não pode ser na marra, né? É. Brincadeira isso aí. Fechar com a Sueli.
3: Bora.
1: Ministério dos Transportes prioriza dragagem de canais do Rio Amazonas, os do Amapá no meio. Saber por quê? Com a Sueli agora, vai, Jorge. Manda ver.
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3: A dragagem de canais do Rio Amazonas entrou na pauta prioritária do Ministério dos Transportes. Práticos e armadores pressionam por intervenções urgentes em pontos críticos que afetam o Amapá. Sem a manutenção preventiva, navios de grande porte correm o risco de reduzir a capacidade de carga na vazante, encarecendo o frete internacional.
1: 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Olha, conterrâneo do namorado da Sueli, Cleiton César. Dona Onete, tanto quanto Cleiton César.
4: César tem nome de cantor, né, João?
1: Tem. Nasceram em Cachoeira do Ariri. Município paraense no Marajó, hein? Mistura Pai d'Égua. Dona Onete, professora do quadro de funcionários do governo paraense. Pronto. Professora da melhor qualidade, diz ela.
3: Às vezes eu disse, Cleiton César tem nome de cantor.
1: Tem.
3: Ele não é cantor, mas me encantou.
1: É verdade.
3: Ele gostou dessa.
1: Bem do comecinho, Dona Onete, Mistura Pai d'Égua. Vai, Joca.
5: Que mistura paz, né?
1: Toma-te. Seu Luiz gosta, hein?

0: Salve o Círio de Nazaré, hein?
1: Que mistura pai d'égua aconteceu no bar.
0: Círio de Nazaré é celebração, né? Funeral, hein? É alegria. Celebração da Santa Milagrosa.
1: O famoso banho de...
0: Mas acha a parte como faço aqui, hein?
1: A gente se beija, a gente se abraça, a gente se curte, depois acha grave e vai chamegando assim.
0: Dona Nete, direto de Cachoeira do Ariri, Marajó paraense, cantando aqui para paraenses radicados aqui, vão dobrar o joelho dentro da imagem de Nossa Senhora de Nazaré. Essa é 17, Tarcísio, hein? Campanha Nascida nos Estados Unidos, Outubro Rosa, tem adesão brasileira, hein? É as 17 aqui do programa, hein? Manda ver, Tarcísio.
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0: Vai pro ar, 17 agora, vai.
3: Ou não?
0: É, não, ainda não. Tem mais uma. É.
3: Então,
0: vai.
3: Com a finalidade de conscientizar a população de países contra o câncer de mama e manter acompanhamento médico regular a fim de garantir um diagnóstico precoce em caso de identificação da doença, a campanha Outubro Rosa não surgiu no Brasil, e sim nos Estados Unidos. O movimento é fundamental para que as mulheres se orientem sobre manter o acompanhamento médico a fim de se prevenirem do câncer de mama. Essa campanha é marcada por ações governamentais, de instituições médicas e da sociedade civil.
0: Agora é 15, é a última com o Tarcísio. Vasco ganhou ontem do Botafogo 2-1 lá no Nilton Santos, hein? Governador Clécio Luiz reforça a continuidade do trabalho e defende prioridades para entregas de obras até o final do seu mandato. Tá aqui a informação, tá com o Tarcísio, é a 15, hein? Vai. Hora certa. Pra você não perder sua condução, hein?
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0: Vai.
3: São 6h50.
0: É agora.
3: Olha, o trabalho do governo do Amapá continua com foco nas entregas e na manutenção dos serviços à população até o último dia do mandato. Essa foi a orientação do governador Clécio Luiz e do vice-governador Ted Júnior durante reunião com o secretariado estadual na terça-feira, dia 6, no Palácio do Setentrião. Há cerca de 90 dias do encerramento da gestão, o encontro alinhou as prioridades para a conclusão de obras, a execução de programas e o acompanhamento das ações em andamento em todo o estado. A prestação de contas à sociedade e a preparação de uma transição transparente também estiveram na pauta. Quem também marcou presença foi o secretário de Obras e Infraestrutura do governo do Amapá, Odailson Benjamin.
0: Benjamin, aliás, de muita qualidade. Parabéns ao governador que segue trabalhando. 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
3: Ivo Casimiro está assumindo a partir de janeiro a direção do CCIE.
0: É, pô, tem qualidade.
3: Grande nome, tem qualidade, verdade. Tem muita competência.
0: É, ao lado dele, uma grande mulher,
3: uma grande,
0: né?
3: Uma mulher, claro.
0: Professora Sandra Casimiro, que pilotou a educação do estado com muita competência.
3: Muita competência.
0: Vou trazer o Pinduca, seu Luiz. Terra Boa é o Pará. Toca aí, Joca, vai, agora.

Tem açaí do bom. No Rei do Açaí hoje, parada obrigatória, hein? Hoje o açaí tá uma beleza lá. Mendonça Furtado com Hamilton Silva.

É, Pinduca, parece Pinduca aí, é imbatível, né? Toca de novo, Jô. É seu Luiz, rapaz, tá devagar. Vasco ganhou ontem, Jô. Ganhou do Botafogo, o Vasco agora tem dinheiro e time. Eu acho, não sei, né? Eu queria que o Vasco, se o Pedrinho pudesse comprar a seleção da Espanha pro Vasco. Não sei, eu vou ligar pra ele. Quem sabe? Ninho de Fafá.

0: É seu Luiz. Demora pra se preparar, sentar na cadeira. É devagar, pô, tudo devagar. Acorda, Luiz.
1: Ô, lua, lua, terra bom é um par.
0: O Melo vendia saco de... Naquele tempo não tinha sacola, não tinha saco plástico. Lá no Mercado Central era saco de... Com papel de saco de cimento. Mas ele era ruim de vender. Não tinha papo, não tinha conversa. Quem me contou isso foi o Agostinho Melo.

0: saco.
1: Como? Não, não era bem assim. Lá, o Agostinho?
0: Sim.
1: Não, ele, o Agostinho era mais santuante do que...
0: É, sempre vendeu, né?
1: É, ele...
0: Sempre foi empresário, né?
1: Saco...
0: Feito com papel de saco de cimento.
1: Saco de cimento, da Etesco, lembra? Que estava construindo a estação de água da Caesa lá do lado de casa.
0: É, o lado da casa de vocês. É, era só atravessar, né?
1: Coriolanos, o cara, né? Não, Clodo... Como é?
0: Clodóvio Coelho.
1: Clodóvio Coelho.
0: Odilado Silva,
1: esquina.
0: É, esquina.
1: Do outro lado era aquela imensa floresta lá, onde era a Etesco.

0: governo territorial, na época, construiu a estação de captação de água da Caesa, que foi Etesco, lembra?
1: Etesco, é.
0: Ainda existe Etesco?
1: Rapaz, ela é de Belém, né? Etesco, não sei.
0: Então a situação lá era feia pra caramba, lá de casa, né?
1: É, quem podia falar nisso aí era o Caboclinho, já morreu.
0: Interior, é, também, porra.
1: É, quem mais podia falar aí? Etesco, peraí, quem... Então, sabe quem pode falar disso aí? O Walter Júnior.
0: A ideia,
1: quando do pai dele.
0: A sugestão a situação era complicada pra caramba nossa,
1: era,
0: né?
1: Era.
0: É sem chegar do interior, sem emprego.
1: Né? É.
0: Aí tinha que encontrar uma maneira de ganhar dinheiro.
1: É.
0: Aí, como lá, tinha saco de cimento lá pra caramba, a mãe deu a ideia. É. Eu tava vendendo no mercado. É, mas,
1: olha,
0: eu faço as sacas com a goma, né? Goma.
1: Goma era tapioca.
0: É.
1: Não tinha.
0: Aí passava a
1: não tinha cola em bastão.
0: Batendo o resto do cimento, né? Tem que bater o resto do cimento.
1: Lá, lá, lá, lá.
0: É. Aí depois abria a saca. E a gente batalhava, mamãe comandando. O pai já tinha morrido, né?
1: É.
0: Aí a gente ia pro...
1: Mercado Central.
0: Preparava uma sacolinha aqui, pra botar a sacola, como é? Uma proteção, como é que chama?
1: É.
0: Do lado, assim, pra...
1: É uma... Como é que diz? Uma...
0: Não, avental, João. Que avental? Vou, por exemplo...
1: Não, tem... é uma... Saco... Como é que diz? Uma...
0: Tá, aí eu, lá no Mercado Central, o Agostinho era daquele atuante, né?
1: Já
0: passava eu com a minha sacola e ele com a dele. Aí ele passava, quando ele passava, Luiz, que tal? Eu achei, não consegui vender nada. Luiz, tu tens que gritar, Luiz. Grita, Luiz. Olha aqui, já tinha vendido uns 20, pô. Mas 20 que ele ia nas filas, né?
1: E
0: nessa época fazia a fila pra comprar carne, pô.
1: Segura aí.
0: Não é nessa época da fila?
1: Sim.
0: Não é lá no Mercado Central, que o Marituba te dava de graça tudo.
1: Peraí, deixa eu complementar, porque isso é história.
0: Ah.
1: Sabe por que o Agostinho e o Luiz iam pro Mercado Central?
0: Agostinho Melo.
1: Agostinho Melo, sabe por quê?
0: Ah.
1: Lá, época do território, uma cidade provinciana, pouca gente, mas você só comprava carne verde no Mercado Central.
0: Exatamente, exatamente.
1: Aí ia muita gente pra lá.
0: Ia uma fila danada. Aí ele pegou
1: e olha, fila essa gritando, fila
0: ele
1: aí.
0: Ele ia de cliente em cliente oferecendo.
1: Mas
0: não tinha esse jeito, né?
1: É.
0: Aí quando ele encontrava comigo, Luiz, que tal? Eu não vendi nada. Luiz, tu tem que gritar, Luiz. Grita, Luiz.
1: Olha aí.
0: Aí eu entrava lá, saco. Sacola, timidamente, sacola.
1: Sacola. Pô, nem sabia que ia ser radialista e falar alto, né?
0: Mas as coisas vão acontecer na vida da gente.
1: Mas o Agostinho já demonstrava na época.
0: Negócio, bom de negócio.
1: É o foco empresarial dele.
0: Empresarial. Depois
1: negócio.
0: Veio o Balaio.
1: Foi.
0: Como é aquele outro que o Reginaldo Rossi veio cantar aqui?
1: Como é o nome? É o...
0: Cabana do Pai Tomás.
1: A Cabana do Pai Tomás.
0: Joca, dá pra aumentar aqui?
1: Joca?
0: Joca domina a mesa aí, não faz nada.
1: Isso é história da nossa terra. Quem me acompanha, eu já falei nesse... lá no comecinho do programa, eu tive que falar na Dois Aripe, ao lado do Mercado Central, aí falei... Mercado Central, na época do território, era. Você só comprava. Quem comprava carne para nós era o tio Congó. Benedito Lino do Carlos.
0: Como era o café aqui na fábrica Mapaense.
1: Sim, na fábrica
0: Mapaense. Fazia
1: o café,
0: fila
1: para
0: comprar café.
1: E pão?
0: Pão também. Pão. Fábrica Mapaense.
1: Fábrica Mapaense.
0: Onde é a Domestil lá hoje.
1: E quase em frente à Igreja Evangélica Pioneira, a padaria São José, do Sandó e do Tenente Aurino.
0: Lá, seu vizinho, lá?
1: Não, na Tiradentes.
0: O tenente do delegado Aurino?
1: Pai do finado delegado Aurino. Já não está mais entrando. Já foi o delegado Aurino.
0: Caramba, nem me avisou, pô.
1: Pois é.
0: Tem que passar um aviso prévio.
1: O Aurino estava...
0: Guilherme Jaba foi e também não me avisou.
1: Também, né? Pois é, olha. O Aurino estava de plantão. História. Tinha um promotor, o cara tinha... Estava há pouco tempo aqui em Macapá. Eu não sei se ele era federal e morava quase em frente ao Pavão.
0: É.
1: Aí na
0: Pavão era lá abaixo.
1: Sim, Nações Unidas, hoje José Tupinambá de Almeida.
0: Que já foi Nações Unidas.
1: E hoje
0: é José Tupinambá de Almeida, que foi.

0: Foi vereador.
1: É, foi vereador.
0: E era funcionário da Caesa.
1: É, da Caesa. História.
0: E é tio do Heraldo Almeida. Irmão da mulher, da mãe do Heraldo Almeida.
1: Aí, zoada, mar abaixo, o ciclo do mar abaixo. Ah. Aí esse promotor resolveu prender o Pavão. Aí, aí o Pavão foi bater no plantão do delegado Aurino e o promotor foi junto. Ah. Aí o Aurino disse, olha, meu amigo, se alguém tem que ficar preso aqui é o senhor. Não é o Pavão.
0: Disse pra quem?
1: Disse pro promotor. Pro juiz.
0: Em casa, em casa.
1: É, sim. Que não queria zoada, não queria o mar abaixo, né? Quase na frente da casa dele. Aí mandou prender o Pavão.
0: Mandou prender o Pavão.
1: Foram tudo bater no plantão do delegado Aurino. Vai pra lá, puxa pra lá.
0: Aí o delegado fez o quê?
1: Aí o Aurino disse, olha, doutor. Se alguém tem que ficar preso aqui é o senhor. Ah. Quando o senhor chegou aqui, o mar abaixo já estava há mais de 100 anos aí.
0: Ah, e aí?
1: O senhor faz o seguinte, o senhor vai embora ou muda de endereço. Ah. O delegado Aurino disse para ele. O filho, o pai dele foi administrador do Mercado Central, Tenente Aurino. História. Caramba. Onde você vendeu o saco lá com seu irmão.
0: Saco.
1: Aurino Borges de Oliveira.
0: Vendia laranja também. Você vendeu laranja, né?
1: Não, eu vendi mingau de milho e jornal.
0: Vendia laranja.
1: Vendia Folha do Norte, Melo.
0: Folha do Norte.
1: A província do Pará. Vendia, minha família era pobre.
0: Também perseguida pelo Janari, pô. Janari fez uma cruz lá
1: Olha o Rudá, deixa isso pra lá.
0: O Rudá é de Janari. Toda vez que a gente fala sobre isso aqui, ele vem aqui, o Ney tá sendo injusto.
1: Não.
0: Papai não fez isso na casa
1: dele.
0: Não,
1: pelo contrário, olha. A minha família fez oposição ao Janari Nunes, meu tio Zeca Serra.
0: Mas ele pichava a frente da sua casa.
1: Tinha. Mas não fala baixo, olha o Rudá.
0: O Rudá vem aqui.
1: Pois é, eu.
0: E agora tá bem, tá com a moral.
1: Carro novo.
0: Foi transposto.
1: Carro zero.
0: E morando naquela mansão da Icome, lá em Santana, na beira do Rio Amazonas.
1: E o Ronaldinho, meu irmão, me disse: olha, não encrenca com ele, que ele é bom de porrada.
0: Olha, Ney.
1: Sim.
0: Eu fui ontem visitar o nosso amigo Randolfo Rodrigues.
1: Randolfo Gato. Gato, sim.
0: Peraí, você pode colocar. Vou colocar, devolve para aí.
1: Oh, que bacana, hein?
0: Fiquei feliz que já tá bem. Quer dizer, bem ainda não. Tá em recuperação.
1: Recuperação, né?
0: Sentado lá, Tereza, a mulher dele lá, as filhas também.
1: Certo.
0: Fiquei muito feliz porque eu senti que ele realmente tá
1: se recuperando, né?
0: Não vi no estado em que ele chegou lá os primeiros dias, né?
1: Sim,
0: claro. Porque
1: sim.
0: Não podia entrar.
1: Sim.
0: Ele estava na UTI, só que entrava era a Tereza, a mulher dele.
1: Ele.
0: E depois tinha que levar um acompanhante, ela tinha que levar a filha, máximo dois. E eu cheguei a falar com o Fábio, que é genro do Anofo, né?
1: Sim.
0: O advogado, e era com ele que fazia ponte, né? Sobre como é que estava o Randolfo.
1: Sim. Aí você me falou isso.
0: Agora recentemente me liberou. Ele está no apartamento 233, agora já pode, tudo, tal, já está no apartamento. Aí eu fui ontem. Fiquei feliz pra caramba. Falou da entrevista que te deu.
1: Exato.
0: Agora tá assim com a voz um pouco pesada, por causa da tráqueos, né? Tá se recuperando, mas tá bem.
1: Graças a Deus.
0: A imagem dele, o visual dele tá ótimo.
1: Que bom.
0: E pelo que a Tereza me falou, a esposa dele, que ele chama de Tetê, né? Ele no máximo daqui com uma semana, mais tardar uma semana e meia.
1: Vai voltar pra casa, né?
0: Ele volta pra casa. Em casa é outra coisa. Eu passei um mês e duas semanas, sei lá, no Sírio-Libanês, aquele meu problema de arritmia.
1: Sim.
0: Que você ligou pra lá, eu quero falar com o seu Luiz, como é que você falou?
1: Eu queria falar com o seu Luizinho.
0: Eu com a moral toda aqui, Macapá, como é que é? Conta aí.
1: Não.
0: Aí tu resolveu se ligar pro Sírio-Libanês.
1: Foi.
0: Aí.
1: Eu liguei pra lá saber como é que você estava.
0: Aí como é que respondeu? Seu Luiz, ninguém tem seu Luiz aqui.
1: Não, aqui não tem nenhum seu Luizinho aqui.
0: Dava conta do jeito de me contar.
1: Pois é, eu já não lembro mais.
0: Aí gritava, seu Luiz!
1: Seu Luiz! Neizinho! Está perguntando pelo senhor.
0: Senhor, seu Luiz.

0: Não, mas eu tava no apartamento lá.
1: É, mano. Graças a Deus.
0: Então eu passei um mês e duas semanas, sei lá, certo. Internado. Porra, Ciro Libanês,
1: é,
0: né?
1: Porra.
0: É um hotel, porra.
1: É.
0: Porra, mas com 20 dias eu fiquei desesperado, sabe, que chorar.
1: Bom em casa,
0: querendo,
1: né,
0: sair de qualquer maneira, vir pra casa. Porra.
1: É, bom.
0: Imagina o Ranolfo que já tá 3 meses, 90 dias. Indo pro quarto mês, porra.
1: Os próprios médicos dizem, né, Melo?
0: O hospital pode dar toda hora, o seu Camilo é um excelente hospital.
1: É, viu? Sem dúvida.
0: Pode ser o melhor hospital do mundo, o Ciro Libanês, em São Paulo, né?
1: Certo, sem dúvida, é um grande hospital.
0: Grande hospital.
1: Seria de nós, é uma
0: coisa sem o São casa Camilo. Da gente, então daqui a uma semana, se Deus quiser, o Ranolfo vai estar em casa já, aí fica muito melhor, porque estar em casa é outra coisa.
1: É, os próprios médicos dizem que...
0: Ele vai continuar sendo assistido na casa dele, claro, né?
1: Que depois que a pessoa se recupera, o bom mesmo... É voltar para casa. É aquele caso do TFD, né?
0: É, TFD.
1: Às vezes o cara que ia daqui para fora, né? A importância desse hospital aí é construído aqui pelo governo do estado, pelo governador Clécio Luiz. A maioria dos portadores de câncer que iam desse TFD fora, eles morriam mais de saudade. Acabavam morrendo de saudade da família.
0: É verdade.
1: Enfim.
0: Então, quando eu tava caminhando rumo ao hospital,
1: sim,
0: na calçada ainda, sim, do Hospital São Camilo, encontrei com a dona Rosa. Eu não a conheço, não a conhecia, né?
1: Sim.
0: Ela mora no Miracema, né? Tem algum bairro no Miracema?
1: Tem, o residencial Miracema.
0: Então, ela disse que mora no Miracema. Eu não a conhecia, ela pegou o senhor Luiz Melo, ela caminhando para lá também, no rumo da entrada.
1: Sim.
0: Aí ele disse, olha, eu escuto o programa do senhor, escuto também aquela conversa que você tem com o seu J. Ney. Aí eu cheguei à conclusão que você tem razão, as pessoas gostam. Aí eu fico me avaliando, pô, a gente repete aquilo todo dia.
1: É.
0: Não tá ficando chato aquilo, mas é impressionante, as pessoas gostam.
1: É, adoro, você precisa ver.
0: A mesma conversa, Neizinha.
1: Melo, olha aqui. Nós radialistas...
0: Eu avalio essas coisas, mas tá ficando chato já, mas não tá.
1: Não é. Olha, nós radialistas, isso não é propriedade só minha, só tua. Todos nós
0: radialistas, dona Rosa,
1: somos andarilhos.
0: Eu prometi que eu ia mandar um abraço no meu nome e no seu nome.
1: Dona Rosa, um beijo e um abraço.
0: Dona Rosa do Miracema.
1: Do Miracema.
0: Não deu pra te bater uma foto com ela, porque eu tava já naquela... Entra, não entra,
1: é,
0: tudo.
1: É verdade.
0: Mas certamente vai encontrar outro dia com ela.
1: É verdade.
0: Se Deus quiser.
1: Nós radialistas... isso não é propriedade nem minha, nem do Luiz Mestre. Somos andarilhos. Nós somos fiscais da cidade. Nós encontramos pessoas. Nós conversamos com pessoas. Olho no olho. Batemos, aceitamos críticas. Enfim. Estamos à disposição para conversar, dialogar. Tudo que a gente quer é o bem da nossa população, das famílias, das pessoas.
0: As pessoas gostam da gente.
1: Eu reconheço, o Melo há de concordar comigo, que eu ando mais do que ele na cidade. Mas eu vejo nas minhas andanças o quanto o Luiz Melo é uma pessoa muito querida, muito estimada.
0: E o Neizinho bate na costa, né?
1: Neizinho!
0: O Didi, meu sobrinho. Didi, meu sobrinho. Ele, quando liga pra mim, ele pergunta: e Neizinho? O Didi tu conhece, né?
1: É, sei, claro.
0: É, filho do Eulade. Eulade.
1: Aqueles olhos verdes.
0: Portuga, né?
1: É.
0: Nós somos descendentes de português.
1: É verdade. Ei, Melo, é o Joca que tá aí?
0: O Joca Rafou.
1: Ei, Alisson, vem. O maestro Erlon Chaves, uma tradicional minha.
0: Maestro Erlon Chaves.
1: É que a turma cantarola do Sua Excelência Domingo aí.
0: É verdade.
1: Aí.
0: Maestro Erlon Chaves.
1: Olha aí, uma tradicional que tem cara de domingo.
0: É, que tá procurando. Pô.
1: Eu sei, mas ele é rápido.
0: No gatilho.
1: É, olha aí, escuta aí.
0: Aqui com o Bruno, acaba de chegar, preparando o casório.
1: Tá atrasado
0: dele.
1: Esse Bruno Ítalo.
0: Por esses dias, o casório dele.
2: Saudações vascaínas.
1: Né?
0: O Vasco jogou bola pra caramba.
1: Muito.
0: Ontem.
2: Se não fosse aquele goleiro, meu amigo.
0: Olha aí, olha, maestro Alô Chaves.
1: Essa é uma delas, João.
0: Não é a da...
1: Não, mas... Vai, a outra.
0: Lá vai.
2: É agora.

0: música também da, dos desfiles das missas, não?
1: Não, não, não era o papaya. Esse era o
0: qual
1: papaya.
0: Qual era o desfile das missas que você
1: falou? Papaya com Lafayette.
0: Você e a Cristina Bombom. É,
1: vê aí, o Alisson. Lafayette, papaya. Oh, tem cara ou não tem cara de Dominguito?
0: É, você vai? Claro que tem. Aliás, você não toca isso. Você...
1: Toco, e muito.
0: Com carne, né?
2: Domingo de manhã, né?
0: Você por acaso já ouviu o Jornal Nacional trocar sua trilha de abertura?
1: Não, não.
0: Então é o que marca, porra. É.
1: Olha aí. O desfile das bices aí, seu
0: já
1: Luiz.
0: Já viu trocar o Luiz Melo entrevista? Não, Luiz Melo entrevista. Porque é a marca do programa.
1: É logo.
0: Agora eu ligo lá de manhã quando tô tomando banho na minha piscina lá, fazendo minha ginástica.
1: Mas eu toco,
0: levo o rádio pra beira da piscina e fico te escutando e não escuto essa música.
1: É.
0: E a marca do teu programa.
3: É ele mesmo.
1: Olha aí, o da. Bem do começo, Alisson, hein?
2: Ei.
1: Concurso Miss Amapá, vai.
0: Miss Amapá, Cristina Babona e Jota Ney.
1: E a Ednete Moraes.
0: Ednete Moraes. Olha a Ana Schulke. Cardiologista da Chuva, foi garoto da
1: Bom
0: semana.
1: Bom dia pra ela. Vai. Melo, história. O Lafayette tem passagem na jovem...
0: E a da garota da semana? Característica da garota da semana, qual era?
1: Ah, era o... Meu nome é Gal. Só...
0: Ah, nome é
1: só
0: Gal.
1: Introdução.
0: Meu nome é Gal.
1: Olha, ei, Melo, o Lafayette orquestrou a maioria das músicas do movimento Jovem Guarda.
0: É do Garoto da Semana lá?
1: É, o meu nome é Gal, hein? Não, é bem do começo, tem uma introdução. Não.
0: É do começo.
1: Não, não é essa versão aí. Agora. Agora.
0: Aê!
1: Era da nossa revista, na TV Amapá.
0: Nossa revista.
1: Antes do Jornal Nacional.
0: Garota da Semana. Olha só, linda.

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1: Da nossa revista, Garota
2: Nacional. Não é legal, e tanto faz.
0: E tanto faz.
1: Conta a história aqui que...
2: Ele tem o defeito. Ou traga no peito, crença ou tradição.
1: Que eu vou contar aqui, o Melo sabe. Naquela época a TV Amapá, a TV Amapá já era afiliada da Globo.
2: Tenho 24 anos. Nasci onde? Na Barra Avenida, na Bahia.
0: Meu nome é Gal.
1: Ah, que beleza.
2: Todo dia eu sonho alguém pra mim, porque meu nome é Gal. Acredito em Deus, gosto de baile, cinema. Meu nome é Gal. Admiro Caetano, Gil, Roberto, Erasmo, Macalé, Paulinho da Viola, Lani, Rogério, Jorge Ben, Rogério do Prá, Dicinho, Nando,
1: só fera.
2: E o pessoal da pesada, porque meu nome é Gal. E desejo me corresponder com um rapaz.
1: Seja legal. Seja o tal. Se rapaz, tem que ser o tal, hein?
2: Meu nome é Gal. Gal não deveria morrer, ela deveria se encantar. Ser encantada.
1: Ela tá encantada, né?
2: Tim Maia não deveria morrer. Encantado. Isso aí porque fizeram um desafio a ela que ela não tinha voz pra cantar.
1: Não, amor. Era fantástico.
2: Ah, ela foi, já vou desafiar, vou mostrar pra quem duvida.
1: Quando jovem era muito bonita ela também, né? Teve uma encrenca com a Maria Bethânia, mas depois... achava que o irmão protegia, compunha mais pra ela, pra Gal, do que pra irmã.
2: O Caetano? Mas tinha que compor, né, claro.
1: Mas ela achava
2: Gal
1: que...
2: Costa! Nascida Maria da Graça Pena, Burgos. Em 27 de setembro de 1945, em Salvador, na Bahia. Morreu em 9 de novembro de 2022, em São Paulo.
1: Recente, né?
2: Foi uma das maiores cantoras da história da música popular brasileira, MPB. E um dos principais ícones do movimento tropicalista nos anos 1960, um movimento criado pelo Caetano.
1: É, verdade.
2: Iniciou sua carreira profissional nos palcos em 1964, ao lado de nomes como Caetano, Gilberto Gil, Maria Bethânia e quem? Tom Zé!
1: E mais os Caymmi, ou não? Não tem os Caymmi?
2: Não fala dos Caymmi aqui.
1: Fala, né?
2: Participou do álbum Manifesto Tropicália e gravou sucessos marcantes como Baby, Divino música... Maravilhoso, Divino Maravilhoso.
1: Baby é lindo essa música, meu Deus.
2: Teve um papel fundamental na sustentação e propagação das canções e da estética tropicalista no Brasil durante o exílio de Caetano Veloso e Gilberto Gil.
1: Em Londres.
2: Lançou dezenas de álbuns de grande sucesso ao longo de mais de 5 décadas de carreira, transitando com versatilidade pela bossa nova, samba, rock e MPB.
1: Versatilíssima ela.
2: Era legal. Foi eleita em 2012 pela revista Rolling Stone Brasil como a 7ª maior voz da música brasileira. Por isso aí, ó, meu nome é Gal.

0: Maravilha, Neizinho. Maravilha.
1: Bom dia, Melo. Um grande abraço. Bom programa.
0: Ai, porque Neizinho, mas volte logo. Volte sempre que quiser e puder.
1: Ítalo Bruno, diz aí que o Vasco ganhou. É. Olha, vai jogar, ganhou. Sabe contra quem?
0: Eu assisti.
1: Venceu, o Grêmio de Piriçá.
2: Venceu e convenceu.
0: E o Remo,
1: rapaz? Não, empatou com o Grêmio.
2: Empatou com o Grêmio.
0: Mas tá desclassificado, Remo.
2: O Remo já tá rebaixado.
1: Olha, o Grêmio de Piriçá joga com o Vasco sábado em São Januário.
2: Sábado é Vasco e Remo.
1: Acho que...
2: Lá em São Januário.
0: São Januário.
1: São Januário. São Januário.
0: Não dá, porque não leva para outro estádio.
1: Não, por quê? Porque
0: é massacrar o Remo lá dentro.
1: É o único clube grande do Rio de Janeiro. Que é o caçula dos grandes clubes do Rio de Janeiro. E é o único que tem estádio. O Maracanã não é do Flamengo, não é do Fluminense.
0: Nunca foi. Precisa maltratar o Remo lá dentro.
1: É, o Nilton Santos, o estádio não é do Botafogo.
3: Pra Comebol, nem estádio é, já também.
1: Não,
3: porque
1: como
3: não?
1: Não
3: aceita o jogo lá dentro.
1: Não, como?
2: Não, o grande impasse tá sendo esse, porque a Comebol existe.
0: Mas por que é, Neizinho? Já estão me chamando aí.
1: Ferrari, o Vasco joga em São Januário contra o São Paulo. Contra o Grêmio, contra o Internacional.
3: Jogos menores.
1: Contra o Corinthians, contra o Palmeiras. O certo é que você não tem onde cair morto no Rio, meu.
2: Pô, não tem estádio.
1: Desculpa te falar isso aí.
2: Não tem nem como pagar o Paquetá.
3: O Flamengo não precisa de estádio.
1: O Vasco agora tem dinheiro.
2: Ah, tá. Tá certo, Ney. Saudações vascaínas.
0: Dinheiro quem tem é o Ancelotti.
1: Bom dia.
0: Um dos maiores salários do mundo.
2: Bom dia, Neizinho. Bom dia, Neizinho.
0: 6 milhões de reais, 72 milhões por ano.
2: É, tá bom ou tá ruim?
0: Porra. É um dos maiores, não faz nada. Ele foi o único que ganhou com a Copa. Terminou a Copa, era o contrato. Tinha que ter reajuste. Reajustaram para 6 milhões. Ganhava 5. Mas é

0: 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Hoje é dia do nordestino, Cleber. Isso aí é uma tem a ver com o nordestino? Não sei, não tem, não.
1: Não, a não ser já ter morado no Nordeste, mas...
0: Já morou lá?
1: Já morei, 8 anos.
0: Em que cidade?
1: Em São Luís do Maranhão.
0: São Luís do Maranhão. Ah, por isso você virou assessor do Sarney. Hoje é dia do Nordestino. O Nordestino construiu Brasília, né? Os candangos.
1: A primeira vez que eu vi o presidente Sarney, sabe como? Em que circunstância? Ah. Eu era comandante da guarda da casa do presidente da República. E no Natal de 1989, ele e Dona Marli foram até o Corpo da Guarda. Eu prestava o serviço militar e eu fui servir lá em São Luís e tirei serviço na casa do presidente da República.
0: Ah, rapaz, um abençoado.
2: Isso é, tem cara história.
1: E ele veio falar com a gente, foi lá desejar. Ele preparou uma ceia, né? E convidou os militares para ceiar e disse: "Você é da onde?" Eu disse: "Eu sou do Amapá." E aí,
0: nem sonhava que ia virar senador pelo Amapá.
1: Foi a primeira vez que eu vi o Sarney, foi nessa circunstância.
0: Não tem nada a ver com o nordestino. Os candangos construíram Brasília.
1: É. Os candangos construíram
0: Brasília. A capital de São Paulo, a capital do Nordeste é São Paulo, né?
2: É. Já dizia o Belchior, né? Nordestino.
0: Só gente
2: ele
0: boa.
2: Ele falou, que sai de claro, lá, claro. Ele disse em uma das dos contos dele que São Paulo é a cidade mais populosa do Nordeste.
0: Mais populosa do Nordeste.
1: É. Aliás, essa última viagem agora a São Paulo, semana passada, eu fui até o bairro da Liberdade, onde eu nunca tinha ido. Assim,
0: Liberdade
1: nunca...
0: é dos japoneses?
1: É a segunda maior colônia japonesa fora do Japão.
0: Eu vou sempre lá.
1: É em São Paulo.
2: São Paulo, sim. Sim,
0: acho lindo, vou sempre lá.
2: Sim, também já fui.
0: Quando eu vou a São Paulo.
2: Muito bom.
0: Aliás, vou em novembro agora de novo. 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
2: E no relógio da Diário, 7:27 é a hora da hora.
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bom demais. Nosso café no bule hoje vai quentinho. Com um abraço nesse povo arretado que ajudou a construir o Brasil.

0: esquentada. Esse é o Dominguinho. Quando olhamos Brasília, admiramos os palácios, os monumentos, a arquitetura. Mas precisamos enxergar também as mãos que levantaram tudo aquilo. Está lá hoje, admirado pelo mundo. Os candangos, chamados candangos, vieram de várias regiões, muitos deles do Nordeste. Carregaram tijolos, enfrentaram poeira, saudade e trabalho pesado. Mas sempre dizendo, olha, isso aqui tá muito bom, isso aqui tá bom demais. Brasília tem assinatura de arquitetos. E tem também as marcas das mãos desses trabalhadores.
1: Olha, isso aqui tá muito bom, isso aqui tá bom demais. Olha que tá para quem entrar, mas quem
0: em São Paulo, a presença nordestina é tão forte que a cidade ganhou carinhosamente o apelido de a capital do Nordeste. É gente que ajudou a erguer prédios, movimentar fábricas, abrir negócios. Levou na bagagem o talento, a culinária, o sotaque e a vontade de fazer a vida prosperar.
2: Ô menino, me traz aí duas folhas de lixa pra eu remendar os pés do povo dançando na sala de reboco ao som da sanfona de Dominguinho.
0: É o Dominguinho.

0: numa sala de reboco.
1: Esse é Luiz Gonzaga, Gonzagão.
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1: então.
0: Enquanto o fone tá tocando, tá gemendo, vou dançar.
1: Então, em São Paulo a presença nordestina é tão forte que a cidade ganhou carinhosamente o apelido de capital do Nordeste. É gente que ajudou a erguer prédios, movimentar fábricas, abrir negócios, levou na bagagem o talento, a culinária, o sotaque e a vontade de fazer a vida prosperar. E aqui no Amapá, esse abraço também encontra endereço nas famílias nordestinas e nos seus descendentes que fazem parte da nossa vida amazônica. E pense numa contribuição bonita, a música. Pense, a música. Olha só, um deles está cantando aí. Luiz Gonzaga, o Gonzagão. Olha a contribuição. Fez a sanfona contar a história do sertão. Belcó, a Belcó. Eu sou fãzaço dele.
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1: Olha o Belcó.
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1: Já nos deixou, né?
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1: Olha ele aí. Sou fãzaço dele, Belcó. De repente resolveu sumir. Sumiu nas nuvens. Canta aí, Bruno.
2: 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Segundo a minha mãe, essa foi a primeira música que eu aprendi a cantar.
3: Mas

0: Esse aí mesmo. Antônio Carlos Gomes Belchior Fontenelle Fernandes. Maior nome da música popular brasileira.
1: Cumprido o nome dele, né? Mas simplesmente Belchior.
0: Isso.
1: Belchior levou inquietação e poesia a canção como essa aí, ó. Dominguinhos, que já cantou aí, deixou melodias que continuam abraçando a gente. E o Nordeste segue encantando o Brasil com o Alceu Valença. Eita, o Alceu Valença danado.

quero saber o que, ó. Mas esse aí é o seu Valença. Nordestino na peste também. Se tem algum paulista fazendo isso, não tem. Morram de inveja.

0: Azuis como a tarde, a tarde de um domingo azul da Belle de Ju.
1: Morro de inveja, esse aí é o Alceu Valença, mas na interpretação do Bruno Ítalo, meu colega de bancada.

0: Nordeste segue encantando o Brasil com o Alceu Valença, que cantou aí, tá cantando ainda. E também com ela, ela com Bruno.
1: Ela mesmo, Elba Ramalho, né?
0: Elba Ramalho. Um
1: grande nome feminino da música nordestina. Aí, ó. Aí, ó.
0: Aí, ela. Eita. Isso aí é?
1: É, Elba Ramalho.
0: Forrózinho. Mau ritmo.
1: É, é o forró, né?
0: Forró.
1: Forró nordestino, clássico.
2: É o arrasta-pé, né?
1: É, o arrasta-pé. Escuta muito em época junina, né?
2: E a música nordestina sempre se renovando, né? Tem muitos talentos novos aí.
0: É. Olha aí, é o Ramalho. Mais além da Elba Ramalho, do Alceu Valença, talento nordeste, tá cheio de talento, homem.
1: Ainda tem
0: o meu candidato preferido que perdeu a eleição, Ciro Gomes. Cabra bom, inteligente pra caramba, sincero. Então, tem a Elba cantando aí, mas tem também, sabe quem? Que o Ney chama de Raimundo Fag.

0: Olha só. Eu tive a oportunidade de entrevistar o Fagner na TV Amapá. Quando ele veio ao Macapá. Fiz uma entrevista com eu e o Jotanei.
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0: Raimundo Fagner, Elba, ao seu Elba Fagner e Queen. Zé Ramalho.
3: Não podia faltar.
0: Não podia faltar.

0: Avô Rai.
1: Avô Rai.
0: Avô Rai. Avô Rai. Ele que chegou a cursar medicina pela Universidade Federal da Paraíba.
1: A família, né? Queria que ele fosse.
0: Isso, verdade. Pressionado pela família, mas desistiu para seguir a verdadeira paixão que era a carreira musical. E olha aí. Olha no que deu.
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1: Então, repetindo, e o Nordeste segue encantando o Brasil com o seu Valença, Elmar Ramalho, Raimundo Fagner, Zé Ramalho. Uma riqueza que atravessa gerações. Do baião ao frevo, do maracatu ao forró. Oh, coisa boa, meu povo. Oh, coisa boa. Não basta lembrar, não poderia esquecer. Basta lembrar Chico Anísio e os milhares de personagens, né?
0: Tiririca.
3: Tem um cantor.
1: Tiririca, pelo amor de Deus. Vamos deixar o Tiririca lá
0: no Brasil. Não, como humorista. Como humorista,
3: olha, tem grande. Um cantor nordestino que fez muito sucesso com essa pegada do humor, né? No forró, que é o Genival Lacerda.
0: Genival
3: Lacerda tinha essa pegada.
1: Nordestino, né?
3: Nordestino também, é.
1: Então, Chico Anísio não tem pra isso.
0: Chico Anísio é o maior nome,
1: né? Não tem pra ele.
3: E grandes músicos também, como Sivuca, não é? O sanfoneiro Sivuca.
0: Renato Aragão.
1: A maioria já não deixou, né? Então, no humor, basta lembrar Chico Anísio. Basta lembrar Chico Anísio e pronto. Tá acabado. E aquele cearense de Maranguape. Fez o país rir.
3: Maranguape.
1: Isso. Fez o país rir. E muitas vezes reconhecer a si mesmo nos seus personagens. Porque fazer rir também é inteligência. É observar a vida e encontrar um jeito de contar aquilo que todo mundo vê, mas nem sempre percebe. E essa homenagem precisa continuar depois de hoje. No respeito ao sotaque, na valorização do trabalho, nas oportunidades e no combate ao preconceito que ainda existe. Nordestino é muito discriminado ainda, né? Pelos paulistas, principalmente. Inveja, invejosos. Invejosos! E por isso eu revolto-me. Revolto-me! Sotaque é memória, paulista. Sotaque é memória. Eu não suporto o povo nordestino falar do jeito que fala. Sotaque é memória, é pertencimento. É a terra da gente viajando na nossa voz. Aos nordestinos de nascimento e aos seus descendentes, nosso carinho. Nosso carinho e nosso reconhecimento. Ó, gente. Quem ajudou a levantar o Brasil, merece o Brasil. Merece que o Brasil se levante para a volta. Repetindo. Ó, gente. Quem ajudou a levantar o Brasil, merece que o Brasil se levante para aplaudir. Não, referências especiais aos candangos de Brasília. A origem de Chico Anísio. E a permanência de Alceu nos palcos.
3: Ah, lembrar que Djavan também é nordestino, né? De Alagoas. Sim.

0: Pois. Verdade.
1: Geração mais recente.
0: É. Né? É.
1: Então, oh, gente, o Brasil tem muito Nordeste no café, no bule de hoje.
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1: Galo, galo, galo, galo, galo, galo, galo, canta, galo! Galo cantando, relógio tic-taqueando. 7h46 na Diária FM, a rádio mais querida.
2: Ah, eu gosto.
1: Para uma cidade inteira, inteirinha, toda, todinha, apaixonada por rádio.
2: A rádio que se fez TV.
1: E a cidade já levantou, pessoal. A cidade já está de pé. Ela levantou, levantou homenageando os nordestinos hoje. No dia deles hoje. Já fizemos a nossa parte. O Café do Buri fez a sua parte. Deixando o trabalho agora, voltando para casa. E outros indo para o trabalho. Primeiro deixando o filho nas escolas, né? Mas calminha aí, calminha, né? Calminha. Perca um minuto na vida e não a vida um minuto. Por favor. Mas contudo, porém, todavia, entretanto, e antes que o café esfrie. Senhoras e senhores, meninos e meninas, ei, ei, Macapá querida, você me abre os seus braços, essa da Marina Lima, e a gente faz uma cidade mais bem informada e feliz, muito, muito mais feliz. O Jota Quest é, o abraço é o melhor lugar do mundo. Essa é a frase do Jota Quest na música dele. 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
0: E pra começo de conversa. Sim, sim, é hora de fazer a roda girar. Dizia o velho guerreiro Abelardo Barbosa.
2: Está com tudo em nota prosa.
0: Terezinha. Olha o bacalhau aí, quem vai querer bacalhau? Aí vem o rei da juventude, aí vem o rei da juventude. E não era o rei Roberto Carlos. Então, girando, girando, fazendo a roda girar no resumão da quarta-feira.
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4: Quarta 7. Randolph defende fim da escala 6x1 no plenário do Senado. A PEC prevê 2 dias de repouso semanal remunerado e seguirá em discussão no Senado antes da votação em primeiro turno.
5: Governador eleito inicia tratativas para transição de gestão. Antônio Furlan solicitou a Clécio Luiz a instauração imediata do processo de transição com a criação de interlocução institucional entre a atual administração e a equipe que será indicada por ele.
4: Prefeitura de Tartarugalzinho decreta situação de emergência por causa de estiagem, com nível dos rios crítico. Poços secos e prejuízos socioambientais e econômicos antecipados pelo fenômeno do Super El Niño. Gestão municipal monta comitê de crise, mobiliza carros-pipa e inicia distribuição de ajuda humanitária.
5: O governo da Amapá destrava o setor mineral amapaense e atrai 120 milhões em investimentos para o distrito do Lourenço. A agilidade no licenciamento ambiental e a segurança jurídica viabilizam a chegada da Zion Mineração, impulsionando a economia e a cadeia produtiva do estado.

0: competição internacional reúne mais de 400 bombeiros de vários países e terá 6 dias de provas. A mapaense se prepara para o maior desafio da carreira.
1: Clécio Luiz reforça a continuidade do trabalho e define prioridades para entregas até o fim do mandato. O governador e o vice Tery Júnior reuniram o secretariado para alinhar a conclusão de obras e a execução de programas e prestação de contas à população.
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3: Olha, hoje, 8 de outubro. 8 de outubro. É uma quinta-feira do mundo. Então, quintou. Quintou pra mim, quintou pra vocês, quintou pra todos nós. 8 de outubro de 2026. Repito, uma quinta-feira. 281º dia do ano no calendário gregoriano. 282º em anos bissextos. Faltam apenas 84 dias para acabar o ano. 78 dias para o Santo Natal. E quantos dias para a acirradíssima disputa do segundo turno para a eleição presidencial? Kleber Barbosa, que eleição é essa, Kleber?
4: Pois é, o segundo turno das eleições presidenciais, faltam 17 dias, vai ser entre um candidato nordestino, que é o Luiz Inácio Lula da Silva, e um fluminense, né? E um fluminense. Flávio Bolsonaro nasceu em Resende, interior do Rio de Janeiro.
1: É, Garanhuns, sou de Garanhuns.
4: E é de Garanhuns, Pernambuco.
3: Pernambuco.
4: É a mesma terra do senador Randolfo Rodrigues.
3: É, o senador Randolfo Rodrigues, é de lá, é. Então, e eu pergunto para o Bruno Ítalo. Que

0: quinta-feira é essa, Bruno Ítalo?
1: Bom dia, Melo, bom dia a todos os nossos telespectadores. Exatamente, olha, 8 de outubro, quinto, e se não quinto, quinta-feira logo. Hoje se comemora aqui algumas coisas. Vamos começar aqui pelo Dia Nacional do Direito à Vida. Faz parte do calendário brasileiro desde 1983, quando foi decidido por uma Assembleia do Direito à Vida no Rio Grande do Sul, né? Escolheu-se dia 8 de outubro por anteceder o Dia da Criança neste mesmo mês, para que se pudesse lembrar não apenas das crianças já nascidas, mas também das que ainda estão por nascer. Dia Nacional de Doação de Cordão Umbilical. É, dia 8 de outubro comemora-se então essa data. Após o nascimento do bebê, a placenta e o sangue do cordão umbilical são rotineiramente descartados. Porém, o sangue que resta neste material é extremamente rico em células jovens e maturas e com capacidade de dar origem a todas as células do sangue. Essas células são capazes de produzir os elementos do sangue, as hemácias, os leucócitos e as plaquetas, e são essenciais para o transplante de medula óssea. Dia do Nascituro, é isso mesmo, Nascituro. É celebrado, né, no dia 8 de outubro. Para essa data, as comunidades, paróquias e dioceses de todo o Brasil são convidadas a realizar um sinal da esperança. O chamado promovido pela Comissão Episcopal Pastoral para a Vida e a Família da Conferência Nacional dos Bispos do Brasil. É acender velas a fim de propagar a luz de Cristo para que possa iluminar e proteger as vidas vulneráveis e indefesas. Dia Mundial da Visão. Data móvel, observado anualmente na segunda quinta-feira de outubro, e é um eventual global cujo objetivo é chamar a atenção para a cegueira e a deficiência visual. Foi originalmente iniciado pela campanha Street First da Fundação de Lions Club Internacional em 2000. Em 2027 vai ser dia 14 de outubro. Dia Nacional de Combate a Cartéis. Realizado aí pelo CAD, né, o Conselho Administrativo de Defesa Econômica, a Semana Nacional aí do Combate a Cartéis, desde 2020, com o objetivo de fomentar o debate sobre o tema, fortalecer ações contra a prática anticompetitiva. Dia Mundial do Polvo. Com mais de 300 milhões de anos e cerca de 500 neurônios, este molusco tem 3 corações e sangue azul. O Dia Mundial do Polvo, comemorado em 8 de outubro, vem apelar à proteção desta espécie animal que poderá estar sob ameaça daqui a alguns anos, né? Como falamos ainda há pouco, e foi muito bem representado pelo editorial lido aqui pelo Luiz Melo, hoje é dia do nordestino. 8 de outubro, hein? Foi escolhido como dia do nordestino em homenagem ao cantor e compositor cearense Antônio Gonçalves da Silva, popularmente conhecido como Patativa do Assaré. É uma data comemorada desde 2009, hein?
2: É muito melhor morrer.
1: Esse aí é o Caravéia, cantor muito, muito mesmo conhecido pelos nordestinos, conhecido no Nordeste, doador de vaquejada, como a gente costuma dizer. Nordeste que, enfim, criou muitas coisas, tem uma cultura maravilhosa, uma culinária maravilhosa. É um paraíso, né, ali no Nordeste, com muitas praias. E aqui no Amapá, Melo, quase todo minibox, quase todo comércio que você vai, com certeza o proprietário, na maioria, na 90% das vezes, é nordestino.
0: É verdade.
1: Né? Um povo muito trabalhador, viu? Muito trabalhador mesmo.
0: Muito trabalhador.
1: É, e eu tenho muitos amigos, muitos conhecidos aqui.
0: Eu quero lembrar, inclusive, o seu Miguel Pinheiro Bosch, que foi candango, pai de Giovanni, pai do Reginaldo. Pai de Gilvão, foi candango, ajudou a construir Brasília.
1: Opa.
0: Já nos deixou, né? Seu Miguel Pinheiro Bosch, é uma admiração por ele, danado.
1: É isso aí. É isso aí, dia então do nordestino. Parabéns a todos os nordestinos que estão nos escutando, nos assistindo, e aqueles que moram aqui também na Amapá, viu? Hoje também, Melo. Hoje também, Melo, é nascimento de Catulo da Paixão, cearense. Ele nasceu, apesar do nome, mas ele nasceu em São Luís do Maranhão, né? Também nascimento do pastor batista e ativista do movimento pelos direitos civis, Jesse Jackson, em 8 de outubro de 1941, em Greenville, na Carolina do Sul, nos Estados Unidos. É considerado um herdeiro do legado de Martin Luther King Jr., E ele, 71, criou aí uma operação, né? A Operação PUSH, que é People United and Save Humanidade, né? Iniciativa aí destinada à promoção de oportunidades econômicas para a população negra e outras comunidades marginalizadas. Também nascimento de Evaristo Ferreira da Veiga e Barros. Ele foi aí um poeta, jornalista, político e livreiro brasileiro, conhecido por ter sido autor da letra do Hino à Independência, cuja música se deve a Dom Pedro I. Também... é dia de Santa Pelágia e Santa Thaís, não é isso?
0: É, e o Catulo da Paixão, cearense, nasceu em São Luís, né?
1: Isso. Apesar do sobrenome cearense, mas nasceu em São Luís.
0: Catulo da Paixão, cearense é a parte do nome dele. Conhecido como poeta do sertão. Foi importante poeta, teatrólogo, músico e compositor brasileiro. Nasceu em São Luís do Maranhão, 8 de outubro de 1863, e morreu no Rio de Janeiro, em 1842. Muito bem, mas hoje, 8 de outubro, dia de Santa Thaís. Santa Thaís foi uma prostituta egípcia. Viveu provavelmente no século IV. Foi convertida por um monge chamado Pafúcio. Conta-se que o monge pediu-lhe que o recebesse no lugar reservado. Ela lhe respondeu que não devia temer os homens, mas somente Deus presente em toda parte. Desse encontro, Santa Thaís saiu transformada e se converteu, mudando radicalmente de vida. Despojou-se de suas riquezas e levou vida penitente. Passou o resto de seus dias repetindo a seguinte oração. Aspas. Vós que me criastes, tende compaixão de mim. Fecha aspas. Portanto, 8 de outubro, santo do dia hoje é Santa Thaís.
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1: E o tempo já passa, passa, passa como sempre, veloz, veloz como ninguém. No relógio da Diário, 8:01 é a hora da hora.
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4: Olá pessoal, tudo bom? Sou o Dr. Jefferson Vilhena, meteorologista do IEPA, patrocinado pela Faculdade de Ciências da Amazônia, FCA. Estou aqui trazendo a previsão do tempo para esta quinta-feira, dia 8 de outubro, onde o dia deverá amanhecer com céu claro em grande parte do estado e no decorrer do dia deverá permanecer com esta configuração. Existe previsão de chuvas variando de intensidade leve a fraca sobre a faixa litorânea norte do estado, de Calçoene ao Itaubal, com acumulados variando entre 1 e 5 milímetros. Não há previsão de chuvas mais significativas no estado do Amapá. Entretanto, episódios de chuvas fortes e de pouca duração, atingindo áreas isoladas do estado, poderão ocorrer. Devem vir acompanhadas de ventanias e tempestade elétrica, podendo registrar acumulados de chuvas expressivos. Em Macapá, Santana, Mazagão e áreas litorâneas, os ventos poderão alcançar os 44 km por hora, com rajadas que devem ultrapassar os 62 km por hora.
0: E a temperatura...
4: As temperaturas deverão oscilar entre mínimas de 25 e máximas de 34 graus Celsius. Já a umidade relativa deverá variar entre 48% e 93%. Vou ficando por aqui. Até mais.

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2: Oi, Luiz Melo. Sou Luísa Lopes Araújo. Eu tenho 6 anos. Opa. Eu gosto daquela parte. Não perca a hora. Olha a hora. Beijo, Luiz Melo.
1: Beijo, Luísa Lopes Araújo. Obrigado, querida. Obrigado por gostar de mim, viu, Luísa? Apesar de mim. Então, Luísa, olha. Orra, não perca. Orra. 8, 8 e 3. Eu disse 8, 8 e 3. É a hora da hora. Dia.

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1: E nem o sol, nem a chuva, nenhum nem outro cobre melhor a cidade do que eles.
2: Repórteres velozes, audaciosos, petulantes e bem informados.
3: Bom dia, Luiz Melo.
1: Bom dia.
3: Meu nome é Maria Eduarda.
1: Maria Eduarda.
3: Eu sempre repito com o meu pai, petulantes e bem informados.
1: Então, Maria Eduarda, que sempre repete com o pai dela, petulantes, repórteres, petulantes e bem informados. Então, lá estão eles, Maria Eduarda. Na tela, cadê eles? Deles na tela, telinha, telona, e cada um deles com uma missão a cumprir pela ordem não alfabética. Olívio Fernandes barra Elson Same, estava ausente ontem, hein? Elson Same barra não, Rodrigo Silva barra este locutor que fala também, o chato de plantão. Chato necessário. Mas eu pediria ao Antônio Sacramento do Santo que chamasse o Olívio Fernandes. Chama aí, Antônio Sacramento do Santo.
4: Ludibelo, bom dia.
1: Fala, Antônio Sacramento. Tudo bem?
4: Oi, Ludibelo, tá me escutando?
1: Tô aqui com o fone, tô te escutando.
4: Ô, Ludibelo, tá me escutando? Dá hora aí, Cabobó.
1: É você que pede, né?
4: Ludibelo, um abração pra ti aí, um bom trabalho e o pessoal daí da rádio. E eu tô mandando um alô pra todo mundo aí da rádio.
1: Muito
4: e
1: obrigado.
4: Tudo de bom pra vocês e um bom dia e é isso. Luiz Melo, aqui é o Antônio Sacramento dos Santos.
1: Tá vendo?
4: Tá jogando um diagonalzinho contigo aí de manhã, cedinho, né? Pra te acordar, tu quer tá dormindo. Dá hora aí, cabra bom.
1: Esse é o Antônio Sacramento dos Santos. Então, Olívio, dá hora aí, cabra bom.
4: Olha, é o Antônio Sacramento dos Santos. Olívio Fernandes, dá hora aí pra gente, cabra bom.
5: Na capital, Macapá, 8:06. Bom dia, Melo.
1: De cara, 8:06, cravado. Bom dia,
5: Agora,
1: Olívio
5: você
1: Fernandes.
5: Falou em nordestino, Melo. Ah. Vamos lembrar aqui um grande ídolo da música macapaense que vem do Nordeste e canta Macapá, que é o Rambô de Campos, né?
1: Rambô de Campos.
5: E ele fala
1: nordestino
5: em todas
1: mesmo.
5: As capitais.
1: Ele veio junto com o seu Miguel Pinheiro Borges.
5: Foi mesmo, foi?
1: Oi, são parentes.
5: Ele tem essa música. Dentre todas as capitais, eu prefiro morar em Macapá, olha. Com a beleza dessa gente, o sol nascente e banhar o rio mar.
1: Ah.
5: Olha aí, Melo.
1: Olha só aí.
5: Rambô de Campos.
1: E tem uma música dele que fala das mangueiras, né? Que a Fafá de Belém gravou. Ah. Ela deu outro formato, mas era a música do Rambô de Campos.

0: E uma...
1: Esse é o Rambão de Campos. Essa música é Fafá Cama.
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1: esse mesmo.

0: tiver papai do lado, coloca papai e Rambode, um do lado do outro.
1: Os passos vidas, né?
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0: Olha, papai.

0: Ítalo, faz bem no violão essa música aí, Ítalo.
1: Ah, também.
2: É, dá pra fazer.
0: Claro, claro. Pois é, Melo. Dito isso, olha, eu tô aqui na Zona Sul, aqui na Ivaldo Veras, com a Sétima dos Gogóis. Uma manhã de quinta-feira ensolarada, que dia de feira. Quero que o Rodrigo Silva fale de feira daqui a pouco mais. Mas olha, o trânsito aqui tá intenso neste momento aqui, inclusive, nesse trecho aqui da Ivaldo Veras com a Sétima. Olha, o pessoal tá buzinando aí. O pessoal tá buzinando. Buzina, buzina, que é o Luiz Melo Entrevista aqui. É, só que tem um detalhe.
1: É a cidade que já pede pra andar.
0: A cidade que pede pra andar. Só que tem um detalhe. Você imagina, olha aqui, esse trecho aqui da Sétima com a Ivaldo Alves Veras, no bairro Serão já. E aqui você tá vendo essa poça d'água. Isso aí tá um vazamento. Pra você ver que não choveu esses dias agora. Intenso, né? Mas essa água, tem um vazamento que tá atrapalhando o pessoal, principalmente.
1: E vai prejudicar o asfalto. Porque asfalto e água não se dão muito bem.
0: Com certeza. Eu consegui pegar essas imagens. Olha só, a água, como tá atrapalhando o trânsito aí, principalmente quem vem na Ivaldo Veras. Aí pega todo esse trecho aí da água, não sei do que se trata nesse vazamento, se é algum cano quebrado, se é algum esgoto, mas a água tá atrapalhando o trânsito, mas, o pessoal buzinando.
1: É problema da Equatorial, como é o nome?
2: Da CSA?
1: Não da sei, CSA ou não? Ou água que sai de casa? Não.
0: É, pode ser de casa mesmo. Olha só a água. Agora mesmo, você sabia de uma coisa?
2: Galeria entupida, algo do tipo, né?
0: Hoje, os ônibus, alguns ônibus paralisaram as suas atividades hoje.
1: Por quê?
0: Tá tudo kit. Tá tudo, a garganta tava ruim. Tá tudo pago, tudo normalizado. Kleber, dá uma ligada pro Max, que é presidente do Sindicato do Transporte.
1: É bom.
0: Pra dizer o motivo, porque parou. Por quê, Melo? Porque segundo o presidente da CETEMAC, o Michel Braz, tá tudo ok o pagamento. Tudo dentro da normalidade, tudo tranquilo, tudo normal. E eles paralisaram hoje. Os ônibus estão na garagem.
1: E nós estamos com o novo prefeito lá no trono, né, hoje.
0: Exato, doutor Décio Rufino.
1: Décio Rufino, juiz Décio Rufino, porque o da Lua saiu para concorrer. Isso.
2: A presidência da Câmara.
1: A reeleição para a presidência da Câmara.
0: Só volta dia 12.
1: E reeleito ele volta, né? Se houver alguma mudança,
0: com certeza
1: vem o presidente, o novo presidente.
0: Isso. Mas olha, Melo, então, a situação complicada, os ônibus paralisaram. E o presidente da CETEMAC, Michel, falou: Olívio, o pagamento está tudo em dia, não tem nada atrasado, já atualizamos o pagamento e não havia, pelo menos segundo o presidente da CETEMAC, não há motivo da paralisação.
1: Cidade ficou sem ônibus, então. Está sem ônibus agora.
0: Parte da cidade, sem ônibus.
1: Okay.
0: Estão todos recolhidos da garagem. E o telefone eu passei pro Kleber, depois ele liga aí pro presidente do Sindicato do Transporte Coletivo.
1: Ok.
0: Da Zona Sul de Macapá, vou para outro ponto da cidade. Samer, Elson Samer, bom dia. Onde por onde, Samer?
3: Samer, Elson Samer.
4: Fala, Olívio. Bom dia para você, bom dia para todo mundo aí. Alô, Luiz Melo, bom dia.
1: Bom dia, Elson Samer, nosso Gito Pequeno.
4: Exatamente, Melo. Olha, bom dia para todo mundo acompanhando a nossa programação. Tem imagem que eu fiz agora há pouco, Melo. Olha, o Olívio Fernandes falando sobre essa questão da paralisação dos ônibus, algumas paradas de ônibus realmente lotadas e o trânsito bastante movimentado. Passei agora há pouco pela Mato Grosso, a saída já da Mato Grosso para pegar a Eliezer Levi. Essa é a situação de momento, tá? Essas imagens foram gravadas já próximas das 8 da manhã e a movimentação e o congestionamento
1: mais
4: também
1: fluindo,
4: nesse
1: né?
4: momento. Muito grande, viu, Melo? Na Mato Grosso, na saída da Zona Norte de Macapá, para quem está vindo para o centro, trânsito realmente está bem lento nesse momento. Então, os motoristas...
1: Jacaré.
4: Tá tendo bastante dificuldade para os motoristas, mas é aquela história. É só ter atenção, é só ter cuidado.

0: para que possam ir até o seu destino com a maior tranquilidade possível. Bom, já estamos pelas ruas e avenidas de Macapá trazendo informações. A gente vai verificar também sobre essa situação, verificar a questão das paradas de ônibus, porque agora o repórter Rodrigo Silva está prontinho também para trazer informações. Alô, Rodrigo, onde por onde? Bom dia!
1: Opa, bom dia pra você, Alson Samer. Bom dia, Melo!
2: Bom dia, Rodrigo Mazacanense, Rodrigo. Alegria, alegria, alegria. E hoje, alegria. Quinta-feira, como todo dia, é dia de feira, né?
1: Exatamente, Melo. Quinta-feira, dia de feira. Nós estamos aqui no Buritizal. Bruno Ítalo. Rapaz, é impressionante o que tem de torcedor com camisa.
3: Fala, gente, boa.
1: Do Vasco da Gama, viu?
3: Claro, não pode ser diferente.
1: Pessoal do Vasco da Gama
3: tem que ser diferente.
1: Saiu da toca, meu patrão. Só aqui eu já vi quase 10 vascaínos. E meu amigo Pedro, olha aqui, olha. Falei, o Bruno vai gostar aqui.
3: Da... Olha aí, ó. Aí sim, aqui, aí ó. Sim.
1: Cruz de Malta. Tá feliz, Pedro?
2: Esse foi o Jota Ney que deixou.
4: Tá feliz
2: aí.
4: Com o Vasco? Caí doente.
2: Esqueceu ainda.
4: Vasco, nada. E o Vasco ontem arrebentou, né? Ganhou o Botafogo, fora de casa. O Vasco quer jogar no Maracanã com casa cheia. A torcida do Flamengo Fluminense não quer deixar.
2: Não foi no Maracanã.
4: Então vamos botar esse jogo aí pra fora, né? Parece que vai ser em Manaus ou em Brasília.
3: Verdade.
4: Mas é o Vasco, sempre Vasco. Vasco até morrer.
1: Aí, meu amigo Pedro.
3: Tá gente
1: por aqui
3: boa.
1: Pela feira do Buritizal. Gente boa, daqui a pouco a gente vai voltar a bater um papo com ele. Porque, Melo, a gente está fazendo esse convite aqui para os ouvintes, telespectadores, internautas que acompanham o Luiz Melo Entrevista, para que possam visitar aqui a feira do Buritizal. Muitos produtos da agricultura familiar, peixe, camarão, castanha do Pará, que vem diretamente aqui de municípios amapaenses. E tem também, olha, o meu amigo Pedro.
2: Congeladas. O que
1: por aqui, palha aqui, sempre tá pela feira, né, Pedro? Oi, alô.
3: Só um minuto, eu vou te ligar, Rodrigo.
2: Pela congelada aqui, Rodrigo. Já, já a gente recupera. Ok, voltamos.
1: Aqui. Né, Belo? Já voltou, né? Voltamos, então pronto. Aqui com o Pedro, que trabalha, sempre tá por aqui pela feira, né?
4: É sempre dia de feira, de terça e quinta-feira, eu sempre pulo aqui de manhã, ando pelos bairros aí, qualquer acontecer hoje, eu vou bater lá do Zerão hoje, vou andando aí, esperar Claudomiro, vou descer pra aqui pra Trevo, aí vou chegar até o Zerão, que tem uma feira lá tarde, 8, 5 horas da tarde, né? Aí de lá eu vou parar lá no meio do mundo ali, no meio do mundo.
1: Aproveitando sempre esse tá movimento aí, né?
4: Tá muito quente, pessoal, tem que andar na rua, né? Tem que correr atrás de pão, né?
1: Tem o Pedro do inverno e tem o Pedro do verão, né? Agora no verão, por exemplo, o que é que você vende, Pedro?
4: Tanto faz meia, chapéu, tudo sai igual, né? Porque quando chove, ninguém compra meia nem chapéu. Aí eu guardo e boto as sobrinhas pra época do inverno. E agora também no Cid Nazaré, eu tô lá. Se Deus quiser, vou vender a sobrinha lá também. Sol, vou vender chapéu. Isso aí. É o Pedro Potiguar, mais conhecido como Pedro Potiguar. Eu sou do Rio.
1: Nordestino também?
2: Pedro Potiguar.
1: Como é que é? Nordestino Potiguar, também,
4: né? Nordestino, de Cabra da Festa. Ah. Moro aqui há 30 anos, no Amapá. Tá?
1: Aí, nordestino também, viu, Melo? Parabéns hoje pelo dia. Hoje é o dia do nordestino, viu?
4: Eu tô morando no bairro de Santo Inês. Moro no bairro de Santo Inês, ali, próximo ao ginásio de esportes Santo Inês. Por
3: aí. Perto do Tadeu Pelaz.
1: Tá bom. Perto do Tadeu Pelasco. Tadeu Pelasco, que é o nosso ouvinte.
3: Nossa,
1: olha, mostrar aqui as meias. Tá dando pra ver aí, Bruno? Tá dando tudo certo?
3: Sim.
1: Tem mais? Olha.
3: Olha aí.
1: Escolhe
3: mesmo.
1: Uma aí, Bruno, pra levar aí pra você, olha.
3: Uma azul.
1: Vai aí,
3: dessa
1: você
3: aí.
1: Que é o Bruno Agro. Uma azul dessa aí, detalhes brancos, né? Olha, ele gostou dessa azul aqui, ó.
3: Vou levar lá pro Gurupora.
1: Azul, pessoal. Lá pro Gurupora, né?
3: É.
1: Olha só. Show de bola. Essa verde aqui combina. Combina com o Kleber Barbosa, ó. Essa verde aqui, Cláudio Barbosa, das corridas dele e tal. Hein?
5: Ei, Rodrigo.
1: Aqui essa preta. Pois não, Kleber.
5: Criaram um negócio de uma trend aí que correr de meia azul é pra sinalizar que tá solteiro.
3: Ah, é?
1: Então... É. Ah, é. E de verde.
3: Então muda a cor do Bruno, lá. Então, muda.
5: É uma brincadeira.
1: A meia verde. Ela é pra garantir a esperança de que vai arrumar uma namorada.
3: Vermelho não.
1: A verde, a verde. E olha, tem a preta aqui. Essa aqui combina com o Melo, olha. Ele coloca aquele sapato dele lá, aquele tênis dele bacana.
5: É meia
1: aquele
5: grossa,
1: tênis
5: né?
1: jovial e tal.
5: Ei, Rodrigo. É. Tem que ser uma meia felpuda aí pra espantar o pé frio, né?
3: É.

0: Meu Buda, eu vou te falar uma coisa, faz muito tempo, é muito antiga.
1: Acha uma aí pro Tarcísio Franco.
0: Uma pro Tarcísio.
2: Agora não ganhei uma aqui, Copa. E haja gastar dinheiro com Copa do Mundo. Ganhei uma Copa até agora.
0: Tarcísio
2: só goleada.
1: Olha aí, ó.
2: Leva
1: aí,
2: goleada.
0: O Tarcísio aqui. Olha, vou levar isso aqui pro Tarcísio Franco. Ei, garoto.
1: Ei, garoto.
3: Ei, Bruno, é essa aí que você disse que agora a moda de... Já ouviu essa moda agora, Melo? De usar roupa social sem meia. Aí eu disse, ô Bruno, eu ainda não me acostumei com essa moda. Ele disse, tem uma meia que não aparece.
1: A meia de cano baixo, meia invisível. Né?
3: Essa curtinha, né?
0: A nossa canela... A nossa canela é muito fina, né?
3: Quem era que a meia não aguentava o meião, Melo, que você falava? Era o Mata, né?
2: Não é o nome daquela calça? O Mata.
3: O Mata. A meia não ficava em cima.
1: O meião não ficava.
2: O meião dele não segurava, a canela fina.
1: Aí você caía.
2: Aí o médico foi lá assistir, o zagueiro, né?
3: Vigoroso zagueiro
2: Mata. Aí chega lá e foi olhar o Mata com a...
1: Canelinha?
2: O meião em cima da chuteira, uma canelinha fina, tipo, não é possível.
1: Esse é o vigoroso.
2: Vigoroso, nem tanto.
0: Ei, Pedro, um abraço aí, sucesso. Bom trabalho, Pedro.
4: Obrigado, muito obrigado.
0: Saudações vascaínas aí pra você, meu amigo.
1: Opa.
0: Olha aqui a macaxeira saindo aqui no ponto já, preparada. A macaxeira. Aqui o pessoal da castanha. Vamos mostrar aqui o pessoal da castanha, olha.
1: Aí o Melo
0: a
1: gosta.
0: Categoria, a habilidade aqui, olha, pra descascar castanha, meu patrão. A velocidade máxima, né? Chegar a castanha já, a castanha descascada, olha, Melo. O jeito que o Melo gosta aí, a castanha, o pessoal chegando por aqui. Tem também polpas de frutas, né? As polpas aqui de frutas. O pessoal tá aproveitando aqui. Tudo bem, querida? De quem é a polpa aí?
5: A polpa é maracujá, taperebá, cupuaçu, acerola, goiaba, caju, abacaxi.
0: Quais são os preços?
5: De 20, de 30 e de 12.
0: Aí, portanto, como é seu nome?
5: Dona Dulce Cleide.
0: Dona Dulce Cleide, obrigado aí, querida. Um abraço aí, bom trabalho para a senhora. Tá, e tem a polpa aí com as frutas pro pessoal que vai fazer o suco, né? Já para aproveitar para comercializar. 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
3: Ô, Rodrigo.
0: Não, daqui a pouquinho a gente volta. Pois não, Kleber.
3: Ó, eu tenho um vascaíno ilustre aí, que hoje foi inclusive treinar com a camisa do Vasco, o delegado Roberto Prata, tá mandando um abraço aí.
0: Abraço aí pro delegado Roberto Prata. Daqui a pouquinho a gente volta, Melo, das ruas e com as ruas. No líder da audiência, Luiz Melo, entrevista. É com você, Melo.
2: Ok, Rodrigo, você volta já, então, sempre que quiser e puder. Porque agora, nós vamos às águas da galera. Então, buzina comigo, Tarciso.

0: Vai, vai, vai, garotinho!
1: Olá, Melo, muito bom dia! Olá, torcedor, gestor na área, se derrubar é pênalti! Ontem a bola voltou a rolar no Brasileirão. Jogando no gigante da Beira-Rio, o Internacional derrotou o Corinthians por 2-1. Mesmo com a vitória, o Colorado segue na zona da degola do Campeonato Brasileiro. O Corinthians é 16º, está na porta de entradas da zona perigosa. E demitiu ontem o técnico Fernando Diniz. No clássico carioca da rodada, deu Vasco, que venceu no Nilton Santos por 2-1. O Vasco segue na 14ª posição. O Botafogo é 13º. E o Remo recebeu o Grêmio de Renato Gaúcho no Mangueirão. Empate por 1-1. Ambas equipes seguem mergulhadas na zona perigosa. Tudo isso e muito mais eu destaco daqui a pouco neste programa. Tá combinado, seu Luiz?
0: Combinado, seu Tarcísio. Você volta já, então, sempre que quiser e puder, viu?

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3: Bom dia, Macapá, quinta-feira, 8 de outubro de 2026. Vamos aos destaques agora do portal diariodoamapá.com.br. Política. Clécio Luiz reforça continuidade do trabalho e define prioridades para entregas até o fim do mandato. Esportes. Capitão Senna representa o Amapá e o Brasil no Bombeiro de Aço nos Estados Unidos. Política. Randolph defende fim da escala 6x1 no plenário do Senado. Ainda política. Governador eleito inicia tratativas para transição de gestão. Cidades. Governo do Amapá destrava o setor mineral amapaense e atrai 120 milhões de reais em investimentos para o Distrito do Lourenço. Ainda cidades, juiz Décio Rufino assume interinamente a Prefeitura de Macapá. 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

0: O tempo acelera. O tempo pede pressa. O tempo não para. 8h26, eu disse 8h26, a hora da hora.
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2: Tintim, conte-me tudo. Muito bem, Luiz Melo e ouvintes. Olha, a gente vai conversar com um assunto aqui bem atual. Uma nova realidade, né, que passou a fazer parte do cotidiano dos amapaenses, a vida em condomínio, né? A Macapá está se verticalizando, ganhando novos prédios, e essa nova vida requer também capacitação, né, para viver nessa vida em condomínio. A gente está recebendo aqui no programa hoje a advogada Ângela Marusca. Ela é especialista em direito condominial. É assim, né? Tudo bem, doutora Ângela? Seja bem-vinda aqui ao Luiz Melo Entrevista e à Rádio Diário FM. Bom dia.
3: Bom dia, bom dia. Muito obrigada pelo convite. É uma satisfação enorme estar aqui e poder contribuir um pouco, né, de conhecimento para essa nova realidade que hoje vivemos aqui no estado do Amapá.
2: É, a gente outro dia aprendeu que tanto nos habitacionais quanto nos condomínios privados, depois que termina, né, depois que o morador ganha a sua chave, é possível a partir daí criar um condomínio, né, e ter, eleger um síndico, aí começa a caminhar com as próprias pernas esse condomínio, essa coletividade.
3: Isso. Na verdade, após o recebimento das chaves, né, a gestão daquele empreendimento passa a ser dos próprios moradores, né? O trabalho, a entrega da construtora, da incorporadora, se encerra

0: com a conclusão da obra, certo? Então, a partir dali, passa a ser necessário, imprescindível, que os próprios moradores se organizem para que passe a fazer a gestão desse novo empreendimento, né, que é a sua moradia.
1: Tem gente que diz assim, olha, não daria certo de morar num apartamento, porque minha família é barulhenta, não sei o quê. É claro que a vida numa casa e não num apartamento dá uma certa liberdade,

0: Várias famílias convivem no mesmo ambiente, né? É, cada um tem sua unidade privativa. É, o empreendimento é dividido em unidades privativas, você adquire a sua unidade, porém a convivência no ambiente comum, ela é peculiar, né, dessa moradia em condomínios. Então, a partir daí, você tem, é imprescindível que você tenha regras, porque você não pode fazer tudo o que quer naquele ambiente de convivência comum, certo? Então, é muito limitado, é imprescindível que se tenha regras para estabelecer essa convivência. E hoje, aqui no estado do Amapá, como está em crescimento esse tipo de moradia, e cada vez mais comum, né? Nós vimos empreendimentos sendo lançados praticamente todo mês, tem um condomínio novo sendo lançado, vendido na planta, e é uma realidade no qual se exige muita consciência para que você passe a morar nesse ambiente coletivo, justamente para evitar conflitos, né? Você ter. E aquela moradia atingir a finalidade, que é o seu conforto, a sua segurança, a sua tranquilidade, uhum, né? Então, as regras e cada morador, cada adquirente de uma unidade dessa, tendo consciência de que ele precisa conhecer das regras desse condomínio, inclusive contribuir para a construção dessas regras hoje, é extremamente importante. Essa consciência dos adquirentes.
1: Pois é, a senhora estava falando, né? Numa casa, numa residência, nem tudo pode. Imagina então num apartamento onde as paredes são conjugadas ali, não é? Você não pode. Até criança brincando, né? A criança do andar de cima brincando, correndo, faz um barulho no teto do morador do apartamento de baixo, né?
0: Sim, sim, verdade. São vários problemas recorrentes, né, nesse ambiente de convivência. Desde o. Do fumante, né? Desde o fumante. Então, nós temos uma prática já nessa atividade de assessoria em condomínios. Então, nós vemos os problemas de toda a monta. Então, é criança, é pet.
1: Música.
0: Música. Hábitos, assim, de né, às vezes, de você andar mais à vontade numa área comum. Tem empreendimentos que tem piscinas, né? Então, às vezes, o morador tá ali, sai da sua unidade, quer ir pra piscina do condomínio e vai com a vestimenta mais à vontade. Então, tudo isso é algo que pode...
1: O condomínio que deixa um elevador para quem tá com traje de banho, né?
0: Sim, sim, sim.
1: Tem um elevador social, um elevador de serviço.
0: De serviços, é. Então, é extremamente importante que os moradores e os condôminos entendam que eles precisam se unir a partir desse momento que vai morar no empreendimento desse. Precisam se unir para quê? Para construir as suas regras de convivência. Porque cada um tem uma realidade, né? Cada um tem um perfil de morador, cada um... E o perfil de morador inclui... hábitos, inclui empreendimentos os padrões, né? Então, cada condomínio, não dá para você dizer assim, um condomínio, uma regra de um vai valer para o outro. Isso, de certo modo, não acontece, porque uma regra de convivência para um condomínio que tem algumas características, por exemplo, piscina, vaga de garagem, uma ou duas, enfim, para outro que não tem esse tipo de espaço, Não pode ser a mesma regra, entendeu? Então, nosso objetivo, inclusive com esse crescimento dessa moradia em Macapá, é justamente trazer isso para a população, de que se atentem, né? Porque hoje eu sei que muitos empreendimentos são lançados e em pouco tempo 100% vendidos. Ou seja, daqui a 3, 4 anos, quem está adquirindo apartamento hoje, lotes, enfim, daqui a pouco vai estar habitando, morando nesse espaço. Então, o que ele precisa saber, precisa ter? Precisa primeiro saber que tem regras internas que vai estabelecer e vai criar parâmetros para aquela convivência, inclusive de gestão, né? É preciso estabelecer, preciso eleger um representante desses condôminos para administrar o empreendimento, né? Para administrar o condomínio, precisa de gestão, é financeiro, manutenções. Então, além do morador saber que ele precisa ter um comportamento adequado para a convivência comum, precisa também ter consciência que eles precisam acompanhar uma gestão, né? E até mesmo, quem sabe, se interessar para ser o próprio gestor desse condomínio.
2: Você falou,
0: a figura do síndico.
2: Você falou ainda há pouco a questão das regras, né? De barulho, por exemplo. Uhum. Quando a gente morava, meus pais, a gente morava em condomínio. Moro até hoje, mas hoje é casa. Antes era apartamento, né?
0: Sim.
2: Tinha um problema recorrente, por exemplo. quase todo dia minha mãe ou então a diarista ia limpar a casa, e aí ao arrastar

0: cama, arrastar algum móvel, o vizinho morador de baixo reclamava, né, por causa do barulho do arrastar. Era um problema recorrente isso aí, né? E aí outros também, questão de cachorro, né? O cachorro ficava latindo no ao lado e incomodava os vizinhos. Então, quando a pessoa vai morar em um residencial, em um condomínio, ela já tem que ter ciência que ela pode passar por isso.
1: E a questão da privacidade,
2: né? As pessoas têm que ter noção que qualquer barulho, qualquer comportamento realmente é limitado. E você pratica muito em condomínio, ao meu ver, né? Eu tenho assim, que o seu direito começa onde termina o meu. Então, isso é muito conflito entre as pessoas, né? Essa questão de barulho entre apartamentos, um pisar de salto, nós temos
3: cedo para treinar de madrugada, já vai acordando, já vai fazendo barulho.
2: O que pode contribuir muito é a própria estrutura, né, arquitetônica da construção, a acústica entre um apartamento e outro.
3: Luiz Mello, no fim de semana em que concebeu a vinheta Summer, Elson Summer, você ensaiou isso exaustivamente no domingo, não foi?
1: Isso é à noite. Eu crio as vinhetas e vou lá pro meu refúgio.
0: Ah, o refúgio.
1: E vou treinar as vinhetas, mas é alto.
2: É alto, né?
0: No condomínio não daria
1: summer,
0: certo.
1: Summer, Elson.
2: Olha aí.
1: Mais 20 vezes. Summer, Elson, Summer.
3: Mas saiu, né? Saiu.
2: Então vou lhe dizer que o senhor pode seria um forte candidato a receber notificação da gestão.
0: Toma multa toda.
1: Tem privacidade, tem?
2: É limitado. A gente há de reconhecer que é limitado.
1: Então, abre o elevador e dá de cara com o outro. Oi, tudo bem?
2: Porque, por exemplo, esse...
1: Graças à minha casa, 18x18.
2: Né?
1: Não conheço a vizinhança. Não é que eu seja brigado.
2: Essa situação que ele reportou há pouco, né? É sobre arrastar móveis. O que que acontece? Cada morador tem uma rotina.
1: Não é bem arrastar móveis, quis dizer outra coisa.
2: Também, né?
1: Ficou, prática de sexo.
2: Sim, também. Mas você sabe que tem casos em condomínio que a gente
0: era
2: já
0: criança,
2: acompanhou.
0: À época.
2: Já acompanhamos. Bem, é.
3: Aqueles ruídos, assim.
2: Os ruídos, e ruído, vai pro livro de
1: ruído. Ruído.
2: É
1: barulho mesmo.
2: Porque a administração do condomínio, ela tem que ser organizada, né? E entre essa organização existe um livro de ocorrências. Aquele morador que está incomodado com alguma situação, ele vai no livro de ocorrência para levar o conhecimento do problema à gestão. E geralmente as pessoas querem que o síndico, a síndica, a gestão, tome alguma providência, mas tem muitos problemas que são entre particulares.
3: Bom,
2: né?
3: Claro, o seu escritório é especializado, né, no direito condominial.
2: Condominial.
3: Mais uma para a gente aprender, né?
2: Significa
3: dizer que já tem conflitos que foram parar na justiça.
2: Sim. Mas aqui, por exemplo, na justiça do estado do Amapá, ainda são poucas ações, certo? Não temos, assim, um entendimento direcionado de cada caso, porque vai para a justiça, vai, mas não como as pessoas preferem resolver ainda no âmbito dentro da administração, dentro do condomínio, certo? Mas tem muito conflito, conflito.
3: Chegou uma pergunta aqui da nossa ouvinte, a Rita de Cássia, ela pergunta: infiltração, não é? Tem um problema de infiltração. De quem é a responsabilidade? Do morador ou da imobiliária, ou da construtora, aliás?
2: Olha, depende muito do problema. Vamos lá. Se for uma infiltração que decorre da canalização, né, da tubulação vertical, ou seja, aquelas que ficam na parede, é de responsabilidade do condomínio. Aí ela tem que acionar a gestão do condomínio para verificar a primeira origem da infiltração, né? Se for da tubulação vertical, que são as tubulações do prédio em si, aí é de responsabilidade do condomínio verificar e fazer a correção. Se for no teto, aí já é de responsabilidade do vizinho de cima, porque pode ser a tubulação dele horizontal.
3: A água servida, por exemplo.
2: Horizontal.
1: A água do banheiro.
2: Porque aí essa instalação já é aquela tubulação horizontal. Aí já é de responsabilidade do proprietário da unidade. entendeu? Então, depende muito da origem do problema.
0: Do caso, né?
2: Do caso, certo? Tem, até isso também é muito peculiar.
3: Uma calha, por exemplo, é do

0: Condomínio.
1: É do condomínio.
2: E as brigas, as brigas entre casais, essas coisas, que é inevitável.
1: É.
2: E aí, exagerando, falando alto, ofendendo, gritando.
3: É. Acontece.
1: Acontece.
0: Mas a gente aprendeu que aquela frase que se dizia antigamente, em briga de marido e mulher, não se mete a colher, hoje já se mete a colher, né?
1: Hoje já se mete a colher em condomínio, sim. Né? Inclusive, vem se aumentando muito os entendimentos e os debates sobre isso, diante do aumento também, infelizmente, né, dessa violência contra a mulher, violência uhum. doméstica, e tem sido muito recorrente em condomínios. Então, já está se estabelecendo um entendimento de que a gestão, o síndico, ele realmente pode sim, e estão querendo até atribuir o dever do síndico de meter a colher, porque na verdade o dever é limitado, né? Assim, a atuação da gestão, ela é limitada, porque não vai interferir na atividade, na ação, na convivência privada, certo? Só que os problemas que acontecem já está direcionando para a administração do condomínio. Em prol de quê? Da segurança, do sossego e da tranquilidade que se estabelece que num tipo de moradia desse. Porque quando você compra um apartamento ou uma casa que você vai morar em condomínio, qual é o seu sentimento para aquele tipo de coisa? São saúde, segurança, né? Salubridade, segurança, principalmente. Então, a partir do momento que tem um conflito de violência, e esse conflito ele extrapola, né, aquela unidade privativa, a administração, a gestão, ela pode interferir, sim.
3: Resumindo, bom senso e respeito é essencial, então, para se viver
1: sempre,
3: em condomínio.
1: Sempre, sempre, e não só em condomínio, né, mas em condomínio mais ainda.
0: Tem bom senso, mas tem regras, né, pelo que a senhora está falando.
1: Regras, muitas, porque o bom senso é muito subjetivo, né, então, uhum. para não deixar a livre-arbítrio de cada um querer fazer o que quer, ou meu espaço é melhor do que o seu, não. Ali o espaço é de todo mundo, ninguém é melhor do que ninguém, e as regras justamente para isso.
3: Todos, né? Pagam o mesmo valor de condomínio.
1: Todos pagam a taxa condominial. Uhum. Sobre essa questão da taxa, o mesmo valor depende, porque a lei estabelece como regra que a taxa condominial ela seja fixada conforme a fração ideal. Ou seja, um apartamento, digamos, um empreendimento de apartamentos que tem 2 quartos, ele tem uma metragem. Então, aquele valor de condomínio vai ser 1, por conta da fração ideal. O que tem 3 quartos, por ter uma área maior, a fração maior, paga-se um pouquinho mais. Porém, a convenção do condomínio, que é a regra, assim, que é a lei entre os moradores, entre os condôminos, e é um documento essencial no qual quem adquire e passa a morar precisa ter conhecimento se existe essa convenção, quais são os termos, o que é que estabelece, né? E essa convenção, ela pode estabelecer que a cota condominial seja uniforme, seja valor único por unidade, cobrado por unidade e não por fração ideal, né?
0: Então, o morador que está ali num apartamento alugado, geralmente isso fica combinado ou com o proprietário ou com a imobiliária de que a taxa do condomínio seja absorvida já pelo aluguel, né?
1: Pelo aluguel, isso,
2: E a cobertura, a mesma coisa que mora na cobertura?
1: Então, hoje já se tem um entendimento de que quem mora na cobertura paga proporcional também ao tamanho da cobertura, né? Porque entendia-se essa discussão sobre a cobertura por ser o espaço maior. Mas o que levou para a justiça foi que esse proprietário de uma cobertura entende que a área comum que ele usa é a mesma dos outros, né? A piscina, o elevador, a academia, essa mesma área que ele tem, que ele tem direito a usar, é a mesma que os outros usam. Então ele se sentiu prejudicado em ter que pagar mais, sendo que o espaço comum era
3: o mesmo.
1: O mesmo, né? Então tem entendimento que diz que realmente ele tem que pagar o valor igual dos outros, porque acha injusto, mas agora isso também já está mudando, já tem um outro entendimento. Então, assim, quando vai para a justiça, aí depende muito do entendimento dos juízes, né? Porque tem muitas situações hoje na área de condomínios, né? Nessa convenção de condomínios, que ainda não tem regra específica, Né? Tá tendo sempre uma construção.
2: Tem piscina, né? Cobertura. Tem a própria piscina.
3: Às vezes. É, se for um duplex, um triplex.
2: Logo ele não usa a piscina do condomínio.
1: É, às vezes tem, às vezes não, depende. Aqui em Macapá a gente não tem ainda.
0: Esse padrão.
1: Eu desconheço.

0: um empreendimento numa cobertura dessa, nesse padrão, entendeu?
1: Olha, essa aqui é a advogada Ângela Marusca, especialista em direito condominial. E pelo que a gente viu, o seu escritório, já que tem ainda poucos conflitos na justiça, né, atua mais numa ação preventiva, ajudar os condôminos a montar o condomínio, eleger o síndico e dar toda essa consultoria inicial ali, né?
0: Isso. E a ação preventiva, ela é extremamente necessária, porque a partir do momento que se estabelece um conflito e você precisa judicializar ou criar uma demanda sobre aquilo, em razão de muitas situações não tem uma regra, né? Não tem uma lei, não tem um artigo, não tem nada taxativamente que disponha, acaba sendo um litígio muito maior. Então, preventivamente, é a postura mais adequada que nós entendemos hoje, principalmente aqui em Macapá, né? Que é uma realidade hoje diferente de grandes centros, que já tem condomínios estabelecidos, né, há anos, enfim. E hoje Macapá está se verticalizando, então eu penso e acredito que hoje a ação preventiva, ela é muito mais produtiva, tem muito mais resultado, muito mais positiva para alcançar o objetivo desse tipo de moradia e empreendimento. Né,
1: e conjugar aquela máxima, o combinado não sai caro.
0: Não sai caro.
1: É isso, doutora Ângela, muitíssimo obrigado por ter vindo. Rede social, estão perguntando aqui, acha fácil lá, senhora, Instagram, Ângela Marusca.
0: Isso, Ângela Marusca, ADV, tá? E tem a rede social do escritório, ainda está em construção, né? Que é Vasconcelos Gama ADV. Mas acha fácil, tá?
1: Tá bom. Obrigado mesmo por ter vindo.
0: Eu que agradeço a oportunidade, viu? Estamos aqui à disposição. Bom dia.
2: Conte-me tudo. Leva toda a plaquinha do tempo, que ainda tem tempo que passa, tempo que voa. 8h46, eu disse 8h46, hora da hora. 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

0: Pelo relógio da Diário. 8:54 é a hora da hora.
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3: A polícia investiga a morte de Raíssa Pacheco da Silva, de 24 anos, que perdeu a vida em um gravíssimo acidente de trânsito no bairro Pacoval. A real causa do acidente ainda precisa ser esclarecida, mas de acordo com o depoimento de uma testemunha ocular, Raíssa conduzia uma motocicleta e trafegava lado a lado com uma segunda moto, ocupada por um homem e uma passageira. Um dos pilotos teria desferido um chute contra o outro veículo em movimento. O impacto fez com que ambos perdessem totalmente o controle. Enquanto o outro veículo caiu em direção ao acostamento, o veículo de Raíssa deslizou desgovernado e foi parar diretamente na faixa contrária da pista. Um carro cor prata que vinha no sentido oposto não conseguiu desviar a tempo e atingiu a jovem frontalmente. O condutor da segunda motocicleta chegou a parar o veículo, contudo, após verificar o estado crítico de Raíssa, decidiu não prestar auxílio e fugiu do local junto com a mulher que o acompanhava. O motorista do EcoSport permaneceu na cena do acidente. Ele estava acompanhado de dois passageiros e entrou em estado de choque, precisando receber atendimento médico. Após ser liberado, os policiais realizaram os procedimentos de identificação e constataram que o motorista do carro não possuía CNH. Ele foi submetido ao teste do bafômetro, o etilômetro, que apontou o resultado negativo para embriaguez ou ingestão de bebida. Os agentes constataram que tanto a moto da vítima quanto o carro apresentavam pendências no licenciamento e por isso foram removidos para o pátio do Detran. O motorista inabilitado foi devidamente detido e conduzido ao CIOSP do Pacoval. Ele deve responder por homicídio culposo na direção de veículo automotor e por dirigir veículo em via pública sem a devida permissão ou habilitação, gerando perigo de dano, conforme o Código de Trânsito Brasileiro. E olha, agentes da Delegacia Especializada em Crimes contra o Patrimônio prenderam um elemento de 20 anos no bairro Universidade, na Zona Sul de Macapá. O suspeito era alvo de um mandado de prisão preventiva pelo crime de roubo. O assalto ocorreu no início do ano, quando quatro criminosos armados invadiram o estabelecimento comercial localizado na Rua Leopoldo Machado, no bairro Trem. Na ocasião, o grupo rendeu as vítimas e roubou o dinheiro do caixa, além de pertences de clientes que estavam no local. Um dos assaltantes foi preso em flagrante logo após o crime. O avanço das investigações e a análise das imagens das câmeras de segurança permitiram a identificação de todos os outros envolvidos. Dois dos suspeitos haviam fugido do Amapá e o terceiro estava escondido em uma comunidade no interior do estado. Outro integrante do grupo criminoso já havia sido localizado e preso no estado do Paraná. O indivíduo preso agora passou pelos procedimentos legais da delegacia e, após a realização da audiência de custódia, foi transferido para o IAPEN, onde ficará à disposição do Poder Judiciário. E uma ação do giro resultou na prisão em flagrante de um homem de 23 anos, suspeito de tráfico de drogas. A ocorrência foi registrada na Baixada do Ambrósio, área portuária de Santana. Os agentes foram acionados pelo sistema de inteligência da Polícia Militar, que havia levantado informações sobre a comercialização de entorpecentes na rua 31 de março. Ao chegar ao local indicado, os policiais avistaram o suspeito em frente ao imóvel. Quando notou a presença da viatura, o indivíduo empreendeu fuga e dispensou uma case preta dentro de uma maçadeira de açaí. Ele fugiu pelos quintais da residência, de residências vizinhas, na verdade. Durante a perseguição, subiu em um tanque de lavagem de roupa que não suportou o peso dele e quebrou. Na queda, o mesmo sofreu diversas escoriações e lesões pelo corpo. Mesmo lesionado, ele resistiu à abordagem. Dentro da case, a equipe encontrou duas porções grandes e uma porção média de crack, uma porção média de maconha, uma balança de precisão, material para embalo de drogas e mais de R$ 1.300 em dinheiro, além de joias. O homem recebeu voz de prisão pelos crimes de tráfico de drogas e resistência. Devido aos ferimentos causados na queda, ele foi socorrido e encaminhado ao pronto-socorro de Santana para o atendimento médico. Depois de receber alta, foi apresentado na Delegacia de Polícia do município para os procedimentos de flagrante, onde o material apreendido também foi entregue. Essas são as informações de hoje. Ellen Costa, para o Sistema Diário de Comunicação.

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1: Olha, primeiro a Diário. Diário. Depois as outras. Nessa ordem, se acostume. E no relógio da Diário. 8h59. Eu disse 8h59. É a hora da hora.
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5: Ok, só pra completar as informações sobre a música Espaça Vida, lindamente interpretada por Rambô de Campos e que é bregada por Fafá de Belém. A autoria de Espaça Vida é de Rambô de Campos, sim, mas também do nosso poetinho Osmar Júnior. Os dois fizeram a homenagem a Belém do Pará em parceria. Juiz de Direito assume cargo de prefeito de Macapá. O juiz de Direito do Tribunal de Justiça da Amapá, Décio Rufino, assumiu ontem como prefeito interino de Macapá até dia 12 próximo. A designação foi feita pelo tribunal para substituir o prefeito em exercício, vereador Pedro da Lua, durante seu impedimento temporário na chefia do Poder Executivo Municipal, em razão de eleição da mesa diretora da Câmara de Vereadores de Macapá. Décio Rufino é titular do gabinete 01 da turma recursal e ocupa a quarta posição na lista de antiguidade do Tribunal de Justiça do Amapá. Candidatos participantes do segundo turno não podem ser presos. Flávio Bolsonaro, do Partido Liberal, e Lula da Silva, do PT, não poderão ser presos a partir de sábado, dia 11, até depois da eleição em segundo turno, em 25 de outubro, a não ser em flagrante delito. A medida também vale para os candidatos a governador nos 6 estados e no Distrito Federal, onde a eleição também será definida em segundo turno. Propaganda eleitoral gratuita no rádio e televisão começa amanhã. A propaganda eleitoral gratuita no rádio e TV para as eleições em segundo turno será iniciada amanhã, sexta-feira, dia 9, indo até 23 de outubro, antevéspera do pleito. Em virtude de Antônio Furlan ter vencido a eleição para o governo do estado, logo no primeiro turno, o amapaense vai assistir e ouvir apenas a propaganda eleitoral para a presidência da República, disputada entre Flávio Bolsonaro, do PL, e Lula da Silva, do PT. Douglas Lima, para o programa Luiz Melo Entrevista. Bom dia.
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1: Deixa eu subir.
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1: Quer nadar.
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1: De pedalar.
3: Quem aconselha?
1: É o triatleta, né? Joel Krieger.
3: Bom exemplo, né?
1: Sim.
3: Joel Krieger! Com barriga sarada e abdômen tonificado. 73 anos no costado, né?
1: É isso aí. Vividos... supostamente bem vivido.
3: Então,
1: deixa-se.
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7: Olá pessoal, tudo bem? Com o apoio cultural da Fiat Beatral, eu tô chegando com Mexa-se. Hoje eu começo falando que o Capitão Senna vai representar o Amapá e o Brasil no Bombeiro de Aços nos Estados Unidos. Eu te explico agora. O Capitão Senna, que é do Corpo de Bombeiros Militar aqui do Amapá, ele vai enfrentar na próxima semana um dos maiores desafios da sua carreira. O militar, ele vai estar representando o Brasil no Bombeiros de Aços. É uma competição internacional que vai ser realizada nos Estados Unidos, que vai reunir mais de 400 bombeiros de diferentes países. E ele esteve aqui no Sistema Diário de Comunicação, falou com a nossa equipe e conversou como é que funciona toda a dinâmica desse torneio, dessa competição e a importância da sua participação. Confere aí.
8: Essa competição começa no dia 19 de outubro. Eu saio aqui dia 12, né? Vou passar 2 dias viajando até chegar em Las Vegas, né? Lá em Nevada. E me ambientar aquele ambiente, tanto o ar como o clima deles. A expectativa é grande, sendo o primeiro amapaense a disputar esse Mundial. Inclusive, eu tô desde 2017 quase fazendo 10 anos nessa competição. Então, esperando todo esse tempo, é uma expectativa muito mais do minha e minha família do que dos meus colegas competidores. O Bombeiro de Aço é dividido em 4 fases, né? Subindo na torre, içamento de mangueiras, zigue-zague, que é mudança de direção, apagar um incêndio e retirada da vítima. São 4 fases que definem o Bombeiro de Aço.
7: Boa sorte nesse desafio aí.
8: Obrigado, quero agradecer a todos, que todo mundo, todos os amapaenses e os brasileiros também. Convidamos para estar lá no Instagram, Bombeiro de Aço Amapá, acompanhando ao vivo.
7: Está aí, portanto, as palavras do Capitão Senna, que vai representar o Amapá e o Brasil nessa grande competição. Boa sorte!
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7: Bora mudar de assunto, porque agora eu falo da Taça das Favelas Feminino de futebol aqui no Amapá. A Taça das Favelas Petrobras Feminina do Amapá, ela volta a movimentar o futebol feminino no próximo dia 10 de outubro aqui na nossa capital. É a terceira rodada, que vai ter 4 partidas lá no Complexo Esportivo Glicério de Souza Marques, e os jogos começam a partir das 14h30. A rodada começa com o Brasil Novo contra o Murici às 14h30, depois às 15h30 será a vez do Novo Horizonte enfrentar o Pepe Socorro, e às 16h30 Curiaú vai enfrentar o Miracema, fechando a programação às 17h30, ainda vai ter Pacoval contra o Jardim Felicidade. E essa competição, ela chega à terceira rodada depois de 4 partidas que foram realizadas no dia 27 de setembro. Entre os resultados, o Murici goleou o Marabaixo por 4-0, o Pantanal venceu o Jardim Felicidade por 4-1 e outros resultados também. A Taça da Favela Petrobras Feminino, ela reúne 12 equipes de comunidade aqui de Macapá, e o principal objetivo é ampliar a participação das mulheres no futebol por meio dessas competições que reúnem as comunidades, os bairros aqui da nossa capital. A competição, ela tem o patrocínio da Petrobras por meio do Ministério do Esporte e é realizada pela CUFA Amapá. Então, o final de semana vai ser movimentado também para o futebol feminino. 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Forte abraço para todo mundo, eu volto a qualquer momento. Tchau!
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1: Tempo passa, o tempo voa, o tempo não para. 9:08, eu disse 9:08, hora da hora.
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1: Assembleias, o PL, partido do candidato a presidente Flávio Bolsonaro, tem a maior bancada em 9 estados e no Distrito Federal. No Amapá, a liderança é do União Brasil e Republicanos, com 5 deputados eleitos cada um. O PL elegeu apenas Alex Pereira. O Alex é aquele que foi presidente da escola de samba, da Associação Recreativa Escola de Samba Piratas da Batucada. Filho do Pitel.

0: Ipiranga.
1: Meu amigo, né?
0: Meu amigo.
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3: Tecnologia. Olha, a expansão da rede de fibra ótica subaquática por aqui deve abrir espaço para um novo hub de tecnologia. Startups locais articulam junto ao governo um distrito tecnológico com isenção de ISS, atrair desenvolvedores de software do Nordeste que buscam custos operacionais menores.
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1: Especialistas analisam impactos e desdobramentos do fim da escala 6x1. É, o fim da escala aí que está em debate no Senado é uma modalidade na qual o empregado atua durante 6 dias consecutivos e tem apenas um dia na semana. Os especialistas analisam como se dará a implementação da proposta. Em entrevista no programa Ponto de Encontro do Kleber Barbosa desta quarta-feira, os advogados especialistas em direito trabalhista e empresarial, Roberto Coelho e Thales Penha, comentaram os hitos e os desdobramentos da proposta para o mercado de trabalho. De acordo com eles, os especialistas, os principais afetados pela mudança serão os trabalhadores seletistas e os empresários. Já os servidores públicos estatutários não serão atingidos diretamente, pois são regidos por regimes jurídicos próprios de seus respectivos entes federativos. A PEC visa alterar a Carta Magna para reduzir o teto máximo da jornada de trabalho das atuais 44 horas para 40 horas semanais. Durante a entrevista, os advogados também adiantaram que a transição para a nova carga horária não seria aplicada de forma imediata. O texto prevê um modelo escalonado de 14 meses para permitir a adaptação da economia.
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0: Voto. A derrota de Rosiana Sarney, MDB Maranhão, na disputa pelo Senado Federal, encerra uma trajetória de 72 anos da família Sarney em cargos políticos eletivos do Maranhão. A partir de janeiro agora de 2027, nenhum integrante do grupo terá mandato pela primeira vez desde 1954, olha só, quando José Sarney foi eleito deputado federal pelo Maranhão.
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3: Cidade. O comércio lojista do centro de Macapá prepara uma virada digital agressiva para o final do ano. Consórcio de empresários locais fechou parceria com uma fintech, para criar um aplicativo de entregas unificado, operado por motos elétricas. O objetivo é bater de frente com as plataformas nacionais.
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1: Juiz Décio Rufino assume interinamente a Prefeitura de Macapá. A Prefeitura realizou na manhã desta quarta, em outubro, a cerimônia de posse do juiz de direito Décio José Santos Rufino como prefeito interino da capital amapaense. A substituição determinada pelo TEJAP garante a continuidade da administração municipal durante o período de afastamento do gestor que exercia a função até então. Pedro da Lua. A medida permite o afastamento temporário de Pedro dos Santos Martins, presidente da Câmara Municipal de Macapá, conhecido como Pedro da Lua, né? Que estava à frente da Prefeitura desde março deste ano. Nesse período, ele participará da eleição da mesa diretora da Casa para o biênio 2027-2028. A designação consta da portaria assinada na terça-feira pelo presidente do TEJAP, o desembargador Jaime Ferreira. O ato tem como fundamento o ofício de número 2936/2026, encaminhado pela Prefeitura em 5 de outubro, e o artigo, né, da Lei Orgânica do Município de Macapá. Conforme a portaria, Décio Rufino exercerá a função no período de 7 a 12 de outubro de 2026, sem prejuízo de suas atribuições jurisdicionais. Vale lembrar também, os Melo, nossos ouvintes, que se caso Pedro da Lua não conseguir a reeleição dele a presidente da casa, ele continua ainda como prefeito interino de Macapá, porque o mandato dele termina em dezembro, né, deste ano. Então, mesmo que ele não consiga se reeleger a sua presidência da Câmara de Vereadores, ele ainda continuará como o prefeito interino de Macapá.
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0: Primeiro escalão. Sob especulação, um possível secretariado de

0: Furlan para o governo do estado já movimenta o disse-me-disse da nova vizinhança do Setentrião. Entre os nomes cotados estão Ivo Melo, na representação em Brasília, Maraína Martins, no trabalho e empreendedorismo, Cássio Cruz, é conhecido, né? Cássio Cruz em obras, CINF, possivelmente, Pedro Filé, na assistência social, Fernanda Cabral, na habitação, foi secretária da Prefeitura de Macapá também, e Rafael Martins, na agricultura, mas tudo a se confirmar ainda.
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2: Porto, olha, a modernização do Porto de Santana vai além dos guindastes. Um sistema de inteligência artificial voltado para o monitoramento de marés e calados está sendo desenhado por técnicos locais. A ferramenta prevê gargalos de atracação com 48 horas de antecedência. Promete aumentar a eficiência do terminal em até 30%.
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0: Procedimento. Eleito governador em primeiro turno, domingo passado, dia 4 agora, Antônio Furlan, nesta quarta-feira, ontem, 7, oficiou ao gestor do estado, Clécio Luiz, manifestando o interesse de que logo, logo, seja iniciada a transição para que ele comece a tomar pé da situação geral do estado.
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5: São os ouvintes nos mandando aqui a demanda e o programa Luiz Melo Entrevista atendendo. Dessa vez, o ouvinte Nazário, né? Telespectador aqui do programa Luiz Melo Entrevista, que mandou um apelo, fazendo um apelo em relação a um problema que está ocorrendo ali na avenida, na rodovia. É a avenida, né, Kleber?
2: Via Expressa,
5: Via Expressa, Barcelos, né? Vamos ouvir então aqui o apelo do nosso ouvinte Nazário.
6: Olá, Luiz Melo, bom dia. Luiz Melo, será que você poderia enviar uma equipe sua para fazer uma reportagem na avenida Aníbal Barcelo, né, que dá acesso para Coval, ao Novo Horizonte? Uma via expressa que está muito arriscado, muito perigoso, certo? Devido às carretas estarem passando aqui, as caçambas que estão tentando fazer, né, o acesso à plataforma da Petrobras, se eu não me engano, assim eu ouvi comentários aqui, né, nas proximidades, né, destruíram a via expressa. Então os carros, eles entram na contramão. Isso está um risco muito grande de ter um acidente com vítimas fatais. Então eu peço por gentileza que o senhor entre em contato com a prefeitura para verificar se eles fazem o reparo dessa via expressa. Nazário, meu nome é Nazário, obrigado.
5: Portanto, mesmo. O apelo dele,
0: obrigado,
5: né?
0: Obrigado, Nazário. Vamos checar, cara, né?
5: Vamos fazer uma reportagem, vamos ver se amanhã um dos nossos repórteres, né, vai até lá o local para identificar o problema e aí recorremos às autoridades ditas competentes.
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8: Opa, bom dia pra você, Melo, bom dia a todos ligados no Linda de Audiência, Luiz Melo Entrevista, já falando aqui diretamente do Sebrae Auditório Macapá. Hoje está acontecendo uma programação especial, alusiva ao Dia Mundial da Saúde Mental, celebrada aí, portanto, pelo governo do estado do Amapá através da Secretaria de Estado da Justiça e Segurança Pública, Dia da Saúde Mental, com valorização de profissionais da Secretaria de Segurança Pública. Nós conversamos com o Major Álvaro Salomão. Ele é médico especialista em saúde mental e falou aí da importância e a necessidade desse encontro. Conversamos com o Major Álvaro Salomão aqui na com a reportagem do programa Luiz Melo Entrevista.
9: Major Álvaro, hoje é um evento muito importante, um dia de conscientização mundial e a Amapá trazendo aqui os profissionais que atuam na Força de Segurança Pública para tratar sobre saúde mental.
10: Bom dia a todos. Com certeza, falar sobre saúde mental o ano inteiro sempre é importante, né? Porque são situações que estão crescendo cada vez mais, principalmente depois da Covid, né? E lembrar que a mente faz parte do corpo e adoece como qualquer outra parte, então a gente tem que trabalhar muito em cima disso para diminuir os preconceitos, diminuir esses estigmas em relação à saúde mental, né? Lembrar que ansiedade e depressão são doenças e tem que ser tratadas como qualquer outra, né? Tirar esse estigma de que eu não posso pedir ajuda porque eu vou ser taxado de fraco, de incompetente, ou que isso é uma frescura. Não, isso a gente tem que começar a deixar de lado. E um evento como esse favorece muito a gente esclarecer mais para a população e principalmente dentro das forças de segurança pública da Amapá, né? Para a gente mostrar quais são os sinais de alerta, tanto para a gente ter aquele olhar interno para a gente mesmo, para a gente reconhecer quando a gente está mudando nosso comportamento, nossos sintomas, como também para a gente reconhecer esses sinais do nosso companheiro de farda e, com isso, oferecer ajuda mais precocemente.
8: Nós também conversamos com a tenente-coronel Jeane Guedes, que é coordenadora do Provida Amapá, falando um pouco mais da programação que acontece hoje no Auditório Macapá do SEBRAE.
9: Tenente-Coronel Jeane Guedes, coordenadora do programa Pro Vida Amapá, hoje Dia Mundial da Saúde Mental, acontecendo com esse evento importante para todos os colaboradores da Segurança Pública aqui do Estado.
11: Exatamente. A Secretaria de Justiça e Segurança Pública, por meio do programa Pro Vida Amapá, hoje está realizando esse evento em alusão ao Dia Mundial da Saúde Mental para o servidor da segurança pública.
9: Certo, e o que é que vai acontecer? Palestras estarão acontecendo ao longo do dia, né?
11: Exatamente, hoje nós teremos duas palestras sobre saúde mental no trabalho, que é uma forma de estar conscientizando esse servidor da importância da sua saúde mental. Afinal, cuidar, proteger a sociedade é uma carga muito... uma responsabilidade muito grande, né, desse servidor. A própria profissão é de natureza estressante, então ele precisa também saber cuidar de si. E esse evento está proporcionando esse momento para ele.
9: Quais foram os critérios para definir a participação dos palestrantes hoje?
11: Primeiramente, nós convidamos os servidores, né, eles fazem através do link de inscrição, parte da própria secretaria e todos são convidados a participar de todas as forças.
9: Certo, e a questão dos palestrantes também, são palestrantes que têm uma expertise nesse tipo de palestra, nesse tipo de treinamento.
11: Sim, exatamente, nós temos hoje o major médico da saúde mental que vai dar palestra, né, que é da área, e o Karim Couri também, que fala sobre a saúde mental no trabalho.
9: O que diz o tema? Segurança Pública do Estado do Amapá, além da missão, você é quem importa.
11: Ele fala sobre que o servidor da segurança pública, além da sua missão, que é proteger a sociedade, ele também tem que cuidar de si mesmo.
8: Sim, Melo, portanto, participação da tenente-coronel Jeane Guedes, coordenadora do programa Provida Amapá, que já destacou aí os palestrantes. Agora há pouco a gente começou com o major Álvaro Salomão e também Kari Couri, que é instrutor de atenção plena, autor de livros e especialista em desenvolvimento pessoal e liderança nessa programação voltada aí ao bem-estar e atenção psicológica dos agentes que atuam na segurança pública do Amapá. 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

0: A Coval das Ruas e com as Ruas, com a imagem de Joelson Palheta, Rodrigo Silva para o líder da audiência, Luiz Melo. Entrevista, até amanhã, Melo.
1: Até amanhã, Rodrigo. 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
3: 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Olá, eu sou Kleber Barbosa e esse é o podcast Momento Diário. O episódio vai ser feito aqui de São Paulo, da Bave Expo. Estou ao lado do chefe da delegação do Amapá. Pode vir, presidente. Eu sei que o negócio aqui é correria, é sacrifício, é logística, mas vale muito a pena, eu imagino. O que, que ficou dessa experiência onde o Amapá ganhou tanta visibilidade com a 53ª edição da Bave Expo?
4: Com certeza, Cleber, foi uma das melhores participações do estado do Amapá nessa feira. Um estado que trouxe a gastronomia, trouxe a cultura, trouxe os empresários de turismo para fazer negócio, para fazer network aqui, para colocar o Amapá no Brasil e no mundo de uma forma muito bem organizada. Essa caravana veio, Cleber.
3: Olha só, e essa movimentação que vocês estão vendo aqui no encerramento da feira?
4: É, tá.
3: Dá uma olhada aqui, aí, ó. É uma dinâmica, é uma adrenalina. Vamos andando, senão a gente perde a van. E as pessoas saem daqui realmente impactadas. Não é só fazer turismo, com o perdão do trocadilho. As pessoas vêm para fazer negócio.
4: Com certeza, as pessoas vêm aqui para fazer negócio, encontrar as grandes empresas, as maiores marcas do turismo, nacionais e internacionais, estão aqui, viu? Então todo mundo vem fazer negócio. Além de fazer negócio, vem fazer network, vem aprender, vem assistir palestra, vem fazer curso. Aí vem encontrar investidores, é um lugar de fazer o turismo acontecer. Aqui que funciona a engrenagem, é a maior feira de turismo da América, é a Expo Abave. Então, e a gente encerrou hoje o dia, Cleber, muito legal, com a distribuição da gastronomia, como sempre, né? Lotou os 3 dias dos stands, então não deu para... Deu para fazer uma
3: deu
4: marca...
3: Pra quem quis.
4: Não deu para quem quis, mas deu para fazer uma marca muito grande aqui nessa Expo Abave. Muito legal, viu?
3: É isso aí. Então esse é o presidente Elenilton Marques. A gente queria, em nome do Sistema Diário de Comunicação, agradecer pela gentileza do convite. Mais uma parceria construída com muita confiança, com muito profissionalismo, a credibilidade do Sistema Diário de Comunicação. E aí, transmitindo quase que em tempo real tudo que aconteceu nesses dias aqui. Hoje a nossa transmissão ficou um pouquinho prejudicada por conta da gente ter, né, transmitido a coletiva da Petrobras. A onda de boas notícias continua, presidente.
4: Continua.
3: Hoje a Petrobras anunciou mais uma descoberta de petróleo.
4: Maravilha.
3: Ou seja, prenúncio de que essas pessoas, homens e mulheres do sistema de energia, do sistema de petróleo, vão demandar serviço turístico no Amapá ainda mais.
4: Com certeza. A tendência é aumentar a quantidade de voos. Nós já temos hoje 13 voos diários, né? Então isso já representa muito para a gente, que é a redução da passagem, é a chance do turista entrar de vez no nosso estado, conhecer, né? E fazer acontecer realmente o que a gente tão sonha, né? Esse fluxo de turista que sustente o nosso estado.
3: É isso aí. Conversamos com Elenilton Marques, agente de viagem, presidente da Abave Amapá. Obrigado. E até o ano que vem.
4: Obrigado. Até o ano que vem no Rio de Janeiro, Cleber.
3: É isso aí. Durante esses dias, esses anos todos, a pujança desse evento, a FEComércio assinou um contrato com a Abave. Até 2030, a Abave ou está no Rio nos anos ímpares, ou está em São Paulo nos anos pares.
4: Exatamente, nos anos ímpares já está tudo confirmado, a FEComércio assinou lá, então todos os anos ímpares é a Abave no Rio de Janeiro.
3: É isso aí. Esse e outros episódios você confere em diariodoamapá.com.br. De São Paulo, Kleber Barbosa, para o podcast Momento Diário.
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1: Qual é? Qual é? Qual é? Qual é? Qual é? E aí vem o garotinho de gelo que enche a sua bola por inteiro. E eu pergunto como é o nome dele.
2: Narciso Franco.
1: Narciso Franco, vai, vai, vai, garotinho.
5: Olá, Melo, muito bom dia. Olá, torcedor, gestor na área, se derrubar é pênalti. O Paysandu achatou o Independente do Amapá na tarde de ontem na Curuzu, aplicando goleada de 6-0. O time

Amapaense deu adeus à competição nacional. O Paysandu vai à próxima fase da Copa do Brasil Sub-20. E a bola voltou a rolar ontem pelo Brasileirão. No Mangueirão, diante de sua torcida, o Remo mais uma vez deixou a desejar. Ficou no amargo empate 1-1 com o Grêmio. Os dois times estão mergulhados na zona da degola do Brasileirão.

0: o técnico Fernando Diniz. E no grande clássico da volta do Brasileirão, no Nilton Santos, o Vasco derrotou o Botafogo por 2-1. Botafogo que hoje é comandado pelo técnico Tite. Com resultado de 2-1, o Vasco se mantém 14º colocado. O Botafogo é 13º. 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Tarciso Franco, para o líder de audiência, Luiz Melo Entrevista.
1: Bom dia, Tarciso!

0: 9:31. E como nada mais foi dito nem perguntado. Lamento muito informar, mas é hora de baixar a cortina do show, porque tudo que a Luiz Melo entrevista dura pouco, pouco, muito pouco, pouco mesmo. Mas amanhã, sexta-feira, já. A gente volta. Hoje tem jogo do Flamengo, não
1: tem? Hoje tem Flamengo e Santos com o retorno de Neymar.
0: É no Maracanã?
1: É onde, Ferrari?
0: Na Vila?
1: É na Vila ou é no Maraca?
2: Se no Maraca. É.
0: Maraca. É. O Ferrari é que é flamenguista? É
1: doente.
2: É? Flamenguista não, doente. Eu sou doente.
0: Tá? É sim. Não é Flamengo, não?
2: Sou Flamengo.
0: Ah, bom.
1: Não, doente mesmo é o Netinho. Netinho é.
0: Netinho
1: é fanático. É, flamenguista é fanático.
0: Obrigado, TV Marco Zero. Obrigado por acolher nosso conteúdo jornalístico de hoje com menos palavras inúteis e mais ações. Porque quem tem palavra, mas não tem conteúdo, é como uma árvore que tem folhas, mas não tem frutos. Mas amanhã vai ser outro dia. Deus quer, Deus quis, e assim será. Obrigado, Macapá.
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2: 9:33.

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0: rapaziada, muito bom dia. É sempre prazer ter. É sempre prazer estar por aqui pela nossa Diária FM 90.9. Esse programa que tem mais de 3.600 alguns programas, né? Nesses quase 15 anos no ar aqui pela sua 90.9 nesse horário, sempre depois do Luiz Melo Entrevista, chega junto, pulando dois pés na porta, avisando toda a galera pra gente fazer aquele programa, aquelas três horas mágicas do rádio, né? Programa Orenda Diário, tem sua participação, tem música boa, aqui a gente não toca, as outras rádios tocam nesse horário, tem uma opção diferenciada pra você curtir aí, onde você estiver, tem prêmio, tem dinheiro, tem sua participação, tem sua interação e tem essa troca de carinho que você tem com a gente e a gente tem com você aqui do outro lado, tá legal? É sempre prazer inenarrável ter você aqui na programação da Diária FM, tá bom? 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
0: Tô sempre por aqui ligado em você. Fala, meu barbudinho.
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0: Ô, meu Gilson, tudo que é bom toca onde?
2: Toca

adiante do tempo não, hein? Vambora nessa, até meio de 30. 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Se liga que tá todo mundo ligado no melhor pra

0: entra na fila. Entre na fila, todo mundo quer dar uma volta no meu Palio 97. Vou te mandar a foto dele, tá bom? Adolfo não acreditou. Vou te mandar uma foto do carro. Só sai com ele de vez em quando. Dia que tá sem sol, sem chuva. Não gosto que ele pegue nem chuva e nem muito sol pra não estragar a pintura. Galera, seguinte. Vamos lá ativar a sua participação. Amigo professor Kleber Simplista tá na área. Bruno Ferreira também tá na área. A galera tá chegando junto com a gente nessa programação, dentro do nosso programa Manhã da Diária, aqui pela sua 90.9 Diária FM. Vamos ter retrato? Bate aí, vai. Fica estranho bater foto eu falando, a boca abre e fecha, fica estranho. Então, galera, vamos lá, participando, hein? Participando. Ah, hoje vamos fazer mais um envelope secreto. Ontem saiu, né, cara? Ontem saiu 60 conto, né? Sabe o que eu acho mais engraçado? A galera, quando vai, até agora ninguém trocou, né? Ninguém quis trocar, ninguém quis fazer nada, né, bicho? Até agora, né? A galera vai na convicção, não, eu quero e pronto. E a galera tem se dado bem, às vezes tem se dado mal, né? Mas muito bem, vamos lá, tem som secreto. Ah, tem som novo, hein, cara? Som novo, o pessoal tá doido pra participar, hein? Não sei se eu vou conseguir colocar hoje, mas vou rolar mais um dia. Vamos fazer o seguinte, vou botar mais um dia o som secreto. Tá todo mundo indo pra onde eu imaginei, né? Pra onde eu imaginei, porque dá pra entender que é isso o som secreto. Mas não é, não é. Tem que gabaritar junto com o que tá aqui. É igual a história lá das pessoas correndo, né? É, enfim, então pronto. Vou rolar já já o som secreto. É, game da hora também. Por enquanto, quem fez mais fez 8 mil pontos. Tá ali na ponta. Você vai participando. Vambora. Ah, acerte o nome. Lista nova, hein? Lista nova também pra você brincar com a gente. Tem muita coisa aqui, cara. Muita coisa bacana. E você vai participando a partir de agora. Ah, o WhatsApp da galera. É muita coisa. WhatsApp da galera. Quero ouvir a sua voz. Sua voz linda e maravilhosa. Amanhã retorna aí o horário eleitoral gratuito. Como a Capá não tem o segundo turno, né? Então ficou o segundo turno pro presidenciáveis, né? Então vamos ter 10 minutos. Então de meio-dia a meio-dia e 10, a gente dá aquele pit stop e volta meio-dia e 11 com o nosso programa. A gente vai fazer isso até no final do horário eleitoral gratuito desse segundo turno, tá legal? Então a gente vai perder 10 minutos, a gente dá aquela paradinha meio-dia, meio-dia e 10 e volta meio-dia e 11 pra continuar com o programa. Belê? Belê, belê? Tô com ele aqui, velho. Nunca falou comigo, vai falar agora ao vivo. Porque quem tá na história é pra falar, é pra se envolver com a gente aqui. Tô com o meu subgerente aqui da mega loja da... 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
1: 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Ó, som secreto, hein? Alô, meu amigo Eli. Ele é o som. Prepara aí, hein? Que som secreto é esse? Bora lá, hein?
2: Que som secreto é esse?

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0: Aquarianos, hoje os assuntos familiares podem concentrar a maior parte da sua atenção. Tente equilibrar o trabalho com as tarefas e obrigações em casa. A praticidade e o realismo para lidar com o que vier pela frente serão a melhor maneira de começar o dia com o pé direito. O número para hoje é o 36 e a cor é o branco.
1: Touro, no trabalho você pode usar sua habilidade para se comunicar e trocar ideias. Assim será mais fácil terminar qualquer tarefa pendente. É um bom momento para esclarecer o mal entendido e valorizar quem faz parte da sua vida. Número 38, cor prata.
0: Agora com você, Gêmeos, atenção! Você vai dar aquele show na hora de lidar com o dinheiro e pode encontrar novas oportunidades muito lucrativas se seguir a sua intuição. Embora sua habilidade nas finanças siga em alta, também é importante avaliar gastos e encontrar um equilíbrio nas contas. O número para hoje é o 18 e a cor é o rosa.
1: Alô, Câncer, no trabalho você vai se sentir de ânimo renovado para encarar qualquer parada. Seu jeito mais seguro e decidido pode ser interessante em alguns pontos, mas foque nas tarefas primeiro se quiser se livrar disso rapidinho. Número 52, cor laranja.
0: E daqui a pouco a gente volta, viu? Com mais previsões para o seu horóscopo aqui no Bom Astral. Para quem é leão, virgem, libra e escorpião.
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0: 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Segunda-feira você vai brincar comigo, hein?
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0: Bora ver se você consegue acertar, hein? O nome da cantora e o nome da música na segunda-feira.

0: música? Qual é a música?
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2: Seguimos por aqui com um bom astral, né, Kel?
3: É isso aí, Cido. Bora que chegou sua vez. Leão! Atenção, leãozinho! Se depender da lua, você vai sonhar com paz e sossego. Mas se ainda não ganhou na Mega Sena, vai ter que encarar o trabalho. Ai, sim, não vai ter jeito.
2: Pensei que vinha uma coisa melhor.
3: O jeito é agir nos bastidores pra dar conta de tudo que precisa fazer, seja no trabalho ou em casa, tá? O número pra hoje é o 15 e a cor é o bege.
2: Virgem, as amizades ganham destaque. No trabalho, sua interação com os outros vai correr com mais tranquilidade. Ouvir os outros pontos de vista e trabalhar suas habilidades de relacionamento vão te ajudar no caminho para o sucesso. Número 60, cor preto.
3: Agora é com você, Libra. Atenção, Librinha. Com o foco totalmente centrado no trabalho, você vai esbanjar pique para cuidar de tudo o que aparecer pela frente no serviço. As estrelas indicam que pode se sair muito bem ao montar projetos mais ambiciosos para o futuro. Seu número hoje é o 10 e a cor cereja.
2: Escorpião, sua curiosidade está mais aguçada hoje e você não vai deixar passar a oportunidade de aprender coisas novas, inclusive no trabalho. Talvez tenha que fazer um esforço extra para dar conta

0: serviço sem se distrair. Mas é preciso deixar a diversão para mais tarde. Número 31, cor violeta.
1: Daqui a pouco a gente volta, hein? Com as últimas previsões pro seu horóscopo aqui no Bom Astral. Para quem é Sagitário, Capricórnio, Aquário e Peixes.
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1: 10 e 20.
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0: Rádio, sempre ligado em você, sentado nas velhas do velho, fechando por aqui a edição dessa quinta-feira. Aliás, 10h27, finalizando a edição dessa quinta-feira, 8 de outubro. Amanhã, na sexta-feira, tem mais, hein? Acabou.
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6: E vamos aí aos últimos signos do nosso bom astral de hoje, né, Kel?
7: É isso aí, Cido. Chegou a vez de Sagitário. Vou te contar, Sagita, o dia promete mudanças e surpresas pela frente, especialmente no trabalho. Ainda bem que no final tudo vai se ajeitar da melhor maneira para os seus interesses. A saúde também pede atenção e fazer alguns ajustes e mudanças nos seus hábitos pode ser uma ótima pedida, tá? Hoje o seu número é o 11 e a cor é o cinza.
6: Atenção, Capricórnio. As estrelas avisam que tudo o que foi feito em sociedade tem mais chances de sucesso. E esse pode ser o momento que esperava para conversar sobre uma parceria de trabalho. Mas você também pode destacar em serviços que envolvem o contato direto com o público. Número 42, cor azul.
7: Agora com você, Aquário, atenção. É um bom dia para focar nas tarefas de rotina, inclusive as que precisam ser feitas em casa, e finalizar tudo que estiver pendente. Com tanto serviço pela frente, talvez seu dia não seja muito divertido. Mas nem tudo é perfeito, né? E o seu esforço vai dar muitos frutos lá na frente. O número é o 22 e a cor é o preto.
6: E chegou sua vez, Kel. Peixes no ar. Tire

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0: Olha, 10h31, bom dia.

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0: por aí. Tá tudo legal? Tá tudo bacana contigo? Manda aquele áudio bem maroto, manda aquele áudio bem legal. Vamos colocar no ar você pra falar comigo agora, hein? Cadê o WhatsApp da galera? Manda ver aí, meu queridão! Bora lá, bora lá, bora lá! Fala comigo!
1: Olha a mensagem, hein?
0: E aí, beleza? Bom dia!
2: Bom dia, meu belê-belê. Aqui estamos. Elô Oliveira, diretamente aqui do quilômetro 9 ativada, trabalhando, mas ouvindo o Manhã da Diário. Bom dia aí pra todos.
0: Bom dia, Dona Elô!
1: Olha a mensagem, hein?
0: Fala comigo, bom dia!
3: Bom dia, meu amigo Netinho, belê-belê, meu brother! Tudo bacana, certo. Tudo do jeito que a gente gosta. Manhã da Diário, o melhor programa das manhãs abapaenses. Netinho, eu acabei de escutar meu horóscopo aí, e eles acertaram, cara.
0: O que foi?
3: Eles disseram assim mesmo, Carlos, você que é de Capricórnio, hoje você usa sua camisa do Vasco, pois o Vasco ganhou. Tamo junto e misturado, meu brother!
0: WhatsApp! Ai! Tá, galera! Bora lá, fala comigo!
4: Bom dia, Netinho!
0: Bom dia!
4: Quintou, né?
0: Quintou!
4: Eu estou aqui, ligadinha no nosso Manhã da Diário.
0: Tudo certo?
4: Sempre ligado em vocês. Tá, meu garoto lindo, meu belê-belê?
0: Tá tudo
4: vamos
0: certo!
4: Vamos que vamos!
0: Beijo pra você, minha querida!
5: WhatsApp!
0: Professor de matemática na área. Fala, meu queridão, bom dia.
6: Fala, meu brotherzinho, tudo belê, belê?
0: Belê, belê.
6: O dia hoje está maravilhoso. Vascão, ladeira acima. Só não tá perfeito porque garfaram o meu leão, meteram a mão no meu leão. Pênalti, claro, que não foi marcado pelo VAR. Mas é assim mesmo. Vamos continuar na luta. Valeu.
0: Valeu, professor.
1: Olha a mensagem.
0: Fala comigo, bom dia, minha querida. Tudo bem contigo?
2: Bom dia, belê, belê. Vamos pagar boleto.
0: Hoje é dia.
2: Pantoja falando diretamente da JP Comércio e Variedades. Laguinho, Quinto, aqui toca tudo que é bom.
0: Fala comigo, bom dia. Manda.
7: Bom dia, meu amigo Netinho, Sandro Campos, na escuta do programa Manhã da Diário. É, meu amigo, Quintou com sol muito bonito, ensolarado em Macapá, né? Tamo junto.
0: E misturado.
7: Olha, Sandrelli tá viajando, assim que ela retornar, vou pedir pra ela passar uns áudios aí pro programa, viu?
0: Boa, boa, Sandro. Fala comigo, bom dia.
8: Bom dia, bom dia, bom dia, meu belê-belê. Quinto, e nós tá como?
0: Vamos.
8: Ligadinho no Manhã da Diária, mas ralando como sempre.
0: É isso, né?
8: Que nos nasceu linda e não rica. Diretamente do restaurante Cantinho da Lidiane, Rodovia do Curial. Uma maravilhosa quinta-feira pra nós. Lidiane Fernandes.
0: Aí, Lidiane, beijo pra você. Bora falar comigo.
9: Bom dia, Netinho, seu lindo! Tudo bem?

0: Belê, meu Belê, lindo? Belê. Janta ligadinha na manhã da Diário. Josi Brito, do bairro Pacoval. Um quintão a todos os ouvintes.
1: Boa, querida! Tem mensagem? Então fala comigo.
2: Bom dia, Netinho.
1: Bom dia, querido.
2: Belê, Belê?
1: Belê, Belê.
2: Neto, motorista por aplicativo, pela rua da cidade.
1: Tudo bem?
2: Passando para desejar uma maravilhosa quinta-feira a você e a todos da equipe da Manhã da Diário.
1: Valeu.
2: Sempre ligado em você. Manda lá aquele abraço lá pro meu amigo lá. Louro do celular, o homem é bom, o homem é bom.
1: O homem é melhor.
2: Forte abraço, Netinho.
1: Pra você também, meu querido. Valeu pela
2: moral. Seja um dia abençoado a todos os ouvintes, a todos da equipe da Manhã da Diário, especialmente no senhor. Forte abraço.
1: Pra nós.
3: Olha a mensagem, hein?
1: Tem mais mensagem aqui pra gente. Mandar um abraço aqui pra galera que só manda mensagem e texto pra gente. Eliana Nery tá na área. Cadê? A Lúcia também tá ligada. Kelly Bacelar tá ligada. Adriano Augusto tá ouvindo. Meu amigo Batan Júnior também tá na sintonia. Meu amigo Dinho lá na Serralheria do quilômetro 9 também. Aquele forte abraço. Minha amiga Anacleia tá no trabalho ou tá em casa, Anacleia? Beijo pra você, minha querida. Tudo de bom. Josinal também tá ligado. Neide Santos, toda a turma do quilômetro 21 curtindo o programa Manhã da Diário. Um forte abraço pra todos vocês aí. Brigadaço por sempre tá ligado, tá bom, querida? Abraço também pra Lucélia, tá ligado? Morena Costa, fala Morena. Abraço, Morena. Curtindo nosso programa lá no Carvão. Alô, rapaziada, comunidade do Carvão, um grande abraço. Minha amiga Marta lá do Zerão também tá ligada com a gente. Meu amigo Carlos Júnior também tá ligado. Olha o Carlos Ferreira, fala Carlos Ferreira. Abraço pra você, meu querido. Obrigado pela audiência. Tá curtindo a gente também por aqui, Marlon Lustosa na área. Minha amiga Márcia Gabriela também tá ouvindo. Minha amiga Lília Regina. Lília, beijo pra você, vovó do ano, hein? Feliz da vida, paparicando o netinho dela. É isso aí, minha querida. Abraço pro Caetano, abraço pro Reginaldo. Meu amigo Léo Pereira tá triste aqui. Botafogo dele perdeu, hein? Ô, Léo! Abraço, Léo. Vambora, querido. É isso aí. Claudiana do Rio Baiano, Elizabeth Pantoja, Gutierre aqui do Atacadão Carrefour da BR. Ô, Gutierre, chega aqui com a gente, velho. Paga um café, garoto. A Josiane Trindade Laranjal de Jari, Letícia Brito, minha amiga Marisete Pantoja no gás. Deve estar preparando aquele rango gostoso. Minha amiga Elis Regina, melhorando a gripe. Melhoras, minha querida. Tudo de bom pra você, hein? Rodrigo, André Sanches, Ana Paula Monteiro, essa galera toda no gás. Valério Mendonça também tá ligado aqui com a gente, meu amigo Carlinhos taxista. Bigode, fala Bigode! Tá tudo legal, tá tudo bacana, tá tudo belê contigo, meu amigo Bigode taxista. Valério Mendonça também tá por aqui, o Vinícius também tá ligado, o Alan Júnior também tá ligado, o Francisco, o Maurício, Marlene, Bruno César, Bruno Ferreira. Fala Brunão, abraço pra você, Bruno. Professor Cleber Simplício tá na área, Rosinete Rocha lá na Ilha Rasa também tá ligado, Cris lá do Espaço Cris Figueiredo, meu amigo João Paulo Vaz tá na sintonia. Bruno Figueira também tá ligado aqui com a gente. Minha amiga Vera também tá na sintonia. Eduardo Júnior também tá ligado. O Will que também tá ouvindo o programa lá no Renascer 2. Lá em Santana tá a Sueli, a Catarina e o Reginaldo. Alô, rapaziada de Santana, aquele abraço, hein? Fala, meu amigo Rubens. Fala, César. Fala, Ana Denise. Fala, Laurino. Fala, Marclay. Fred também tá ligado com a gente. Rubens também tá ligado. PH Júnior também tá ligado na sintonia. Dona Maria também tá ligado. Adriel lá no Laranjal de Ari. Marcelo Júnior também tá no Renascer 2. João Paulo tá no Novo Horizonte curtindo o programa. Everton tá no canal do Jandiá. Joelso tá no Iracema, é? É Iracema, né? Ele colocou condomínio, mas acho que não é. Não sei também se tem um condomínio em Iracema, né? Manda alô aqui, manda alô pra mim, Joelso, no condomínio Iracema. Bom, tá falado, né, velho? Um abraço, Iago, Milton, Felipe, André Júnior, Islan, Roberto também tá ligado com a gente. João Flamenguista, motorista do busão, meu amigo Alex tá acompanhando a gente pela internet no Mato Grosso. Felipe Aguiar também tá ligado, Thaís Albuquerque também tá ligado, Stephanie, fala Stephanie. Pedi pra mandar alô pra sua avó, Karina. Ô, dona Karina! Um abraço, fala Alessandro, tudo bem? Fala Júbis, Luiz Paulo Albuquerque. Olha o nome do cara, velho. Luiz Paulo Albuquerque na sintonia. Nome forte, nome bonito. Valeu, galera. Todo mundo participando aí no 991-226978. Daqui a pouquinho tem mais alô. Daqui a pouquinho tem mais WhatsApp. É só mandar seu áudio.
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E aí, galera, vambora! Até hoje a gente vai ter um meio-dia e 15, hein? Meio-dia e 15, a gente já começa a nossa transição, que hoje tem o nosso churrasco, né? Lá fazia tempo que a gente não fazia, né? Então hoje a gente tá voltando com tudo. Churrasco que a gente pega lá pra gente bater um papo com os amigos, com os ouvintes, todo mundo é convidado. Se você quiser levar aquela carne lá, leva. Tem fogo pra você assar, tem coisa pra gente bater papo. Fica por lá até umas 2h30 aí nessa interação. Então, meio-dia 15, a gente já vai estar começando a nossa transição do Manhã da Diária pro programa Vem Que Tem, pra gente já fazer o clima aí do nosso churrasquinho, tá bom? Churrasco bacana, você chega lá, você é nosso convidado pra marcar presença com a gente, tá bom? Vambora! Um minutinho faltando pras 11, minha amiga Ruth!

0: tá preparando aquele rango gostoso ligado na Diário. Olha, se tem uma música que tem a cara desse programa, desses últimos tempos, é essa aqui, cara.
1: Já

0: 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Olha, 11h04 agora, aliás, 11h05 já. 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Daqui a pouquinho tem acesso de nome, daqui a pouquinho tem game da hora, daqui a pouquinho também tem envelope secreto. E amanhã você vai brincar, aliás, envelope premiado. E amanhã você vai brincar comigo, hein?
1: Que som secreto é esse?

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0: Tudo bem com você? Manda.
1: Nós estamos na escuta por aqui, Netinho. Bom dia, bom dia, bom dia, bom dia, Netinho. Eu e a minha passageira.
0: Opa, esse é o bigode, né? Pela voz é o bigode, cabeça branca, grande bigode, grande abraço, obrigado pela audiência, tá bom? Ó, gente, seguinte, daqui a pouquinho tem acesso o nome, daqui a pouquinho tem game da hora, você vai participando, muita gente tá perguntando sobre a sequência premiada. Rapaziada, a sequência premiada vai voltar em novembro, tá bom? Em novembro, e a gente já vai voltar numa primeira semana com um mega prêmio, então se liga aí, fica esperto. Por quê? Porque a gente não voltou ainda com a sequência premiada, já falei isso várias vezes. Mas vou repetir de novo, teremos aí o segundo turno, vamos perder 10 minutos ainda do nosso horário, então por isso que a gente não voltou ainda com a sequência premiada, tá? Então tá programado pra voltar já na primeira semana de novembro, então fica ligado, a gente vai voltar logo com um mega prêmio aí, a sequência premiada, tá bom? Então pra você que tá ligado com a gente, fique esperto pra você sempre participar das nossas promoções. Teremos muitas promoções nessa reta final aí de 2026 aqui no programa Manhã da Diário e no show da Diário. 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
0: 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Beleza pura? Olha, 11h34, hein? Tem Conta Tudo chegando agora no seu radinho.
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5: É quinta-feira. Pezinho na sexta. Eu amo falar isso.
6: Pezinho na sexta com feriado prolongado, né?
5: Ai, Kel, como a vida é maravilhosa. Conta tudo no ar. Bora falar de fofoca, Kelzinha.
6: Bora trazer as melhores pra você nessa quinta-feira gostosa. Já começa falando de Gustavo Lima.
5: Opa, Gustavo Lima.
6: Fiquei sabendo que ele foi condenado a pagar R$5.000 por danos morais a uma mulher retirada de um show do cantor no Réveillon, em Fortaleza, gente.
5: Não pela grana, mas que situação, hein,
6: Kel? Pois é que na época o sertanejo interrompeu a apresentação e acusou a espectadora de jogar água na direção dele, pedindo que ela fosse retirada do evento.
5: Ah, ela jogou água na direção? Que horror!
6: Aí a mulher pediu R$500.000 de indenização, mas a justiça do Piauí fixou o valor em 5 mil.
5: É,
6: né?
5: Também 500 pra jogar
6: já
5: água.
6: É demais,
5: né? Eu vou te falar, eu já ia com show com balde d'água.
6: Eu ia levar uma mangueira.
5: Ah, é verdade, né? Ai, já é uma sociedade, gente, ser boba e eu já tá.
6: É. Olha, inclusive a defesa do Gustavo Lima alegou que a retirada foi necessária pra preservar a segurança do artista. Imagina você cantando, a pessoa jogando água na tua cara.
5: Por favor, né? E ela não tinha o que fazer, não, meu?
6: Então,

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0: Milkshake. Produção de mixagem de Rômulo Cury, como sempre, doutrinando e mandando muito bem aqui na programação da sua Diária FM. Ah! Amanhã, na sexta-feira, tem mais milk, hein?
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0: E chegamos ao momento de falar da novela, né? Quem ama cuida, né, Kel?
5: Quem ama cuida, Cido. E quem ama traz fofoca da novela também.
0: É, quem ama fofoca conta.
5: Olha, nessa quinta-feira o Pedro vai avisar a Adriana que ela não vai precisar estar presente no novo julgamento, tá? E o Otoniel vai dizer ao Enéas que tá decepcionado com o amigo.
0: Oh. Ai, ai, ai.
5: É, gente, já a Adriana vai contar pro Mau Mau que o Heitor tá vivíssimo da Silva e a Pilar vai avisar o Ademir que vai às últimas consequências pra impedir que a Adriana seja inocentada.
0: Meu Deus, então a briga vai se estender
5: mesmo,
0: hein?
5: Ela tá com sangue nos olhos, meu filho.
0: Ai, ai, ai.
5: Já a Silvana vai deixar claro à família Brandão que caso a Adriana seja inocentada, eles passam a ser suspeitos da morte do Arthur.
0: Epa, sim, aí, mesmo. Aí troca, né?
5: Uhum. Bom, a Ingrid vai incentivar a Andrea a procurar o Rafael e a Rosa sente falta do caderno de receitas da Francesca sem saber que tá com o Joel. Bom, o Heitor vai pedir ao Pedro que promova uma nova conversa e a Pilar vai afirmar ao Tom que eles precisam se unir contra o Pedro.
0: Isso é o que acontece hoje em Quem Ama Cuida, né?
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0: Uou!
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0: Ah, caiu a ligação aqui da pessoa. Vamos ligar pra você que quer brincar comigo agora, hein? Fica na linha, hein? Por gentileza, caiu a ligação aqui.
7: Oi, Netinho.
0: Tudo bem, Elô? Bom dia.
7: Tudo bem, tá me silenciando aí, é?
0: Não sei o que aconteceu. Não, alguém ligou na hora que você ia participar. Elô, você tá no Viva Voz?
7: Oi. Não, não.
0: Não, tá meio estranho aqui, não. Mas tudo bem, mas tudo bem. Elô, tudo na paz,
7: né? Tá fechado, tô dentro da cozinha aqui.
0: Você tá onde?
7: Na cozinha, tá fechado. Deixa eu ver aqui fora mais um pouco.
0: Eu pensei que você tava no banheiro, não queria falar.
7: Não tô.
0: O banheiro dá esse eco.
7: É?
0: Elô, você tá onde, hein, mulher? Você tá onde, hein?
7: Aqui próximo do meu lote.
0: Recanto dos Pássaros? Recanto dos Pássaros?
7: É, aqui próximo.
0: Elô, compra logo. Quem avisa, amigo, é me ouve.

0: calma, tem que ir um passo de cada vez.
1: Me ouve que vai aumentar. Mas tudo bem. Elô, seguinte.
0: Oi.
1: Cara, eu não entendo muitas coisas do meu produtor aqui, sabe? Quando o time dele tava mal, que ele é vascaíno, o Johnny, sabe? Quando o time dele tava mal, ele sempre aumentava tudo, tava tão feliz da vida. O time dele tá tão bem que agora eu não sei, que ele só vive com uma cara assim, sabe? Meio de bunda, sabe, Elô? Sei que história é essa. Não entendi muito bem ele. Mas.
0: Se perde, fica trombudo. Se ganha, fica trombudo também.
1: Pronto, pois é.
0: Vai entender, né?
1: Vai entender o ser humano, né? Mas olha.
0: É isso aí.
1: 130 reais. Achei baixo, tá? Mas é o que tem. 130 reais aqui na lista nova, tá bom?
0: Tá, beleza.
1: Podemos começar?
0: Fica à vontade, na pressão aqui.
1: Bora!
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1: Olha, primeiro nome, hein? Alexandre.
0: Borges.
1: Nero. Vambora. Alexandre.
0: Nero.
1: Daniel.
0: Daniel Silva.
1: Rocha. Voltei por início. Alexandre.
0: Nero.
1: Daniel.
0: Rocha.
1: Sabrina.
0: Sato.
1: Fabi. Olha, essa lista aqui valia pelo menos uns 400 reais, que essa lista tá difícil demais aqui, hein, velho? Essa
0: caramba,
1: essa é lista.
0: Ei, produtor aí, dá um desconto aí.
1: Rapaz.
0: Mira no teu time e erra nós.
1: Pois é, né, pô? Não entendi nada. Você quer falar alguma coisa? Você quer falar alguma coisa
0: não,
1: aqui?
0: Só agradecer, não, só agradecer.
1: Não. É o Johnny. Você quer falar? Faz tempo que você não fala aqui, velho. Fala aqui, cara. Ah, tá. Vem aqui. Não quer falar, não? Fala aqui com a gente, pô. Fala aqui.
0: Quero ouvir a voz do Lombardi aí.
1: Peraí. Fala aí, fala.
3: Elô, tudo bem?
0: Elô. Poucas palavras.
3: Tudo bem, Elô?
0: Tudo bem, entendi agora. Tudo bem, Belê.
3: Bacana. Elô, o Netinho me falou...
0: Bom trabalho aí.
3: Elô, calma.
0: Oi.
3: O Netinho me falou que você vende chope.
0: Tem chope, sim.
3: Depois, eu falo com você fora do ar.
0: Tá, beleza, é nóis.
3: Um abraço, Edu.
0: Outro, bom trabalho aí. Facilita a nossa vida aqui do outro lado.
3: Pode deixar. Saudações, vascaína.
0: Rubro negro, boa sorte.
3: Um abraço.
0: Outro.
1: Elô! Eu tenho que aguentar esse mala aqui, velho.
0: Puxa, a tua mala aí sem alça, não tem nem rodinha, né?
1: Como é que ele sabe que você vende chope, hein, Lu?
0: Rapaz, é as conversas, eu acho, aí nos bastidores de vocês, eu acho.
1: Não pode. Um abraço, querida, valeu! Tchau!
0: Outro, Netinho, bom trabalho!
1: Valeu! Acabou.
2: Certe.

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2: Fala, meu brother Adriano. Tudo bem, queridão? Bom dia, Adriano.
3: Bom dia, Netinho. Tudo
2: belê? Você tá bem, querido?
3: Sim, Netinho.
2: Bora lá, você me ouve bem, né, Adriano?
3: Sim, tô tranquilo.
2: Olha, Adriano, uma coisa que eu tenho pra te dizer. Quem fez mais, fez 8 mil pontos, tá bom?
3: Certo, tá bom.
2: Posso começar a brincadeira?
3: Vou dar uma respirada, peraí.
2: Respira.
3: Bora.
2: Respira, Adriano. Começou o game da hora!
4: Fase 1, valendo 2 mil pontos.
5: Qual famosa praça de Moscou abriga o mausoléu de Lenin? Praça da Paz ou Praça Vermelha?
3: Praça Vermelha.
5: Praça Vermelha.
4: Fase 2, valendo 3 mil pontos.
5: No futebol americano, quantos pontos vale um safety? 3 ou 2?
3: 2.
5: 2.
4: Fase 3, valendo 5 mil pontos.
5: Qual é o valor do algarismo romano D? 500 ou 100?
3: 500.
2: 500. Olha aí o Adriano Augusta. Olha ele, hein? E Adrianão?
3: Bonitinho.
2: Fala!
3: Valeu a respirada, né?
2: Deu, puxou fundo o fôlego. Agora eu vou te fazer uma pergunta. Você sabe qual é a pergunta que eu vou fazer, né?
3: Claro.
2: Quantas daí você chutou ou você sabia todas? Não se esqueça, com o homem lá de cima nunca dorme, hein?
3: Claro, sim. Eu chutei todas.
2: Hoje é dia de loteria? Hoje é dia de Mega Sena ou é só amanhã? Ou só no sábado? Sei lá.
3: Não, né? É hoje.
2: Então
3: é quina, é a Mega Sena e a quina. Vou jogar nos dois.
2: Então jogue por gentileza. Caso você ganhe e fique rico, não se esqueça de nós aqui, tá bom?
3: Tá bom, claro. Muita grana. Eu vou repartir sim, né, Tio?
2: Boa, garoto. Olha, deixa eu falar uma coisa. Você desbancou sabe quem?
3: Quem?
2: John.
3: Eita!
2: Um abraço, Adriano. Valeu, meu querido.
3: Valeu, Netinho. Bom trabalho aí.
2: Pra nós.
6: Pontuação.
2: Bom, é isso, né? Um abraço, John. Você ficou pra trás. Mas calma, tem bateria ainda hoje, tem mais duas amanhã. É o Game da Hora aqui no Mania da Diário.
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2: Ó, tem um áudio aqui, né? Tem um áudio, mandaram um áudio, né? Muito bem. Bora colocar o áudio no ar, gente. É aqui? Ah, aqui no outro, né? Beleza pura.
7: Olha a mensagem, hein?
2: Fala aí, manda boa, quem é?
8: Ele sabe porque o Netinho é boca de sacola, é fofoqueiro. Aí ele que comenta, entendeu? Normal.
2: Ah, é o Sam. Ô, Sammy, deixa eu te falar primeiro uma coisa. Não se esqueça do açaí. Você prometeu a semana.

0: semana toda, que hoje o nosso churrasco, daqui a pouquinho, você ia levar o açaí. Tô de olho em você, você sabe que eu vou falar caso você não leve o meu açaí. Beleza, Bura? E depois é o seguinte, não fui eu que falou, quem falou pro Johnny aqui sobre o chope que a Dona Elô vende, tá bom? Fica esperto, mano, fica esperto, tá bom? Um abraço aí, hein? Abraço a todo mundo. Ó, daqui a pouquinho, 12:15, a gente já começa a nossa transmissão aqui, tá? A gente já começa a nossa transição do Mané da Diário pro Vem Que Tem, né? Carne comprada. Ô, Summer, tu viu? Olha, coincidência, hoje nós estamos aqui na Center Kennedy do bairro Saí, do outro lado da rua é o Atacadão. O que você comprou lá no Atacadão, figura?
1: A Glacial. Tô chegando esse.
0: O cara comprou duas Gleice, velho. Cara comprou duas Gleice, bicho. Esse Wagner não existe, velho. Esse Wagner não existe, bicho. Comprou duas Gleice. Ah, sacana, hein? Bora pro Drops.
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4: A gente chega hoje aqui no Drops do Pet com uma curiosidade dos pequeninos. Você coloca um pouco de comida e em segundos os hamsters parecem ter dobrado o tamanho das bochechas. Isso acontece porque ele possui bolsas nas bochechas, sabia? São chamadas de bolsas jugais, que servem para transportar alimentos e outros materiais. Na natureza, essa habilidade permite levar comida até um local mais seguro para armazená-la e consumi-la depois. E cabe muito mais ali do que a aparência faz imaginar. Mas essas bolsas também podem sofrer ferimentos ou outros problemas. Se uma bochecha permanecer inchada, houver dificuldade para comer ou qualquer alteração diferente do normal, é hora de procurar um médico veterinário que atenda esses animais.
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0: Um minutinho faltando.

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0: certo, né? Ah, lembrando que amanhã tá de volta aí o horário eleitoral gratuito, né? Tem o segundo turno pros presidenciáveis, né? Então a gente vai ter 10 minutinhos aí. Vai ser de meio-dia, de meio-dia. Tem de manhã, né? De 7 às 7h10. E à tarde, meio-dia, meio-dia e 10. Só que a gente, ao contrário do primeiro turno, a gente vai voltar com o programa a partir de meio-dia e 11 até meio-dia e 30, tá? A gente vai ficar fazendo assim durante esse segundo turno aí dos presidenciáveis. Bom, galera, estamos finalzinho do horário. A gente vai terminar um pouquinho, mas antes já vai fazer conexão com a galera lá em frente, a Radinha, lá na Coriolano Jucá. 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
1: Vasco, Vasco, Vasco, Vasco. Vasco, Vasco, Vasco.
2: Flamengo, go, go, go.
1: Vasco, go, go.
3: Flamengo.
0: É, Rodrigão.
2: Opa.
0: Demorou, mas saiu nosso churrascão, hein, velho.
2: Depois de 3 meses, Netinho. Desde que eu voltei da Copa, né?
0: Rapaz, você veio liso da Copa,
2: voltei,
0: né,
2: liso.
0: Pai? Mas me diz uma coisa, você já pagou toda a fatura? Onde tá pagando?
2: Não, não. Mania da diária é muito forte. Graças a Deus, meu patrão.
0: Não, você, ó, você tá igual político, Rodrigo. Te fiz uma pergunta, você veio com outra.
2: Qual foi?
4: Calma, gente.
0: Eu te perguntei o seguinte.
2: Pergunta de novo aí.
0: Vou perguntar de novo. Você já pagou todas as faturas da Copa do Mundo?
2: Ah, não. Isso aqui tá, vai demorar, né,
0: ah,
2: tio?
0: Ah, pronto, pai.
2: Não tem como, meu irmão. Ainda tem,
0: mas já
2: boleto,
0: deu uma aliviada?
2: Ainda tem boleto até julho do ano que vem, certinho, um ano. 12 meses, mano.
0: Ei, Samer, sabe?
2: Mas o importante é o seguinte, eu fui.
0: Não, isso é importante.
1: O boleto que lute.

0: pô. É, é agora, isso, Rodrigo.
1: Agora é o seguinte, vamos nos virar pra pagar esses boletos. Cada mês é uma bênção.
0: Ei, Rodrigo.
2: Todo dia 10 diz, e dia 20, viu, Netinho?
0: Como diz um amigo meu, só se Sâmia vive uma vez, né? Só se vive uma vez,
1: só
0: né, Rodrigo?
1: Só se vive uma vez, meu patrão.
0: Samé!
2: Oi, Netinho.
0: Salário tá em dia?
2: Tá em dia, graças a Deus. Salarão, como diz o Luiz Melo.
0: Meu açaí, tá aí?
2: Tá seguro, tá selado.
0: Mentira.
2: Pode chegar.
0: Pode chegar,
2: amigo. É. Eu ouvi agora há pouco que você tava falando. Olha, a ouvinte... Inclusive, tinha um vascaíno falando aí.
0: É meu produtor, o Johnny.
2: Olha aí, tá vendo? Tá vendo? Ei, o Johnny é vascaíno, né,
1: Netinho? Netinho?
0: Oi.
1: Rapaz, eles voltaram com tudo. Hoje eu fui... Você ouviu minha participação na Feira do Britizá hoje?
0: Eu vi que o Carina chegou pulando de dois pés no teu peito.
1: Foi, né?
0: Foi. Tapei tudo, né?
1: Rapaz, eles estão, aí terminou lá e disse, entregue as taças.
2: Eu estou com medo, viu, Netinho? O Vasco vai fazer eu perder a minha humildade, porque você sabe que eu tenho muita humildade, mas o Vasco...
1: Quando o time perdia, tu já não era nem um pouco humilde, imagine agora.
2: Preocupado. O Vasco ontem deu um show, se não fosse o goleiro do Botafogo, era para ter uns 5 ali, cara.
1: Agora, Netinho, se o Vasco ganhar a Copa do Brasil Sul-Americana, meu irmão, prepara que os caras vão estar
2: Esse hoje. Maior medo do presidente atual do
1: Olha, Flamengo. Bruno Ítalo aqui. E Netinho,
0: caiu o Bruno.
1: Lembrando que hoje o corte foi por conta dele.
2: Ele falou do corte aqui.
1: Dele e o meu sobrinho, Guilherme. Guilherme Caracas.
0: É isso aí. Como é o nome?
1: Guilherme Caracas.
0: Tá bom, agora quero saber, por que Caracas?
3: Porque a mãe dele quis com o pai dele.
0: Menino. Boa!
1: Dá boa tarde primeiro pro cara.
3: Boa tarde, Netinho. Boa tarde, Netinho.
0: Ei, Bruno.
3: Oi, tamo por aqui.
0: O Bruno é agro, é pop, é tech, é jornalista, é DJ.
3: Não, faz o seguinte, mano. Depois eu vou te mandar o
1: pix. Perguntar aqui, por que Guilherme Caracas? Caracas, por que Guilherme Caracas?
4: Caracas, tá a história do nome da família. Vimos da Venezuela.
0: Caracas,
1: Caracas,
0: Venezuela.
4: Sim. Os antigos da minha família, meus antepassados, tataravós.
1: Tem cara de europeu.
4: Mas quando... Meu bisavô era indígena, pajé de tribo. Eu sou mais índio do que europeu.
3: Olha aí.
1: Cadê o índio? Coloca o índio aí, já que ele tem.
0: Ei! Ei, essa vinheta foi o índio taxista que gravou, foi?
1: Foi. É a vinheta do índio taxista quando ele manda mensagem.
4: Agora é do Guilherme também, né,
0: Rodrigo? É índio!
1: Daí tá explicado então, né? Caracas, pronto, alusão à capital da Venezuela, né?
0: Pronto.
2: Ele é tio?
0: O Bruno Ítalo vem nessa grosseria.
1: Rapaz, ele chegou. Eu tô te falando que os vascaínos não estão mais humildes. Hoje você não encontra mais vascaíno humilde, meu patrão.
0: Uma grosseria sem necessidade,
3: né? Netinho, não dá confiança pra esse rapaz, velho?
0: Não, é o Mário que tá falando?
1: É, o patrão tá aí na área. Aqui. Tudo bom, Mário? Dá um abraço pro Netinho.
3: Tudo certo.
0: Tudo certo, Mário?
3: Tudo certo.
0: Tudo bacana,
3: né? O Mário tá longe, o Mário tá viajando com a patroa.
1: Tá. Melo, tá. Melo, uma picanha e hoje Melo, aqui, Melo.
3: Pois é, eu ouvi dizer, pô, raça direito isso daí, pô. É. Se eu chegar e tiver duro, borrachudo, porra, já viu.
0: Ei, como é que é? Como é que é? Parcimônios, como é que é?
3: Ah, o Douglas. Falei pra ele, parcimônia nos condimentos, pô.
1: Olha, o Douglas não teve paciência pra esperar o churrasco.
0: Não?
1: Não, ele disse, tá demorando muito, eu vou embora.
0: Ele
1: tá demorando muito, Douglas, tá demorando, Douglas, tá?
3: Poxa, pra caramba, olha, eu tô desde cedo aqui, cara. Comi só um pãozinho de manhã cedo esperando esse churrasco, mas quer fazer lá pra uma da tarde, já tô
1: já merendendo. Já
3: sou o senhor, o ancião.
0: Esse Bruno não vale nada, velho.
2: Não, mano, nem um pouco. Mas ó.
1: E não tá nem um pouco humilde, meu patrão.
2: Ele perdeu a humildade dele, que já não tinha muito, viu, Netinho?
0: Ei, me conta, como é que tá o churrasco? Tem alguém aí que já foi? Como é que tá? Ei, Adel Júlio, cara, aniversário dele hoje, hein,
1: já
0: Rodrigo?
1: Tá chegando, meu patrão.
0: Peraí, eu tenho que mandar
1: se for ele que tá.
0: Bicho.
1: Tá chegando ele aqui já, olha. Deixa ele descer do carro, deixa ele. É doido, mano.
0: Peraí, Wagner,
1: pra começar, ele é cliente Moselli, meu patrão.
0: Wagner, pega o megafone rápido.
1: Não, já tá chegando. Deixa ele chegar, Netinho.
0: O Wagner foi buscar o megafone na carretilha, peraí.
1: É.
0: Vou mandar alô no megafone, pô. Quem faz aniversário ganha alô aonde? Hein, Rodrigo?
2: Hã? Não, megafone.
1: Megafone.
0: Cadê? Vai.
1: Olha, tem um ouvinte aqui ligado aqui rapidinho. Alô, tudo bem, meu irmão?
5: Beleza, meu amigo.
1: Tranquilo?
5: Vim aqui comprar uma isca desse churrasco, cadê?
1: É, foi que trouxe essa aí pra gente?
5: Uma coleta.
0: Qual a coleta?

0: Valeu, meu irmão, um abraço. Olha só, ele veio só deixar a coleta aqui, Netinho. Você é doido, meu patrão.
1: Ele não vai comer?
0: Hã?
1: Ele não vai comer?
0: Ele vai voltar daqui a pouquinho.
1: Ah.
0: Ele disse...
1: Valeu, tá na área, tá na área. Já tô com o megafone aqui.
0: Ah.
1: Eu tô com o megafone
0: já aqui. Não, o Adair tá chegando. Ele é 12h30, né?
1: Ah, mas poxa. Eu posso mandar alô então no megafone?
0: Pode, ele pode. Tá ouvindo. Com certeza ele tá ouvindo.
1: Trocou a pilha? Ei, sim. Wagner. Ei, divide aqui que o Wagner já comprou.
0: Ah. Eu vi a foto. A Glacial.
1: O que você comprou?
0: A Glacial.
1: Já comprou a Glace?
0: Glacial é muito comum, pô.
1: E Rodrigo?
0: Ah.
1: Ele vai beber só ela, né?
0: Rapaz, se ele trouxe Glacial, ele vai beber Glacial.
1: Pois é.
0: Quem trouxe Heineken, bebe Heineken.
1: Sim.
0: Quem trouxe Skol, bebe Skol. E quem trouxe Glacial, bebe Glacial.
1: Então pronto, é isso. Não vai querer meter a mão na outra marca de bebida, tá ouvindo?
0: Quem não trouxe uma bebida, tem um bebedouro. Eu vou falar com a Wanny e com a Jamaira para liberar lá o bebedouro.
1: É, meu, foi o Darlan. É tu que foi o Darlan que foi aí? Foi
0: meu amigo Darlan, rapaz. Ele já deixou
1: Darlan,
0: aqui.
1: É igual a Darlan.
0: Ele trouxe, ele trouxe a vasilha.
1: É igual o Darlan lá da mãe Luzia, velho. Pensa no cara bacana, velho.
2: Ei, gente
1: Darlan,
2: boa, beira. Gente boa.
0: Deixou,
2: gente,
0: ele deixou da coleta, né, Tinho?
1: Mas não vai ficar?
0: Como é que é?
1: Não vai ficar
0: ele
1: aí?
0: Ele tá convidado, meu patrão.
1: Se ele deixou
0: sei,
1: coleta,
0: eu não sei.
1: Ficar, pô.
0: Eu não sei se a pergunta ofendeu.
2: Ah!
1: Ei, vou mandar um alô aqui pro Adail.
0: Manda lá, manda lá, manda lá.
1: Vamos ativar o megafone, hein?
3: Ah. Tá legal o megafone aí, Rodrigo?
0: Égua do megafone potente, meu patrão.
3: Vamos lá, hein? Atenção, atenção. Bora mandar um parabéns.
0: Solta o gogó, Netinho.
3: Prepara aí, hein? Aniversariante do dia. Nosso amigo Adail Júnior.
1: Churrasco hoje, hein? Não é isso, Rodrigo?
0: Grande Adail Júnior! O maior e melhor hoje? Micareteiro da região norte do Brasil. O cara que com certeza é o grande decano dos trios elétricos na orla da cidade de Macapá. Quem não lembra do trio Açaí Mania? Quem não lembra do bloco Açaí Mania, do Beirol Folia? Que o nosso querido grande Adail Júnior, que agora também é empresário da música. Daqui a pouquinho ele vai estar trazendo pra gente.
1: Tem um tostão aí do Carine aí?
0: 50 centavos, Olis.
1: Aquela música que eu gosto, ei, Alice, aquela que eu gosto.
0: 50 centavos, olha.
1: Essa que eu gosto?
0: É a tua cara essa música, né?
1: Porra, bicho. Eu queria que ele cante ao vivo, hein?
0: Olha, tem uma Heineken aqui te esperando, aqui.
1: Ai,
0: Netinho.
1: Meu Deus do céu, bicho. Eu tenho que trabalhar à tarde, mano.
0: Só a metade, Netinho.
1: Putz, se eu tomar um gole, já fico louco.
0: Ah, cara. Mas tu vai tomar açaí com leite, né?
1: Não tem problema, pode misturar.
4: Se eu não voltar pra casa, eu não posso.
0: Olha o churras do Vem Que Tem do Manhã da Diário.
1: Segura.
0: A tia Maria gosta quando eu falo no meio da música, né? Já vai me ralhar ela, já vai me ralhar, né, a tia Maria. Vai, tia Maria.
5: Coloca a música.

0: Júnior viu o alô pelo megafone, já mandou a mensagem dele e disse o seguinte: já estou a caminho com a picanha.
1: Aí conhece.
0: Aquela picanha, ele sabe.
1: Aquela picanha argentina, pai.
0: Ele sabe como funciona, né, gente?
1: Daí eu tenho que levar mais uma, porque é teu aniversário. Uma você come sozinho, a outra você distribui pra quem tá no churrasco.
0: Não, pede um boi logo inteiro pro cara.
2: Só o seguinte, né?
0: Um quarto. Tu gosta do quarto traseiro, Netinho?
1: Boa.
0: É bom, é onde tem a carne do churrasco, né?
1: Aí você.
0: No quarto traseiro.
2: Aí conhece, aí.
0: Tu gosta do quarto traseiro, Alice?
3: Sim.
0: Tu gosta?
2: Você vai comer,
0: tu vai a comer a picanha, Alice, hoje?
3: Sim.
0: Vai? Como é que é, rapaz? A picanha do Netinho.
4: Não.
0: Outro vai querer Dadaí o Júnior, né?
1: Ei, Rodrigo, então tá tudo pronto, né, velho?
0: Tudo pronto, tudo preparado. Agradecer aqui os trabalhos técnicos do nosso querido Elielson Lacerda!
1: Cadê a vinheta?
2: Eu pensei que era a vinheta, meu.
0: Rapaz, o Netinho fez igual a vinheta, né? Tem a vinheta. Está conosco na técnica ele, Elielson Lacerda, o Mr. Ali. É o único.

0: Tá coriolando o Jucá. É, tivemos também os trabalhos técnicos do Joca Narita.
1: Ai, para!
2: Até hoje eu não entendi por que essa vinheta do Joca, bicho.
3: Coisa dele com ele, eles se entendem, viu, Rodetinho?
0: Ele é o seu Lacerda e Joca Narita se entendem.
3: É um ciúme danado.
2: Ei!
0: Fala,
2: ei,
0: Joca! Fala, Joca! Fala, Joca! Fala, Joca!
2: E o Pipa Podre? E o Pipa Podre?
0: É.
2: O Pipa Podre é o Sammy.
0: É, quando o Sammy diz, olha, o Sammy diz, o Vasco vai ganhar do Flamengo!
4: Pipa Podre!
0: O Vasco vai ganhar do Flamengo!
4: Aí, Pipa Podre!
2: Rodrigão!
0: Para, Latina.
2: Eu já vou me embora.
0: Olha, depois de 3 meses... Hoje, sabe o que eu falei hoje, rapaz?
2: Quem?
0: O Olho Vivo Costa Filho.
2: O Olho Vivo?
0: O Olho Vivo Costa Filho.
2: Como é que foi a votação? Foi boa?
0: Teve 384 votos no nosso Olho Vivo Costa Filho. E agora, dessa vez, faltaram 8.795 para ele entrar.
2: E ainda tem mais. Rapaz, é melhor ir parar, bicho, porque cada eleição é mais
0: na eleição passada faltaram 3.500.
2: Putz!
0: Nessa foram 8.300. Ele disse que ele não quer mais isso pra ele. Ele falou: não.
2: É muita
0: não quero
2: trairagem,
0: mais.
2: Bicho.
0: Eu não quero mais isso pra mim. Aí eu olhei pra ele sério e falei: é o povo que não te quer. E não adianta ficar puto.
2: Não, tá na hora, né? É que só reduziu, né, bicho?
0: É, Costa, faltaram 8.325, né, Costa?
2: E ainda tem mais. Ei, Rodrigo. Ei, e aqueles traíra de outros municípios que disseram que votaram nele pra vereador? E agora, por que não votaram?
0: Esses votos já
2: não
0: apareceram e ele tá cada vez mais desconfiado com a urna eletrônica.
2: E ainda tem mais.
0: Aí eu fui perguntar pro desembargador, né, o doutor Rômio, doutor, o que acontece quando o candidato espera uma votação e vem outra? Ele tá questionando a urna eletrônica. Eu disse: não, meu filho, não tem que questionar a urna eletrônica, não. Isso é um fenômeno. Como se chama esse fenômeno, doutor? Trairagem.
2: Ei, Rodrigão.
3: Foi da hora.
2: Me espera que eu tô indo pra aí, pai.
0: Netinho, não demora.
2: Não.
0: Não demora. Traga
2: tu comprou,
0: o...
2: Tu comprou onde a nossa carne? Lá no BTV?
0: Não. Hoje foi lá no... Na Timbiras.
2: Na Timbiras?
0: Lá no Neto. Indicação, olha, do nosso diretor, Márcio Melo.
2: Nosso xará, meu xará é?
0: Isso, lá no Neto, exatamente.
2: Todo Neto é bacana.
0: Todo gente boa, da melhor qualidade.
2: Então, o frigorífico lá?
0: Exatamente, um então, açougue da melhor qualidade.
2: É top. Então pronto.
0: Isso.
2: Vambora. Foi embora, Rodrigo. Vou demorar muito chegar aqui.
0: Posso mandar um abraço aí pro meu amigo Gino, da Politec, tá ligado, Netinho? Mandar um abraço pro meu amigo Marcel Oliveira também, tá ligado. Grande ele disse Marcel. Que o Vasco do Summer vai pegar a taca dele.
3: Começou.
0: Do Palmeiras.
3: Tá.
0: Eu vou torcer pro Palmeiras.
3: Nosso prêmio Palmeiras.
0: Mas, rapaz, olha, tem uma foto aqui do nosso querido Wagner. Wagner! Cadê o Wagner?
2: Ele tá ali pra carretilha.
0: Ele tá trabalhando lá, né?
2: Já tá doido pra tomar uma, mano.
0: O Alisson mandou uma foto dele que ele tá entregue aqui pra Glacial, meu patrão.
2: Já tá metendo.
0: Tá com
2: mas lá
0: duas...
2: fora da loja.
0: Ah, tá lá ele.
2: Fora da loja. Tá, ele tá bico seco que ele falou, mano.
0: Bico seco, né?
2: Bico seco.
0: Olha, um abraço pro meu amigo Gino. Grande Gino. Lá da Politec, gente da melhor. Sabe como é o nome do Gino?
2: Não.
0: Ele tem um nome bonito, hein?
2: Manda.
0: Luiz Gino Moro.
2: Moro.
0: Luiz Gino Moro. É parente do Sérgio Moro.
2: É verdade. Sérgio Moro ganhou o primeiro turno lá, hein?
0: Isso. Olha, o Costa Filho tá ligado aqui. Ele mandou já a mensagem. Eu não posso ler a mensagem que ele mandou aqui no ar, porque ela
2: censura.
0: Ela é pesada, tem muita criança ouvindo esse horário. Ele não reclama, Costa, te quieta aí. Que foi já, rapaz?
2: Tá,
0: te quieta. Faltaram 8.390.
2: E ainda tem mais.
0: Ei, Costa, dá uma chegada aqui, Costa. Dá uma chegadinha aqui pra ele vir aqui bater o papo com a gente, né, Regina?
2: Pô, que história é essa já?
0: Verdade.
2: Não quer falar com a gente, hein?
0: Olha...
2: Ei,
0: desses
2: não, Rodrigo,
0: 370...
2: Tu votou no Costa, Rodrigo?
0: Eu não tô autorizado a dizer quem votou.
2: Tu votou ou não?
0: Netinho, pula essa parte, Netinho. Mas o Luiz Melo votou. O Luiz Melo votou do Costa Filho.
2: Votou, foi?
0: Votou. Luiz Melo, Douglas Lima. Uma galera que ele tem... Aqui na Diária, se fosse só os votos da Diária, ele se elegia.

0: Então teve trairagem, né, bicho?
1: Teve, teve muita trairagem.
0: Não. Quantos votos foi?
1: 384.
0: Quanto foi pra vereador?
1: 338.
0: Perdeu muito.
1: Não, cresceu a votação dele.
0: Não, pai, reduziu, pai.
1: Não, cresceu.
0: Não reduziu?
1: Cresceu, ele teve 334 pra vereador, 388 pra deputado.
2: É verdade. Então,
1: só que pra vereador faltou menos votos.
0: Só que olha...
1: Faltou 3.588 pra deputado, 8.980.
0: Então não teve a trairagem dos municípios, então.
1: Não teve, mas o Costa disse que vai recorrer porque era muito mais votos. Não era só isso, não.
0: E ainda tem mais. Ei, Rodrigo, vou embora. Já, já eu chego aí.
1: Valeu, Latino. Ei, estamos te esperando,
0: tá chegando,
1: aqui. Né?
0: O cantor tá chegando. Tá?
1: Já, já, tá chegando. E o cantor, ele não vem sozinho.
0: Não?
1: Ele vem com... A claro. Picanha e com o nosso cantor, que ele é empresário. Cadê? Coloca aí pro Netinho se despedir aí da música aí. Vai lá, se despeça, bora. Netinho!
0: Essa é boa, hein?
1: Ao som de
0: boa.
1: Bruno Dias.
0: Bora!
1: Atendendo a pedido de Netinho.

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1: Na Diário 12:39.

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1: 12 horas e mais 40 minutos. Salve, salve, muito.

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daqui a pouquinho, já aqui diretamente da Coriolano Jucá, em frente ao prédio do Sistema Diário de Comunicação. Agradecer aqui aos trabalhos técnicos do nosso Mr. Eli Elielson Lacerda.

0: nossos estúdios está ele, o filho da dona NASA, o Alisson Brito.
1: Fala,
0: a apresentação é minha. Não, tia Maria, hoje a senhora não vai falar, tia Maria. Segura, tia Maria. Não, não vai falar hoje,
1: me
0: tia Maria.
1: Deixa.
0: Não, fica de boa, hoje não.
1: Você vai ser de balão?
0: Para com a sua graça. E dele? Tia Maria.
1: Ei, jabuti da Xuxa.
2: Calma lá. Boa tarde pra você, Rodrigo. Boa tarde, tia Maria. Alô, meu parceiro Alisson.
1: Olá,
2: ele
1: Patinho.
2: É o seu abraço pra todo mundo aí que já está sintonizado aqui na 90.9. Nosso Vem Que Tem. Especial é o churras hoje do Vem Que Tem com Manhã da Diário. E ó, daqui a pouquinho vai ter muito churrasco e vai ter também aquele peixe gostoso. Abraçar e agradecer meu amigo Zeca lá do Ponto do Peixe. Alô, Zecão.
3: Aquele abraço.
2: Valeu, obrigado aí pela moral e pela audiência de sempre lá no Ponto do Peixe. Aqui na subida da São José, já quase na esquina. Como é lá, o Rodrigo Silva? Lá no
0: Morro do Sapo.
2: Morro do Sapo, é exatamente isso. Na subida aqui da São José, próximo ali a José Topinambá. Valeu, Zeca, um abraço pra você, pra todo mundo. E o nome do Zeca, abraçar todos os nossos ouvintes, assintonizados, ligados junto com a gente. Meu amigo Marcel, ei Marcel, deixa o Vasco de mão, o Vasco ganhou ontem. Tão feliz demais, mais uma vitória. E agora, meu patrão, eu não sei não, viu? Continuamos perdendo a nossa humildade, não é isso, Bruno? Mais uma vitória do Vasco da Gama no clássico diante do Botafogo. É, Rodrigo Silva, agora não tem jeito.
0: Não
2: o
0: tem
2: gigante
0: jeito.
2: Acordou. O gigante
0: tava na hora, né?
2: Acordou,
0: tava na hora, né?
2: Tem jeito.
0: Tava na hora.
2: Futebol vistoso, bonito, alegre. Um futebol que realmente encanta os olhos de quem assiste. Sejam torcedores do Vasco ou até torcedores de outros clubes. Você tá gostando do Vasco, Rodrigo?
0: Tô gostando. Tá jogando futebol alegre, futebol arte, né?
2: Pro
0: futebol arte, tá bonito, tá jogando bem. Tá empolgando aí a torcida.
2: Fala, Bruno.
0: E é isso, é bacana.
4: Boa tarde, os ouvintes do programa.
0: Boa tarde, Bruno.
4: Seguinte, Rodrigo e Summer. Hoje é Vasco e Barcelona no mundo hoje. Não tem time que joga mais futebol hoje no mundo do que Barcelona e Vasco da Gama.
2: Calma. Daqui a pouco vai ver o pessoal te xingando aí. É porque hoje é o Bruno.
5: Calma, gente.
2: E aí, Rodrigo Silva, o que tu diz?
0: Olha só, eu acho que tá muita empolgação. Tem que diminuir.
2: Calma.
0: Tem que diminuir a geladeira. 12 horas e mais 44 minutos. Vai dar um abraço aí pro meu amigo Darlan Almeida. Grande Darlan. Obrigado aí pela audiência, tá sintonizado, acompanhando aqui a nossa programação, nos dando carona e acompanhando aqui o programa Vem Que Tem. Valeu, Darlan. Obrigado pela audiência. Daqui a pouquinho o Netinho estará conosco aqui. Hoje é o churras do Vem Que Tem. Você tá convidado, você que tá aí, ainda não almoçou, quer dar uma passadinha aqui conosco, pode vir, estamos aqui na frente da Coriolano Jucá. Se trouxer toscana, come toscana. Se trouxer costela, come costela. Se trouxer picanha, come picanha.
2: E se trouxer nada?
0: Se não come nada, mas pelo menos se diverte aqui, fica na nossa companhia, né? Se não trouxer nada, não come nada.
2: A Lilian Regina disse que vinha pra cá, Rodrigo Silva. Mas depois ela...
0: Cadê ela?
2: Meter a mão no Botafogo. Para de show.
0: Esse Botafogo... O Botafogo sempre chora.
2: Tá jogando um futebol vistoso, alegre, bonito. Não, agora... Não. Ó... Um abraço também a Cléo, aqui lá do Novo Buritizal, tá pedindo pra colocar o nome nas promoções. Ela falou, olha, Rodrigo, não faz convite, olha que vou. Pode chegar, meu amor.
0: Olha, o fogo tá com tudo aqui já, o Guilherme tá tomando conta aqui, virando o cavalo do Jiraya.
2: É Guilherme...
0: Caracas.
2: É
0: que o cara vai lá, o cara quando é egoísta, ele traz só pra ele, né? Ele não traz pros amigos, né? Casa do Bruno aí, né? Bruno foi lá, trouxe só pra ele, não traz pros amigos, bacana. Ele pensa que o locutor não molha as palavras, né? Como tu és, né, bicho? Eu tô te falando que esses vascaínos agora estão antipáticos, meu patrão. Mano. Segura, entregue as taças. Olha, tem mensagem aí do Edi. Fala, Edi. Boa tarde, Edi.
6: Boa tarde, Rodrigo. Boa tarde, Nelson Sami. Boa tarde, Netinho. Edi Brandão, motorista de aplicativo. Meu nome aí no sorteio. Olha, cara, esse índio não é sério, não, viu?
0: Olha, tem mais uma mensagem aí. Alô, boa tarde.
7: Fala, Rodrigão.
0: Opa.
7: E aí, meu irmão, tudo bem?
0: Beleza, meu amigo.
7: Ei, tô acompanhando o programa de vocês aí. Nosso amigo aí tá fazendo uma farofa do caramba. Porque o Vasco ganhou do Botafogo.
8: É verdade.
0: Não, mas o outro falou, José.
7: É filho do Fluminense e do Flamengo, mano.

0: Ih, mano.
1: E aí o cara fica falando besteira. Olha,
2: olha, olha,
1: cara.
2: O Flamengo fica tudo.
1: Ei, despedir se acomodar. Despedir se aquietar.
0: E, mano, tá pior que eu. Ele falou que do Barcelona. Ei, Giuseppe, ele falou do Barcelona, mano. Ei, ele falou do Barcelona, ele. Tu tá por fora, ele
2: disse. Só Vasco e Barcelona.
0: Ele disse que o Barcelona. Como é que é?
2: É só Vasco. Como é que tu falou agora pro Bruno?
3: Futebol bonito hoje no mundo, apenas Barcelona e Vasco da Gama estão praticando.
0: Ah, José discorda.
4: Calma, gente. Calma,
0: tá muito empolgado.
2: Calma, olha o coração, olha o coração. Tá? Fica tranquilo.
3: Rodrigo Silva, chegou reclamação aqui no WhatsApp.
0: Qual foi?
3: Nosso diretor Mário Melo.
0: Por quê?
3: Ele falou que só quando ele não tá, que tem esses cortes aqui hoje, picanha e tal. Rodrigo só bota quando eu não tô, velho. Só abre a mão quando eu não tô.
0: Bora, meu chefe. Pega logo um voo, vem pra cá que ainda dá tempo ainda.
2: Um abraço! Olha, a galera que tá mandando mensagem pra cá. Tem mensagem, tem WhatsApp aí, tem o áudio aí, o Alisson. Alô, boa tarde.
5: Boa tarde, eu sou Sam Rodrigo e o Alisson. Estou ligadinho, vem que tem. Coloca meu nome aí na promoção, amigo. E Sam, a Lilia não muda o disco nunca. Todo time que o time dela joga e perde, ela diz que meteram a mão, foi roubo. Ela nunca muda esse disco. Esse disco já derreteu, Lilia. Muda o disco, mano. Teu time tá ruim, tá ruim. Não é mais tempo de Botafogo, não.
2: Valeu, Lilian. Obrigado aos nossos ouvintes. E é o seguinte, Rodrigo Silva, o astro tá na área. O nosso cantor Bruno já por aqui pra daqui a pouquinho.
0: Olha aí, vai ser mais ou menos assim, hein?
2: Olha, isso daí vai ser ao vivo daqui a pouquinho. Só no caqueado, vai. Valeu.
0: Vai. Rapaz, o Netinho chora quando ouve essa música, né?
2: É mesmo,
0: é? É. Ele já pediu umas 300 vezes já na transição.
6: Se eu não voltar pra casa.
0: Ai, ai, papai!
7: É verdade.
0: Não volta, né?
7: É verdade.
6: Aqui tô sozinho na desilusão.
0: Não chora, seu Raimundo, não chora, seu Raimundo. Calma, seu Raimundo.
1: Estou piorando, meu povo. Só dá tanta dor no coração num homem desse, pobre.
0: Se for fraco, vai chorar.
6: Essa solidão.
0: Daqui a pouquinho, Bruno Dias ao vivo aqui no programa Vem Que Tem, no nosso Churras. Nessa tarde ensolarada. Mas nós estamos aqui bem protegidos. Tá bem protegido, essa árvore não é tão velha assim, não, né?
2: Não. Tá
0: tranquilo.
2: Suave, tá seguro
0: e tal. Só um tsunami pra derrubá-la, né?
2: Exatamente.
0: É verdade. Então estamos daqui curtindo essa brisa gostosa, uma parte dessa brisa que vem das bandas do Rio Amazonas, aqui no nosso Churras de outubro, aqui do programa Vem Que Tem, Manhã da Diário.
2: Olha, um abraço todo especial, você que tá aí do outro lado, hein? Vindo, acompanhando aqui a nossa programação. E deixa eu falar, são 12 horas e 49 minutos, 12h49. 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
4: Daqui a pouco o Bruno vai fazer uma avaliação aí da tua audição aí, ô Rodrigo Silva.
1: Olha, agradecer o carinho da galera que tá mandando mensagem aqui, participando e interagindo conosco. Alô, boa tarde! Alô, boa tarde!
5: Boa tarde, Rodrigo Silva, Elson Sami, o Alisson.
1: Fala, meu parceiro.
5: João Carvalho, motorista por aplicativo. Na escuta do programa Vem Que Tem. Coloco meu nome para concorrer sorteios e promoções.
1: Amanhã.
5: Grande abraço a todos.
1: Amanhã tem.
4: Boa direto do bem nosso.
6: Boa tarde, Rodrigo Silva e Elson Sami. Coloca meu nome nas promoções aí. Dora Valadares, do Cidade Nova.
1: Ô, Dora. Um abraço aí, Dora Valadares. Tá ligada, acompanhando aqui o programa Vem Que Tem. 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

0: super especial é o Churras da Diário. É o Churras do Vem Que Tem, do Manhã da Diário, é a grande parceria. Tá sendo que deu certo, um abraço todo especial você que tá aí do outro lado. Boa tarde, Summer, coloca o meu nome nos sorteios. Sou Fábio Pinheiro, do Zerão. Valeu, Fábio. Obrigado pela audiência. Olha, um abraço todo especial também, aquele agradecimento, meu parceiro, meu amigo Zeca, lá do Ponto do Peixe. Ei, Zeca, já chegou por aqui, viu? 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Ei, meu amigo Fábio, e aí, tudo bem? Tranquilo? Ó, ei, Zeca, aquele abraço especial pra você, viu? 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Valeu, Zeca! Prepara aí o Alisson Brecht falar também aqui, ó. 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

0: 12 horas e mais 58 minutos. 12h58. Carimba aí com a vinheta aí. 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Hoje trocando o nosso estúdio refrigerado artificialmente por esse estúdio refrigerado naturalmente, que vem direto das bandas do Rio Amazonas, no Churras do Vem Que Tem e do Manhã da Diário. Agradecer a todos os nossos ouvintes que estão aí na manhã, na tarde desta quinta-feira, tarde iniciando a primeira quinta-feira do mês de outubro. Daqui a pouquinho, nosso querido Wagner e também o nosso querido Netinho. É o Wagner. Wagner vai estar vindo aqui daqui a pouquinho para trazer aquela glacial, é Gleice, né? Gleice. Vai trazer a Gleice, o Wagner. Tá caminhando daqui a pouquinho. Rapaz, ele deve vir com má vontade de degustar essa picanha, meu patrão. O Netinho comprou uma, é meia só pra ele. Pro nosso Wagner. É doido, rema bem o Wagner.
1: Aí tem moral, hein, pai?
0: É. 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
0: Opa, parabéns então a todos os ganhadores aí, Alson Summer, da Hiper Saúde, a farmácia com os melhores preços de Santana.
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Oh, Alisson Brito, são 13 horas e 1 minuto. 13 e 1. Alisson Brito e a todos que estão nos acompanhando. 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

0: Opa, de volta, 13 horas e mais 4 minutos, 13:04, é o Vem Que Tem, quinta-feira. Não, Alisson, faz o seguinte, meu patrão, me joga logo 5 engradados de cerveja, bota pro limpo. Bora, tia Maria, bora, tia Maria.
1: Daqui a pouco a gente vai tomar uma gelada, bacana.
0: Agora tu, logo tu, não, tia Maria. Tia Maria não pode beber, né, tia Maria?
1: Tu é doido, é?
0: Tô sabendo, sei como é que funciona. Ah, vamos tomar uma daqui a pouquinho, tia Maria. Vamos
1: daqui
0: tomar
1: a
0: uma.
1: A gente vai tomar uma gelada bacana.
0: Tá, tia Maria, a senhora já falou ainda agora. Eu sei que a senhora não bebe, a senhora chupa no algodão.
1: Me deixa!
0: 13 horas e mais 5 minutos, 13:05. Já por aqui com o nosso astro. É o
2: sucesso. Agora sim vai começar pra valer o negócio do nosso churrasco.
0: Tá na área aí, meu patrão. Nosso convidado especial, quero agradecer. Ele é empresário, Adail, Bruno? É ele que é empresário?
3: Na verdade, ele é meu pai, cara.
0: É o pai, né?
3: É pai empresário.
2: Incentivador.
3: Conselheiro,
2: ali, sempre ao lado da música, convivendo, né, Bruno?
3: Com certeza.
0: Rapaz, eu pensava que era irmão, olha. Eu juro que é. Porque tem o Adail pai, que é o grande Adail, meu amigo, gente da melhor qualidade. Tem o Adail Júnior. E o?
3: Bruno
0: Dias. E tem o Neto, né?
2: E tem o Neto também que sempre.
3: O Adail Neto.
0: Tem o Adail Neto. Que já tá partindo pra música também, né?
3: Sim, canta.
0: Que bacana.
3: Nasceu na música, né? Não tem jeito, cara.
0: Bacana.
3: A gente vai seguindo o caminho.
0: Ah, já vem na veia, né?
3: Isso mesmo.
0: Já vem, tá no DNA.
3: É.
0: E o que é que você vai fazer pra gente aí? Tá aqui com violão. Já veio com seu violão. Já passou aqui com o nosso Elielson e o Alisson. E. O que é que você vai apresentar pra gente aí, Bruno?
3: Meu amigo, vou resgatar grande sucesso que virou uma tendência nacional hoje, os grandes artistas resgatarem os grandes sucessos. Vou fazer um aqui que é um hino da nossa região.
0: Bacana, show de bola.
3: Com certeza que a galera vai conhecer aí e já vai dar logo sede.
0: Opa, que bacana, aproveita que a gente tá aqui, a temperatura colabora pra isso, né?

0: É Bruno Dias, aplausos, aplausos, aplausos.
1: É Bruno Dias ao vivo aqui, voz e violão. E aí, Sam?
2: Bom demais.
1: Já começa com uma dessa,
2: exatamente,
1: mano.
2: Exatamente, é pra gente começar já bem.
1: Prepara aí os parabéns, o Alisson, porque a gente registra já aqui a presença dele, que é o aniversariante do dia. Hoje completando mais uma risonha primavera. O nosso maior micareteiro do norte do Brasil. É o decano aqui das micaretas.
2: Concordo, plenamente.
1: É. Eu lembro do Netinho, aliás, do Adail Júnior. Do Netinho, eu vou contar depois a história do Netinho, com o Netinho. Eu lembro do Adail Júnior. Não fica rindo aí, Netinho. Eu lembro dele no Jamanta na Balada.
2: Jamanta na Balada?
1: Jamanta na Balada. É, Adail, fala pra ele onde era o Jamanta na Balada. Fala aí pra ele.
3: Jamanta na Balada era o primeiro boa tarde a todos.
1: Boa tarde, parabéns. Feliz aniversário, meu irmão.
3: Obrigado pelo carinho, obrigado por toda consideração, respeito que vocês têm por mim, as pessoas que estão escutando. Olha, eu tô desde manhã cedo respondendo mensagem.
1: É muita mensagem.
3: Aí quando vocês começaram a falar aqui, triplicou de mensagem no meu celular. Ainda teve gente que mandou assim: onde é esse churrasco, Adail?
1: É aqui na Coriolano Jucá, só tem uma regra, né, Adail?
3: Tem que trazer, se trouxer picanha.
1: Come picanha.
3: Se não trouxer nada.
1: Não come nada, mas pode vir também.
3: Pode vir, ou pelo menos olhar aqui.
1: Só ficar olhando aqui, a olha. Picanha, olha, tá, a Coronel tá rimpando uma saída, daqui a pouquinho vai... Só tu coisa, tomar? Tio Netinho, só.
3: Mas veio leite?
1: É.
2: Detalhe é o seguinte, Netinho, atriz, né, e tal. Trouxe também, bora ver se você vai querer.
1: Ele só toma com o Nini, ele não vai tomar.
3: Voltando, então. Jamanta na Balada, era o maior bloco de carnaval lá de Mazagão.
1: Da minha amiga Rose.
3: Da nossa amiga Rose.
1: Rose Caixa.
3: A gente perdeu a filha, né?
1: Isso.
3: Companhia, uma pessoa maravilhosa. A Rose tem um carinho muito grande por ela, pela família toda e por Mazagão também. Isso. Tem um carinho, um respeito muito grande. E é o bloco Jamanta na Balada. Eu acho que eu cantei lá por uns 5 anos consecutivos lá no Jamanta
1: na Balada. Já são mais de 20 anos, né, Netinho?
3: Foi, sim.
1: É daí, já são mais de 20 anos. Foram o ano 2004, isso. Se não estou enganado, por aí.
3: Isso. Era, arrastava uma multidão, o bloco Jamanta na Balada, muito organizado, muito bem feito.
1: E na época não tinha a ponte, né?
3: Não tinha.
1: Mas o trio ia pra lá assim mesmo.
3: Do mesmo jeito, a gente colocava na bossa e a gente ia embora.
1: É verdade. Pra primeira vez, o Adail Júnior, ele é o decano dessa questão de trio, porque foi a primeira vez em Mazagão que o Jamanta na Balada, que era o bloco que eu participava, que você cantava agitando a galera lá, mandava bem, que a gente aproveitava, curtia, e foi a primeira vez que isso foi pro Mazagão. Então foi. Você tá na história lá do município, né?
3: Obrigado, com certeza. A gente fez muita coisa pelo estado todo, né? Nós fizemos o Chope Folia do Oiapoque ao Jari.
1: Olha só.
3: Do Oiapoque ao Jari nós fizemos, em todos os municípios, o Chope Folia. Fizemos junto aqui na Orla, né? Na verdade, o Açaí Mania não era nem bloco ainda. O Adail Pai, que tinha o trio elétrico, foi o primeiro trio elétrico com banda tocando em cima no percurso da banda, porque a banda antigamente era só a carroça, né? Com a banda e tal. Aí o Adail Pai teve essa ideia, que já tinha banda The Tramps daquela época, né? E ele teve a ideia de colocar um trio elétrico com banda no percurso da banda. E foi da onde surgiu a ideia de se colocarem os blocos na banda. E lá, o primeiro bloco do Açaí na Banda, depois dessa inovação que ele teve, foi o bloco Açaí Mania. E aí logo em seguida foi que se juntaram o bloco Açaí Mania, o bloco Malagueta, o bloco Gula Gula, que aí foi que se criou os blocos mesmo organizados.
1: Hoje nós já temos vários, né?
3: É, aí depois a gente foi pra Orla, né, que criou
1: o circuito
3: Orla, Folia, e aí foi onde a micareta tomou conta do estado todo, e a gente viajou esse estado todo aí, e aí inclusive Pará, Salvador, para fazer parte desse elo da micareta e do axé no Brasil.
1: Adail e o Bruno. Fala pra gente do Bruno.
3: O Bruno agora é a nova geração, né?
1: Isso.
3: A nova geração da música. E o Bruno
1: já começou com uma pedrada dessa aqui, já.
3: É, ele vai cantar daqui a pouco.
1: Já acabou de acabar minha caixa de Heineken, só com essa primeira música.
3: Já vou mandar buscar, então. Vou mandar buscar mais um. Aí o Bruno tá agora, ele faz show com banda, né? Que tá com esse repertório que a gente vem tocando durante o tempo todo, daqui a pouco ele vai cantar ao vivo. Mas o Bruno também tem o trabalho acústico que ele faz com violão, com percussão, né? Que você viu as pessoas comentando, ele canta lá no Peixe Sem Espinha, só dá ele, e foi no Macapá Shopping, tem feito muitos aniversários, casamentos, festas particulares com com acústico e também com a banda completa dele, que é um show muito bacana também. Quem quiser pode acompanhar aí nas redes sociais. Qual é a rede social? Bruno Dias Cantor.
1: Empresário forte, meu padrão.
3: No Instagram, Bruno Dias Cantor.
1: As portas não se abrem, se escancaram.
3: Ah, em nome de Jesus.
1: Rapaz, eu falando o tempo, né, todo, pensando o tempo todo que era irmão.
3: Meu filho mais velho.
1: Meu padrão. É.
3: Comecei cedo,
1: filho,
3: né?
1: Filho de peixe, peixinho era.
3: Eu falei,
1: eu pensava que era irmão. Eu pensava que era irmão. Era irmão dele, olha. É. Não, foi moral, né?
3: Claro,
1: foi moral. Já pensou sobre quem é avô e tal?
3: Verdade.
2: Seu Rodrigo, tá escorrendo.
1: Rapaz, é o seguinte, hoje
3: é um dia especial pro meu aniversário. Eu trouxe o Bruno pra cantar, eu vou cantar e trouxe a picanha.
1: Bacana. Esse é o convidado, é o melhor convidado que tem aqui pra gente. É desse tipo. Olha. O cara que traz a música, traz a picanha. Tu vai querer a picanha do Adair, Alisson? Tu vai querer a picanha do Adair, Alisson?
4: O homem é bom! O homem é espetacular!
1: Tá, mano, eu tô te perguntando se tu vai querer a picanha dele.
4: Escuta, meu amor.
1: Vai.
2: Não. É o Churras da Diário, quinta-feira, o nosso Estúdio 2, aqui na frente, aí na Coriolano Jucá, bem no centro.
1: Um abraço pro meu amigo Ralfo, rapaz. Grande Ralfo Richene. Ralfo Richene tá aqui. Rapaz, ele tá com moral, que ele que está sendo na contramão, tá nem vendo, aí, né? Meu amigo Ralfo, um abraço, Ralfo. Tá ligado aqui, ele não quis a pequena da Dail.
2: Não, né?
1: É, ele disse que vai esperar do Netinho.
2: Ah, tá.
1: Aqui é mais mole. É macia, boa de comer. É, né, Netinho? Hein?
2: É verdade.
1: Meu amigo Ralfo, rapaz. Mas é o seguinte, a gente tá aqui com o Bruno Dias. E ele vai cantar uma aí. O Alisson, o Adail tá mandando pra ti aí, pra preparar. Enquanto isso, Elson Summer, é o programa Vem Que Tem aqui, nosso Estúdio 2 da Coriolano Jucaí. Dá tempo de você chegar aqui, dar os parabéns pro Adail Júnior, curtir um pouco aqui do Churras, do Vem Que Tem, do Manhã da Diário. E aqui você não paga nada, mas come o que traz. É a lei, né? Não pode mudar o regulamento, né?
2: Olha, um abraço todo especial aí. A Kellen Bacelar tá pedindo pra colocar aqui o nome nos sorteios. Tá mandando mensagem aqui pro 981024043. Amanhã tem o nosso Estúdio 2 direto do Bem Nosso Atacarejo. Em muitos e muitos prêmios. Olha, um abraço pro Adriano Augusto do Centro, ligado no Vem Que Tem. Me coloca no sorteio. Bom almoço pra vocês. Valeu, bom churrasco. Quem mais? A Lidiane Cardoso tá lá no Infraero 2, acompanhando também nossa programação. Meu amigo Zeca. Alô, meu amigo Zeca. Lá do Ponto do Peixe, já mandou aquela banda de Pirapitinga assada da melhor qualidade aqui também. Valeu, obrigado aí, Zeca, pela audiência. São muitas e muitas mensagens chegando a toda hora e a todo momento. Quero participar da promoção, tô na escuta do programa. Eu sou a Selma Patrícia. Ligado aqui no Vem Que Tem. Valeu, obrigado, gente, pela audiência e todo mundo sintonizado com a gente. Rodrigo!
1: Olha, muita gente ligada, acompanhando aqui a nossa programação, parabenizando aí o nosso querido Adail Júnior, que está completando. O Adail é novo, meu patrão. Começou cedo, né? Tá igual o Bruno aí, igual o Adail Neto. E olha, o Alisson, tô te mandando uma mensagem aqui. Ele mandou pro meu amigo Adail Júnior, parabenizando. E a gente aproveita para colocar aqui também no programa Vem Que Tem. Fala aí, Olho Vivo, Costa Filho!
5: Meu amigo,
1: quase deputado. Júnior,
5: passando aqui, meu irmão, para lhe dar os parabéns. Que Deus lhe abençoe, muita saúde, muita felicidade. Você sabe que eu tenho um carinho muito grande por você,

0: sou seu fã, um admirador do seu trabalho, um grande amigo. Quero desejar muita saúde, felicidade, tudo de bom. Que Deus lhe abençoe sempre, você e sua família, tá bom? Apesar que tá uma trairagem da porra aí com o Rodrigo.
1: Olha aí, Rodrigo, tá vendo?
2: Ele é ciumento, Costa é igual o Netinho, rapaz. Ele fica meio ciumento, né?
3: É mesmo, é?
2: Ele é meio ciumento. Bora dar um desconto.
3: Costa, meu amigo, muito obrigado pela mensagem, muito obrigado pelas palavras. Você sabe que a recíproca é verdadeira. Você mora no meu coração, eu também sou seu fã. Você é um cara que dispensa comentários. Por onde passa, todo mundo leva você no coração. E eu tenho, assim, um carinho, um respeito, uma admiração muito grande por você. Obrigado pela mensagem, obrigado por todo o carinho e consideração que
2: e
3: você
2: justiça
3: tem por
2: seja
3: mim.
2: Feita essa parceria aqui do no Vem Que Tem. Isso. No Domingo Livre, que sempre o nosso Adail vem aqui, foi por intermédio do nosso Olho Vivo Costa Filho. Se bem que eu sou amigo do Adail há muito mais tempo, desde a época do nosso Ricardo Soares,
3: né?
2: Desde o bloco Jamanta na Balada.
3: Então,
2: Costa Filho, não fica com ciúme, meu patrão, que tem Adail pra todo mundo.
3: Tem. É o meu coração e o meu coração de mãe. Sempre cabe mais um, Costa Filho.
2: Exatamente.
3: Não te preocupa. Agora, como tu não tá aqui, é o Elson Sam que tá no meu coração também.
2: Olha aí, a bronca pro Elson Sam agora.
1: Hein, Costa? Um abraço pra você, meu amigo. Acalma o coração.
2: Ele tá igual o Netinho com o Ney, né? O Netinho tem ciúme do Ney, cara. Né?
1: Olha, não pode falar do Ney.
2: Falar
1: do Ney Oliveira lá na Petral, o Netinho fica com ciúme de verdade.
2: Sabe?
1: Vê quando ele convida a gente pra almoçar, então não convida o Netinho.
2: Bora acalmar o coração desse povo?
1: Bora.
2: Pra acalmar o coração desse povo, só Bruno Dias.
1: Vamos.
2: Cantando mais uma pra gente aí.
1: Pronto.
2: Aquela que o Netinho gosta, que ele tá caminho aqui, ele deve estar ouvindo. Divanar,
1: é?
2: É, o Netinho. Rapaz, o Netinho pede. É. Não, 50 centavos, R$2.
3: Alisson, bota aí, Alisson.
4: Pronto.
2: Um empresário desse, meu.

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0: Aplausos.
1: Muitos aplausos e barulho, porque é o seguinte, não pensem que é CD, isso aqui é ao vivo, tá? Ao vivaço.
0: Ao vivo.
1: Bruno aqui direto do nosso Churras da Diário, Show da Diário e Vem Que Tem.
0: Betinho deve ter dado aquela lagrimada.
1: Olha, eu vou te contar. Isso
0: é porque essa é uma marcante, né? Uma sofrência.
1: O cara é bom, viu? A nova geração da nossa música tá tranquila. Viu, ô Adail, fica tranquilo que a aposentadoria tá garantida. Tá garantida.
0: Aí o pessoal não sabe nem brincar, né? Quando a gente ouve uma música dessa aqui e tal, a gente brinca, né? Poxa, lembrei do quinto chifre. Brincando. Aí o Bruno entra de lá e diz de 10, né? Eu preciso falar a quantidade. O pessoal não sabe nem brincar, né, cara?
1: Exatamente. Olha, Bruno Dias ao vivo aqui no Churras da Diário. Vem Que Tem, manhã da Diário. Hoje, comemoração também do nosso parceiro Adail Júnior. Tá aqui junto com a gente comemorando. Daqui a pouquinho o Alisson vai descer pra comer a picanha.
0: O seu Raimundo chora. O problema é que o seu Raimundo, ele chora. Ele não pode ouvir essa música aí do Bruno. Na voz do Bruno, ele chora, cara.
2: Estou chorando, meu irmão.
1: Calma, seu Raimundo, calma.
2: Tá do coração no homem desse.
0: A gente, olha, o Herado chora.
1: Ó, vou convidar. Ei, tia Maria. E aí, tia Maria? Hoje é quinta-feira, já pode, tia Maria? Até tia Maria. Tia Maria.
3: Daqui a pouco a gente vai tomar uma gelada bacana.
1: Ah, já tá valendo já, tia Maria. Mas, cadê o Letinho, o Rodrigo?
0: Tá chegando, ele tá chegando. Tá chegando aqui. Daqui a pouco ele tá chegando. Ele tem que desmontar todo o sistema pra chegar aqui. Mas ele vem daqui a pouquinho pra...
4: É o PIB amapaense,
0: é? É, o maior PIB do rádio amapaense. O Manhã da Diário é muito forte.
4: Quando ele não faz um estúdio móvel...
0: Não tem jeito. É sinal que a crise chegou. Netinho no estúdio da Diário FM é sinal de crise no comércio amapaense.
1: Olha, a gente fica preocupado de verdade quando a gente vê aqui. É raro. É muito raro.
0: Acho que não anda mais três vezes no máximo.
1: Exatamente. Mas quando a gente vê ele aqui, é preocupação, viu, Adail?
4: É, realmente. Eu vou começar a perceber isso aí.
0: E o Costa Filho... O Costa Filho tá doido pra chegar aqui, rapaz, mas não consegue. Ele mandou uma foto.
1: O que aconteceu?
0: Depois da eleição tudo acontece, rapaz. Não tem jeito.
4: Na primeira eleição, quantos votos faltou pra ele?
0: 2.900 e uns quebrados.
4: Quase ele ganha.
0: Quase.
4: E nessa uma, faltou quanto?
0: 8.755.
4: Não ficou nem suplente dessa
0: vez. Não, ele é. Ele é, mas parece que tem que
4: passar uns 15.
0: Tem que tirar da linha lá uns 15.
1: Tem mensagem aí, fala! Boa tarde!
5: Ai, meu Deus! Aniversário da Adail Júnior, meu amor!
0: Como é que é?
5: Adail, eu te amo!
0: A Melk, eu acho que é a Melk.
5: Eu te amo!
0: É a Melk! É a Melk! A Melk, conhece a Melk?
4: Não conheço a Melk.
0: A Melk,
4: ela obrigado mandou. Pela mensagem, Melk. Obrigado.
0: Pela mensagem.
1: A tia Maria... Fale agora, Rodrigo. Fale agora, Rodrigo.
0: Então
1: A vida da tia Maria pode agora, nesse momento, não, né?
0: Não, não, né? Não pode. Tem criança escutando. Eu já sei qual é.
1: Então passa, Wallace. Pula essa.
0: Olha, já que tá nessa pegada aqui, a Sandrelle não pode ouvir, mano.
1: Ah, isso aí.
0: Ela manda também. Cimenta. Quer fazer homenagem aqui pro Adail. Fala, Sandrelle!
6: Boa tarde, Rodrigo Silva. Boa tarde, eu sou Sammy Sandrelle na escuta do programa Vem Que Tem.
0: O Coronel tá aqui,
6: olha,
0: rapaz,
6: Rodrigo, presta atenção. Eu só gosto da picanha Delson Sammy.
0: Olha o que ele tá falando aí. Mas ele não trouxe, ele trouxe o peixe do Ponto do Peixe, né? Hoje é peixe, se a Sandrelle vier, vai comer?
1: Peixe.
0: Nada de picanha.
1: Nada de picanha.
0: Pois é, ela disse que ela...
1: Que fique bem claro.
0: É, que fique bem claro.
4: Mas então, Sandrelle, peixe. Como é meu aniversário, se tu quiser comer minha picanha, pode vir que tem aqui.
0: Exatamente.
1: Vem que tem. Olha, Rodrigo Silva, chegou uma mensagem muito bonita, muito legal, muito especial. Oi, Rodrigo, oi, Elson Sammy. Aqui é a mãe do Adail Júnior.
0: Opa! Aplausos pra ela aí, o Alisson!
1: Dona Vianney tá mandando mensagem e tá ouvindo aqui o nosso programação. E ela diz o seguinte, quero desejar toda a felicidade do mundo para esse seu novo ciclo. Feliz aniversário, sucesso sempre, assim como parabenizar o mais novo astro da família, Bruno Dias. Felicidade aos dois e que Deus os abençoe. Dona Vianney, obrigado pela mensagem, mãe, aqui do nosso querido Adail.
0: Que bacana. Parabéns pra ela. Olha, querido. Quem tá mandando um abraço pro Adail também é o Aleison Alex. Grande Aleis. Ele disse que tá ligado aqui acompanhando. Ele disse, olha, antes saía um convite, agora nem tchum. Ei, Aleis, não faça isso, meu patrão. Tu és sócio aqui desse programa. Meu amigo Adail, meu amigo Adail Júnior tá fazendo
1: olha
0: um convite
1: ali,
0: aqui pra você.
1: Tô te chamando, Rodrigo.
0: Cadê? Olha aí,
1: Vasco! Botafogo é baixo.
0: Tudo baiano. Beleza, hein, mano? Rapaz, esses vascaínos estão antipáticos e metidos.
1: Perdemos
0: agora.
1: Perdemos a humildade. Olha aqui, rapaz, eu vou te contar.
0: Cadê o
1: Alex? Chega olha, aqui, chega aqui,
0: macho. Meu parceiro, Alex.
1: Olha aí, olha aí, ó. Olha lá, Rodrigo, olha lá, Rodrigo.
0: Mas, rapaz, mas ele não vem, não.
4: Eu uma banana.
0: Foi a, esse foi, é o Alex que eu comi. Foi a maior quantidade de Verdina que já veio aqui pra esse churrasco.
4: Pronto,
0: foi
4: Alex
0: que
4: chegou trouxe. Agora de novo.
0: É. Deixa e detalhe, ele só...
4: Aproveitar aqui. Não tô te falando.
0: Sabe quem se deu bem quando ele veio aqui?
4: Quem?
0: O Cláudio Nur. Foi o delegado, Cláudio Nur.
4: Delegado?
0: Ele saiu 7 horas porque o Assami falou que eu tenho que fechar aqui o negócio da gráfica, que o pessoal vai imprimir o jornal.
4: Chegou netinho. Chegou netinho. Manda um abraço pro meu amigo Márcio Amorim, que mandou uma mensagem agora aí. Valeu, Márcio. Tudo de bom, meu amigo. Obrigado pela mensagem.
1: Ó, o detalhe é o seguinte: as mensagens continuam chegando aqui pro Adair. Vamos mostrar aqui pra ele, inclusive, porque ele tem. Ouvinte tem fãs em todo lugar, olha. Ouvinte mandou foto aqui com você aqui, ó. Aí, ó. Aí, ó. No palco. E essa daqui é a nossa ouvinte, a Dona Cléo. Ela é lá do Novo Buritizal, tá te parabenizando também, viu, Adair?
4: Obrigado, Dona Cléo. Obrigado pelo carinho, obrigado pela mensagem. Tudo de bom, Deus abençoe a gente aí. Um forte abraço, obrigado.
1: Ó, tá olha, todo mundo... Olha aí, ó. Chegou, meu patrão. Aqui é forte.
0: Olha, o Alex tá aqui, vai também dar, transmitir os parabéns ao nosso querido Netinho. Fala, Alex.
7: Eu não fui convidado, mas como o aniversário não é de vocês, é do meu amigo Adair Júnior.
0: Não precisa de convite essa autoridade.
7: Tem moral comigo. Esse cara tem moral comigo.
8: Meu irmão, meu amigo, meu irmão. Valeu, obrigado.
0: Nos outros dois churrascos, eu convidei. Aí ele não veio. É. Aí agora, nesse churrasco,
1: mas é porque
0: ele
1: especial.
0: Ainda disse assim: eu só vim porque o Adair vem.
1: É,
0: e ele tem moral comigo. Olha.
1: E olha o que ele trouxe, olha. Verdinha, trouxe picanha, trouxe tudo.
0: Eu tô te falando.
1: Meu presente de aniversário.
0: Vai. Cláudio
1: então vamos dividir.
0: Ah, se o Cláudio Nu viesse. Ei, Cláudio Nu, tá ligado? Vem aqui, Cláudio Nu. Ah.
1: Rodrigo Silva tem entrega o nosso ouvinte taça, aqui irmão. Também. Rodrigo Silva. Olha, Rodrigo, ó, presta atenção aqui, Rodrigo, rapidinho. O Vasco da Gama, tá. Olha, o Alex também é vascaíno. Se nós formos conferir... É doido, né? Tem muito mais vascaíno do que qualquer outra coisa. Fala, meu amigo taxista!
0: Olha aí. Olha aí, tem. Olha, o Tutano é pro Adair.
1: Agora
0: viu?
1: Eu fui lembrar aqui o Fabrício da churrasqueira.
0: O Fabrício, meu parceiro Fabrício.
1: Aqui, Rodrigo Silva, é o seguinte. Eu vou apresentar pro Netinho porque ele fica bem bacana. Já dá pra te colocar aqui, Wagner. Vem cá inaugurar.
0: Olha aí, ó.
1: Vem inaugurar com a Glaucia.
0: Glacial aqui chegando com o nosso Wagner. Vai tomar o quê,
1: Wagner? Valeu, seu bigode. Um abraço aí. Grande taxista bigode acompanhando. E aí, Netinho?
0: Ah, tá. Olha só a estratégia do Wagner. Colocar glacial pela Verdinha, né?
9: Colocar glacial pela Verdinha.
0: A miserável.
1: Não, detalhe que não cabe aqui, ó.
0: O mesmo critério pra comida é pra bebida.
1: Tá.
0: Trouxe Heineken.
1: Vai tomar Heineken.
0: Trouxe Skol.
1: Vai tomar Skol.
0: Trouxe Glacial.
1: Vai tomar Glacial.
0: Glacial. É,
1: então pronto.
0: É esse é o critério. Olha aí, ele vai querer dar uma de esperto pra cá que não funciona.
1: Aqui é a resenha. É a resenha do Adair.
0: Adair Júnior, segundo ele, 47 anos, 4.7. Rapaz, não parece, olha. Não parece. Eu tenho 42 e parece que eu sou mais velho do que ele.
4: 47, corpo de 15.
1: Fala de novo aí. 47?
4: 47 anos, com rosto de 25 e corpo de 15.
1: E aí? Tá bem demais.
0: E acaba de chegar aqui o maior PIB do rádio amapaense.
1: O maior.
0: Graças a Deus. Um homem que quando tá no estúdio da Diário, é sinal que o comércio amapaense não vai bem. Mas às vezes acontece.
1: É.
0: Mas não é.
1: É uma, duas vezes no ano. Tá?
0: É isso.
1: O Panda chegando aí.
0: Seja bem-vindo ao nosso churras do Vem Que Tem, do Manhã da Diário. De volta aqui, mês de outubro, depois de passar todo esse processo aí, Copa do Mundo, que não deu, no Hexa não veio, eleições 2026, mas mês de outubro, novembro e dezembro, vamos fechar com chave de ouro,
10: vamos,
0: né, Tino?
10: Vamos, boa tarde, de volta.
0: Boa tarde, boa
10: demorei,
0: tarde.
10: Demorei, mas bem-vindo. Cheguei. Gostei, rapaz, eu não tava me ligando o Bruno, que é o filho da... Eu não me ligava,
0: eu não tava eu pensava que eram irmãos.
10: Não, sabia que era filho,
0: o sabia. O Adair é tão
10: começou
0: novo.
10: Começou cedo. Começou cedo. Aí eu não tava me ligando com o Bruno, filho. Pois eu disse, pô, o cara canta muito. Se eu muito. Me ligar, que ele é o. Aí quando o Adair falando agora, eu lembrei, pô. Bom, ele já cantou a música que eu queria.
0: Já cantou, você veio ouvindo?
10: No carro, pô.
0: É?
10: No carro.
0: O Wagner lagrimou.
10: Abriu uma.
0: O Wagner lagrimou ou não lagrimou o Wagner?
10: Já abriu uma, veio tomando uma dentro
0: já
10: do carro.
0: Já veio, rapaz, hein?
10: Rapaz. Agora eu falei pra ele, não pode tomar.
0: Eu pensava que era ele, já quis trocar. Ele viu aqui que o Aleixo trouxe aqui a Heineken.
10: Quando tu

0: Falou do Ale, gente, porra, Ale, você sacanando ouvindo a gente. Porque ele disse que não sabia do churrasco, né? Ele disse, pô, ele tá com trairagem.
1: Da semana toda falando.
0: Pois é, tá enjoando.
1: Mas eu entendo que ele tá igual eu, de cabeça inchada, mas é normal.
0: O Darlan Almeida, cadê o Darlan? Cadê o Darlan Almeida?
1: O Darlan veio aqui, rapaz, ele veio só trazer que a encomenda. Ele veio trazer. Ele trouxe a picanha.
0: Mas não ficou?
1: Não ficou, ele disse que não. Eu fiquei até. Será que ele ficou meio chateado com a pergunta que eu fiz? Tá?
0: Não, o Darlan é da melhor qualidade, lá da Mãe Luzia.
1: Olha, o Fabrício, por exemplo, Fabrício é o dono da.
0: Não, Fabrício, ei, Fabrício não precisa trazer a churrasqueira.
1: Você sabia que o Costa queria levar a churrasqueira, né?
0: O Costa é sacana,
1: queria
0: né?
1: Queria levar a churrasqueira, eu falei, não.

0: Chuva, ele tá. Ele mandou uma foto. Depois eu te mostro a foto.
1: É por causa da vota.
2: Tá contando os votos.
1: Alessu, que é amigo dele.
2: O meu amigo Costa Filho tá contando os votos dele.
0: Tá contando. Não, ele me falou que ele vai entrar com uma representação. Vai.
1: Muita trairagem.
0: Disse muito pouco voto, muita aí ele trairagem. Disse que tá igual um certo figurão aí que desconfia da urna eletrônica e tal.
1: Mas olha, aí... Fabrício, não precisa trazer nada. Fabrício é vitalício aqui, tá vendo?
0: Não, Fabrício aqui não precisa trazer nada.
1: É, nada. Enquanto a churrasqueira existir, ele não traz nada, tá vendo, Rodrigo?
0: Mas também se ele não comer também. Tem tutano aqui pra ele.
1: Que gosta de tutano? Nossa amiga, né?
0: É, o tutano, isso aqui. Ellen, dá uma chegadinha aqui, Ellen. Agora ela perguntou no grupo se tava tendo.
3: Tava perguntando.
0: Alguma.
1: Cadê o Heraldo? O Heraldo.
0: O Heraldo só chega perto das 3 horas da tarde no final e depois ele reclama.
1: E ele nem pode culpar o nosso diretor, nem tá aqui hoje.
0: Verdade. O nosso até o diretor já reclamou. Ele achou a qualidade da carne muito, muito alta, né? Disse, vocês esperam viajar, seus covardes, pra apresentar essa... ele deu um ralho ainda agora. Deu um ralho ainda agora.
1: O programa através de vocês.
0: Através do Brunito, eu falei, olha, tudo foi patrocinado pelo Netinho.
3: A gente jogou tudo pra tua torcida, Netinho.
0: Ele queria tudo no padrão diário de comunicação de qualidade. Bora ver uma música?
3: Bora.
0: Bora lá? Vamos. Bora ver o Bruno, o nosso... Bruno Dias! Aqui tem o Bruno Ítalo e aqui pra cantar, pra todos que estão ligados, acompanhando o programa Vem Que Tem, ele, Bruno Dias, ao vivo!

0: ele, Bruno Dias. Contato pra shows aí, Bruno. Pra quem quiser esse repertório aí das sofrências, das marcantes.
1: Maravilha. Tem dois contatos. Você pode encontrar o nosso contato lá no Instagram, na rede social.
0: Certo.
1: Através do perfil Bruno Dias Cantor, @ Bruno Dias Cantor, lá no Instagram, nosso perfil oficial. E o contato do WhatsApp é o 984106738. 984106738.
0: Maravilha.
1: Aí a gente organiza lá show. Bacana. Acústico, com banda completa.
0: Tem pra todos estilo... os gostos, né?
1: Exatamente.
0: Quem quiser um sertanejo gostos. Também rola.
1: Também, sertanejo.
0: Um pagodezinho também.
1: Um forrozinho, pagode.
2: Opa, e o cara detalhe, é completo, meu patrão. Rodrigo Silva, até se quiser MPA, o cara também canta. É a música popular mapaense. Já ouvi de perto, ao vivo também, ali no final de semana especial, lá no PC Espinha. Um abraço pra toda a galera lá, inclusive. E o Bruno sempre tá por lá, arrebentando, faz um show muito bacana.
0: Bacana. Daqui a pouquinho o Bruno não volta, isso, né, Bruno?
1: Todo sábado e domingo lá.
0: Tá. Então, sábado e domingo lá no
1: Peixe Sem Espinha original. Peixe Sem Espinha original. No centro.
0: Fica onde o Peixe?
1: Guaraci Nunes com o General Rondon, bem de esquina. A partir do meio-dia.
0: Meio-dia. No horário do almoço.
1: Horário de almoço.
0: Galera vai chegando, pega lá o peixe e tal, bacana.
1: Fica à vontade, já curte uma música, já toma uma.
0: Se quiser tomar uma cervejinha, já dá
1: pra tomar
0: uma de leve.
1: Também tem, sim.
0: Abrir o apetite.
1: Com certeza.
0: Bacana. Olha, agradecer aqui a minha cunhada Deise Cristina, que preparou aí o... Tá aprovado o vinagrete aí, o vinagrete, o arroz e tal, a farofa.
2: Aprovadíssimo.
0: Tá aprovado, gostou?
2: Muito aprovado.
0: Tá bacana, né? E o meu amigo Zeca, do Ponto do Peixe. Tá aí, ó.
3: Tem peixe, agora que eu vi olhar, pô.
4: Mas olha, essa picanha, meu irmão.
3: É do Adail? É essa aquela argentina, né? A maravilhosa. Picanha maravilhosa.
2: Inclusive, quem
3: gostosa.
2: Quer... Quem quer comer?
3: Deliciosa.
2: Ô, Netinho, é o Alisson. Vai comer a picanha do Adail.
3: Rodrigo, queria fazer uma observação, posso?
5: Pode.
3: No próximo churrasco, em novembro,
0: sim,
3: vamos reduzir os vascaínos, pô.
0: Pois é.
3: Um, dois, três. Tem quatro vascaínos.
0: O Netinho aqui, não quis pegar no copo do Vasco, olha.
2: Olha, inclusive mandaram um recado pra vocês, ô Netinho, o ouvinte aqui, o Fabrício também falou aqui, cumprimentou. Se em janeiro vocês tiverem sem grana pra pagar o Paquetá, fala com o Vasco que o Vasco resolve a parada. Pronto.
0: Olha, vou pro apoio cultural. Falou em dinheiro, a gente tá até precisando um pouquinho aqui. Bora pro apoio, meu

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1: Não, Alisson, faz o seguinte, meu padrão. Joga logo 5 engradados e manda a Tia Maria pra cá, né, Tia Maria? Hein, Tia Maria?
2: É mais bacana.
1: Tia Maria tá comendo uma picanha. Coma aí, Tia Maria. Coma. Mata o que tá ali matando, Tia Maria. E Rayanu,
3: que delícia!
1: Meu coração. Ai. Olha, já tem Bruno Dias ao vivo. Olha, um abraço pro meu amigo Geu Diandro. Grande Geu da Mapoeira, também tá ligado aqui acompanhando a nossa programação. Sintonizado aqui acompanhando a programação da Diário FM 90,9.

0: abraço aí ao meu primo Abel Mendes, tá ligado, acompanhando aqui a nossa programação, sintonizado nas ondas da Diário FM 90,9. Grande Abel, que é o presidente da Federação das APAES aqui do estado do Amapá. Um abraço, Abel. Tá sintonizado esse cara aí, realmente incansável, um trabalho da melhor qualidade, trabalhando aqui na programação, sempre trabalhando para fechar o ano de 2026 em grande estilo. Na APAE Macapá, APAE Santana, APAE Laranjal do Jari, Vitória do Jari, Oiapoque, APAE Itaubal, a todas as APAES aqui do nosso estado. É a Federação das APAES do estado do Amapá. E um abraço a todos que prestam aí serviços com excelência, com muita competência, com muita eficiência aí nas APAES desses municípios. Em breve, é trabalho aí importante fazer com que esse trabalho chegue em Mazagão e também no município de Ferreira Gomes. Manda informar aí o nosso querido Abel Mendes, presidente da Federação das APAES do estado do Amapá. Eu pedi para o Sam me falar aqui, mas ele não pode, tá de boca cheia.
1: Tá. Oi, rimpando, Rodrigo!
0: Tá rimpando-lhe um açaí da melhor qualidade, se rádio tivesse imagem. Volta, hoje é Estúdio 2, o pessoal tá só nos acompanhando pelo áudio, pela voz. Mas eu te pergunto, Sami, e o peixe do Zeca? Tá da melhor qualidade? Continua gostoso?
1: Uma delícia.
0: Maravilhoso. Como sempre, né?
1: Saboroso. Delicioso. Meu amigo Zeca, lá do Ponto do Peixe. A Ellen Costa chegou por aqui já pra...
0: Isso. Já chegou chegando, né?
1: Provar aqui o peixe lá do Zeca.
0: Peixe delicioso, da melhor beleza, qualidade.
1: Alice. Valeu, Alice. Beleza, beleza.
0: Tudo bem, Ellen?
2: Da última vez eu comi quantos tutanos mesmo?
0: 4. Aí depois terminou de comer, ela foi embora, misteriosamente.
1: Nossa. Abraço mais uma vez aqui pro Fabrício. Boa tarde, Batanzinho. Coloca o meu nome nas promoções. Tá dizendo aqui que tá ouvindo a programação do Make It Day.
0: Olha, a Kátia Rui Seco mandou aqui dizendo, olha, o Bruno canta muito. Canta muito, Bruno Dias. Mandou uma mensagem aqui da melhor qualidade. Tem uma mensagem aqui da Lidiane. Não sei se já foi pro ar, né? Bora ver se já foi pro ar ou não. Mas ela mandou uma mensagem aqui. Fala aí, Lidiane.
3: Boa tarde, Rodrigo. Fala pra Daíl Júnior que eu tô passando para felicitar ele pela passagem do seu aniversário.
0: Isso.
3: Muitas bênçãos sobre ele e que eu tô mandando um cheiro no cangote dele. Lidiane. Morava lá na rua dele.
0: Na rua, a Lidiane. Lidiane Fernandes. Morava na rua do Daíl. Mas a patroa, graças a Deus, ela não é ciumenta, né?
4: Não, minha esposa é tranquila. Um beijo, Lidiane. Obrigado pelas palavras, obrigado pelas felicitações. Vamos comer um churrasco aqui no Vem Que Tem. Aproveita enquanto tem bastante.
0: Essa resenha é da melhor qualidade. Nosso cantor tá aproveitando aí pra comer o peixe diretamente do Ponto do Peixe, né?
1: Aprovadíssimo, Sammy? Viu? meu amigo Rodrigo Silva, aprovadíssimo. 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
0: Olha, aproveitar também e agradecer aqui mais uma vez a audiência da dona Vianney, meu patrão. Até doida, é a matriarca aí dessa família, só de ídolos. Adail Júnior, Bruno Dias, Adail Neto também, que já é flamenguista declarado, já teve moral lá.
1: É a nova geração, Rodrigo.
0: A nova geração.
1: A base, a categoria de base que vem forte.
0: É doida. Se eu tivesse nascido na família do Adail, eu era cantor, mano. É doida.
1: Com toda certeza.
0: Senão ia ser dançarino. Um dos dois.
1: Mas ia ser da mudada. Boa música, Rodrigo.
0: Meu amigo Alex, tá bacana, hein, Alex?
5: Show de bola, olha. Aniversário de quem conhece. Tudo de ótima qualidade. Picanha no ponto, o assador é bom. A resenha, principalmente, é a melhor de todas.
1: Tá contratado o assador, Rodrigo?
0: São 3 picanhas aqui. A picanha do Elson Sami, a picanha do Netinho e a picanha da Dail. Qual foi a mais gostosa que tu comeu?
5: A mais macia, sem dúvida, é da Dail Júnior.
0: Olha, Costa Filho.
1: O que o Armstrong falava?
0: Te diz com juros.

0: Meu amigo Alei, ele sabe, tu sabe, meu preto.
1: Fala, meu preto, e aí, meu preto, e aí, meu preto? Ó, oh, tudo bem, meu preto? Fala, meu preto. Fala, Santos. Fala, meu preto.
2: Fala, meu preto.
1: E aí, meu preto?
2: Semana, meu preto.
1: Tudo beleza,
2: tudo
1: né?
2: Tudo bem, meu preto.
1: Tudo tranquilo, né, meu preto?
3: Tu tem certeza?
1: Absoluta.
3: Tu afirma?
1: Ah.
3: Tu tem dúvida?
1: Sim.
3: Tu joga
1: no nenhuma.
3: Meio?
1: Não.
2: Olha, eu vou
1: Alá,
2: te
1: Alá,
2: falar.
1: Alá.
2: Viu?
1: Alá.
2: Saudações de Alá.
1: Alá.
2: Alá, Alá, Alá.
1: Agora, Netinho, vê se tu reconhece.
4: Eu gosto, tá, Davi?
1: Vê se tu conhece essa voz, reconhece essa voz. Coloca aí o Alisson, eu mandei pra você, o Alisson. Libera aí o Alisson pra gente, libera o Alisson, libera.
5: Lá ele.
6: Deixa a picanha maturada pra mim que eu tô chegando.
1: Agora. Aí ele chegou, mano.
7: Agora eu cheguei. Se não chegar daqui a 5 minutos já era.
1: Ah, tá aí, ó.
0: Um tutano já foi.
1: Um tutano já rempou?
0: Já, um tutano já foi, pai.
1: Ei, é brincadeira.
7: Uma coisa que eu gosto na vida é de comer e todo mundo sabe.
1: Na verdade, graças a Deus.
7: É verdade.
1: A minha irmãzinha, que ela é magrinha de ruim. Ela rimpa bem, graças a Deus.
0: Mas é porque quando ela, nem aquilo que quando ela termina, ela já vai logo embora.
1: Vai embora, é. Fazer o que eu não sei. Olha, 13 horas e mais 58 minutos, 13h58. Para mandar um abraço pro meu amigo Robson. Tá ligado aqui, acompanhando. Olha, eu não tô mais aguentando os vascaínos. Eu tô te falando com toda sinceridade. O Robson é vascaíno. Lá na Secute, lá, conhece o Robson?
0: Vixe, Maria, conheço.
1: É vascaíno, mano. Já mandou 10 mensagens aqui. Fala logo da vitória do Vasco. O Vasco ganhou ontem, rapaz.
0: De quem? Abrir o programa falando do Vasco.
1: Ele quer
4: o programa. Mas fala de novo, por favor. Fala de novo. Que a gente tá humilde agora esses tempos. Então fala de novo.
1: Vasco da Gama conquista a vitória importante no clássico contra o Botafogo.
4: Detalhe, viu, Adail?
1: Placar de 2-1 gerou descontentamento dos jogadores alvinegros. Botafogo reclama da arbitragem. Time diz que foi prejudicado pelo árbitro Flanderson Flaronco.
4: E detalhe, viu, Rodrigo Silva? Diretoria do Vasco anuncia: se Flamengo precisar de dinheiro pra pagar o Paquetá em janeiro, nós temos.
1: Vamos precisar, mano.
4: Tá.
1: Vamos precisar.
0: Detinho, tava observando aqui, o ver que tem é diferente, né? Meu amigo, olha como a cabeça do Alisson. Olha lá, Calvin Klein, pai.
8: Rapaz, isso é outro nível.
0: É diferente.
1: E a minha é da Lobras.
4: Lá da... Você conhece a Feira da Madrugada? Pois é.
1: 14 horas em ponto, hora certa pra você que tá ligado aqui acompanhando o programa Vem Que Tem. Agradecer a todos os nossos parceiros, todos os nossos apoiadores culturais.
8: Aí,
1: hoje
8: aí.
1: O programa diretamente aqui da Coriolano Juca.
8: Não, pô, bora mais 10 minutos.
1: É o nosso. Opa!
8: Mais 10 minutos.
1: Rapaz, ele liberou hoje 15 minutos do Manhã do Diário. Mas foi mais 10?
8: O meu patrão.
1: Cadê?
9: Meia hora,
1: fala aí, não.
9: Meia
1: fala
9: hora.
1: Aí.
9: Mais meia hora do programa.
4: E Wagner?
1: Olha, o apresentador precisa comer também, mano. Aí ele chegou e a picanha tá acabando.
4: Wagner? Libera mais meia hora aí pro Bruno cantar?
9: Mais meia.
4: Mais meia.
1: É ele que manda, é.
8: Ele que manda, né?
1: É. Netinho, conta aquela história lá que tu foste tomar uma só de leve, que o Netinho não toma, né?
8: Raro, pô, é melhor tu contando.
1: Aí num dia o Netinho resolveu tomar só uma de leve, tal, tudinho, só pra espantar o calor. Aí o Wagner ficou preocupado, disse: olha, Netinho, para de beber, não bebe muito, vai dirigir pra mim hoje. Já tava preocupado com o motorista da rodada.
8: Meu rádio.
1: Não bebe hoje, Netinho, que hoje tu vai dirigir pra mim.
8: Bora.
1: Vamos lá então, Bruno. Uma saideira pra gente?
4: Simbora.
1: Qual é?
8: Divanar,
1: o Alisson.
4: Prepara aí.
8: Só que dessa vez não vai ser 50 centavos, né?
1: Vai ser a música toda. Até porque, se a música não cantar, a tia Maria, ela entra de lá. Como é, tia Maria? Fala, tia Maria.

0: Conosco, 14 horas e 4 minutos. Gostou aí, Wagner?
1: A meia hora.
0: Ah, tá bom já, o pai já tá lá já. Mais uma.
2: Vamos curtir mais uma.
0: Opa! Saiu especialmente pra Ellen Costa. Ah.

0: Não sei.
1: Beleza, beleza. 14 horas e mais 7 minutos. 14:07, a hora certa para você que está ligado, acompanhando aqui a nossa programação. Obrigado a todos que estiveram sintonizados, acompanhando o programa Vem Que Tem. Audição desta quinta-feira, dia 8 de outubro de 2026. Obrigado a toda a nossa equipe técnica. Obrigado aqui ao nosso querido Elielcio Lacerda. Obrigado ao Joca Narita. Obrigado ao Alisson Brito. Obrigado. É, o seu Samba, vamos embora, né, Samba?
2: Bora embora, Rodrigo.
1: Já vamos deu, né, mano?
2: Pra beira, porque tá na hora de...
1: Chega, ele tá falando Alice, triste.
2: Vem, Alice. Chega mais. É. Mas amanhã, chega... Rodrigo, a partir das 12h30...
1: Chega, ele tá triste de tanto rimpalha sair.
2: E o nosso estúdio 2, exatamente. Nosso estúdio 2, direto do Bem Nosso Atacarejo. E muito bom, viu? Parabéns aí, mais uma vez, nosso parceiro Adair Júnior. Deus abençoe sempre, meu parceiro. Obrigado. Tudo de bom. Obrigado, Bruno, pela presença.
1: Bruno, nova geração. Contatos pra shows aí, Bruno, pra quem quiser contratar.
3: Pronto, pra gente fechar bonito o nosso contato lá. Tem um Instagram, que é arroba Bruno Dias Cantor.
1: Bruno Dias Cantor.
3: Isso, Bruno Dias Cantor.
1: Arroba Bruno Dias Cantor.
3: E o nosso contato, o WhatsApp é 98410-6738. 98410-6738. Tá o nosso contato
1: pra
3: você.
1: Repertório pra quantas horas de show?
3: Meu amigo, até a hora que o pessoal dizer chega.
1: Se o pessoal pedir a Dainer, te dá um jeito lá, né, mano?
3: Também.
1: Valeu, Bruno. Obrigado mais uma
3: vez,
1: Bruno.
3: Meu amigo, obrigado pelo convite, obrigado pela recepção. Grande prazer estar aqui. A porta está aberta. Sempre que precisar, pode me chamar e contar com a gente.
1: Maravilha.
3: Obrigado de coração. Tamo
1: obrigado.
3: Junto.
1: Prazer todo nosso estar ali recebendo aqui no programa Vem Que Tem pela primeira vez. Você que é o cantor da música preferida do Netinho.
2: O maior PIB do rádio amapaense.
1: Amém,
2: obrigado, Netinho,
1: irmão,
2: pela sua presença aqui. Escuta, com a gente.
1: Quem tem Netinho.
2: Você continua fazendo até o final
1: quem
2: do ano.
1: Quem tem Netinho, como Paraninfo.
4: É nóis. Vamos até dezembro, né?
1: Até dezembro.
4: Se o Adail tiver vaga, quiser vir com a gente, né?
1: Ele já tem o Green Card aqui do...
4: Como é que é?
1: Green Card.
4: Pra quem não sabe o
1: cartão
4: que é.
1: Cartão verde.
4: É até bom, velho. Vem, Adail, parabéns, cara. Felicidades, cara.
1: Parabéns, Adail.
4: O cara da melhor qualidade, né? Um parceiraço nosso. Amigo nosso aqui da Diário. Enfim, amigo de... Todo mundo, né? Cara do bem, um cara bacana, só desejo felicidade. Não tinha me ligado que o filho, que era filho dele, né?
1: Isso.
4: Eu não me ligava a pessoa, né? Enfim, já tá encaminhando. O neto também, que vai ser cantor também, em breve. Enfim, parabéns, cara. Sucesso, saúde.
5: Obrigado, Netinho. Obrigado, Rodrigo, Elson, Aleixo, Bruno, enfim. Toda a equipe da Diário, meu amigo Alisson Brito. Foi um prazer muito grande eu participar do meu aniversário, um dia especial, né? Que é um dia especial para mim. E estar aqui com vocês, amigos queridos, que tem um carinho muito grande por mim. A recíproca é verdadeira. Netinho, todo mundo aqui, a gente já se conhece de muitos anos. E para mim foi uma honra passar um dia, algumas horas do meu dia aqui com vocês. Foi muito gratificante, muito feliz. E estar aqui pela primeira vez trazendo meu filho, Bruno Dias, para cantar aqui no programa. E as portas estão abertas também, eu sei disso. E quando vocês precisarem, estaremos aqui. No próximo, no próximo mês também, em dezembro, em janeiro, e quanto for necessário, eu e Bruno Dias, a gente vai estar à disposição do Vem Que Tem, do Manhã da Diário e da Diário FM, para fazermos essa festa linda aqui. Obrigado de coração pelo carinho de vocês. Obrigado por toda a alegria que vocês passaram para mim nesse dia, para toda a minha família e para os ouvintes de vocês. Espero que todo mundo tenha ficado satisfeito.
1: Valeu, Adair. O prazer é todo nosso, sempre. Você que é um grande parceiro, não só do Vem Que Tem, mas de todo o sistema de área de comunicação. Que o Papai do Céu possa lhe abençoar cada vez mais, que ele possa garantir aí esse sucesso que você vem mantendo aí nos últimos anos, todos os anos, desde que você realmente foi esse grande inovador aqui das micaretas no estado do Amapá. Eu sempre falo isso e defendo e digo, o decano da micareta do Amapá chama-se Adail Júnior, né? Existem dois momentos da micareta no Amapá, um antes e um depois do nosso querido Adail Júnior completando 4.7 risões primavera. Sucesso, meu irmão, sempre pra você, Adail.
5: Uma vez, obrigado a todos da Diário FM, que Deus abençoe todos nós e vamos continuar comemorando essa risonha primavera de 47 anos.
4: Quero dizer que a casa é sua, tá ouvindo?
1: É
5: obrigado.
1: Sua. E
5: obrigado.
1: Você não pode, não precisa nem pedir pra abrir as portas, que as portas já se escancaram pra você.
5: Já tem o green card.
1: Então e o green card tá garantido já, né?
5: Obrigado, gente. Boa tarde. Deus abençoe todo mundo.

0: Até a próxima.
1: Vamos embora, Sammy.
2: Vamos embora, Rodrigo Silva.
1: Vamos embora porque o Panda. Panda, rapaz, tá ele queimou a largada, Panda. Eu falei, Panda, não queima a largada. Panda, pelo amor de Deus. Vem pra cá, não queima.
2: Não queima, Panda.
1: Não queima a largada.
2: Não queima.
1: Tudo bem contigo aí, Panda? Cadê? Dá pra ouvir o tostão da voz do Panda?
3: Oi, bebê.
1: Tu beleza?
2: Queimou? Tu queimou, rapaz, Panda?
1: Ei, Panda? Tu viu o Wagner aí, mano?
3: Não, o Wagner é o Master Supremo, ele.
1: É doido, rapaz. Ah. Ele trouxe Glacial aqui,
3: não,
1: olha.
3: Ele prometeu, ele trouxe mesmo.
4: E Rodrigo?
1: Eu vou pedir pro Alisson mostrar a foto aí que ele... Que mandaram pro Alisson uma foto dele, rapaz. Mergulhado na Glacial, olha.
4: E Rodrigo, eu gosto quando o Panda fala assim, um abraço acochado pros rapazes.
3: E eles gostam, viu?
4: Bota aí, Alisson. Lá ele!
1: Fala aí. Ei, Costa, tu gostou, Costa?
4: Chegou ele, gostou, o elegante. Chegou elegante, o elegante Heraldo ele? Almeida.
1: É, né? Heraldo.
2: E tu é bom, hein?
4: É. O elegante.
5: É, agora tu é bom, velho.
4: Ei, Bebê Heitor assistindo.
3: Sério que essa foto é verdadeira?
1: Fala, Heraldo. Fala, Heraldo.
5: Tá bom.
2: Tá bom.
4: Aí, ó.
5: Boa tarde.
3: Liga o microfone aí.
5: O novo empresário do Laguinho. Esquina da casa da mamãe.
1: Isso.
5: Adail Júnior. O cara que manda lá agora, não.
1: É. Lá da José do Pirambá.
5: Depois de mim. José do Pirambá. Só que ele tem que ir lá em casa, que a cada mamãe é mais velha do pedaço, só chegou lá em 1948. Ele tem que ir lá tomar um cafezinho e pedir a bênção e pedir a senha do bairro. Não é assim, não. Chega lá e se instalar, não.
1: Valeu, Panda!
2: Toda vez ele me dá esse rádio.
1: É, Panda, um abraço, sucesso, bom programa aí pra você. Valeu, obrigado aí pela... Obrigado aí por ceder esses minutos aí, viu, Pan?
3: Valeu. Tamo junto. Qualquer coisa, nos acione por aqui que a gente
1: manda. Mas a pergunta que não quer calar, Panda.
3: Diga.
1: Você queimou ou não queimou?
3: Lá ele,
1: não queimou. A largada.
4: O Panda disse que ele quer fazer o programa. Se eu deixar...
1: Olha, agradecer ao Guilherme Caracas também aqui, que foi o nosso assador. O Guilherme tá lá, foi o cara que preparou aqui o churrasco.
4: É o cônjuge da UAN.
1: É verdade, tá aí. Obrigado aí ao Alisson na técnica.
4: Guilherme.
1: Obrigado, Guilherme. Tá aqui também, foi o nosso...
2: Passador oficial hoje.
4: Mister Eli.
2: Hoje...
1: É.
4: Mister Eliel.
1: Na técnica está ele, Eli Lacerda. Valeu, gente. Um abraço a todos. Tchau. Vem aí, ele, o locutor Panda Delane Oficial, Sérgio Santiago e o show da Diário.
6: É, igual, vai pra tua casa, bicho. Deixa os caras trabalhar, meu irmão. Cansa, não?

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1: Olá, pessoal. Agora 2:17.
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2: Opa, gente, salve, salve. Muito boa tarde pra você ligado na sintonia aqui da sua Diário 90.9. Que maravilha. Quinta-feira, quintamos. Depois desse churrasco delicioso do Vem Que Tem com Manhã da Diário. Agora sim, estamos forrados, forrados.
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0: gente. Salve, salve, muito boa tarde pra você ligado na sintonia das YS453 90,9 Diário FM Macapá, hoje quinta-feira, até que enfim quintou, meus amores, dia 8 de outubro de 2026. Satisfação maravilhosa em ter você em nossa companhia a partir de agora para todo o Brasil e o mundo e também através da grande rede no nosso www.diariofmmacapá.com.br. Hoje quinta-feira, dia de quinta TBT, dia de quem manda na programação 100% são vocês, então aproveita logo, escancar o volume, saca o telefone do bolso e já aproveita e manda o teu recado através do nosso WhatsApp 991226978 991226978. Participa junto com a gente aqui na programação do Show da Diário, depois dessa conversa bem descontraída, dessa resenha maravilhosa com a turma do Vem Que Tem, manhã da Diário com o nosso Bele Bele Netinho, do nosso querido Elson Samer e Rodrigo Silva, juntamente com toda a equipe da Diário, Adaio Júnior e também o nosso querido Bruno. Grande abraço pra ele, canta muito e mais um pouco, meu parceiro. Show de bola mesmo, viu? Parabéns, parabéns, parabéns, parabéns, parabéns! Grande artista mapaense, mas também não. Que covardia, esse tal pai, tal filho, né, né? E fez peixinho, é? 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Muito prazer, eu me chamo Célio Santiago, o Panda tá na área, segue lá a gente nas redes sociais, arroba Show da Diário Oficial no Facebook e Instagram, arroba Show da Diário. Agora, ah, Célio, eu quero te seguir também nas redes sociais, não tem problema, me segue lá também, viu? Arroba Locutor Panda _ Oficial, arroba Locutor Panda _ Oficial. Se liga, se liga, se liga, aqui o nosso Show da Diário tá no ar.
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0: Já pra começar nossa quinta TBT de hoje, já com essa pedrada. E que pedrada, hein? Roupa nova, uísque, a gogô, agora 2h22.
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0: sua, Diário 90.9, Bruno Mars, aniversariante de hoje, aliás, o Bruno Mars está aniversariando hoje. Em nome do cantor sensacional, conhecido mundialmente, inclusive, já tem cadeira cativa aqui no show da Diário e também em todo o Brasil. Fazendo mais um ano de vida hoje, lógico, em nome dele, a gente parabeniza todos os aniversariantes de hoje pela passagem do seu aniversário. Que Deus abençoe grandemente do jeito, nessa turma maravilhosa, ouvindo a programação da número 1, agora 2h30.
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0: Olá, deixa eu ver. Olá, meu lindo. Meu lindo, na escuta do TBT. Quero ouvir a Sara do Baltazar. Vamos que vamos. Nosso show da Diário. Dona Jerusa, grande beijo pra senhora. Tudo de bom. Valeu, valeu, valeu. Oi, boa, tio Panda. Ô, oh, coisa linda, meu Deus do céu. Está aqui com a gente. Leonan Vicente. Grande abraço pra ele. Tudo de bom. Muito obrigado pelo carinho. Muita vitalidade, saúde sempre. Minha amiga Elis Regina. Tá na área. Boa tarde, Célio. Toca Bruno Mars. Hoje é aniversário dele hoje. Primeiro sucesso do Bruno Mars. A gente tocou aqui agora no nosso TBT do show da Diário. E a galera continua se ligando e, lógico, mandando seu áudio no 991-22-6978.
2: Boa tarde, Panda, Célio Santiago.
0: Boa!
2: É o André Torres, aqui de Mazagão Velho.
0: Ô, seu André.
2: Assíduo do programa.
0: Pode falar, seu André. Cadê o seu André? Cadê o seu André? Cadê?
2: Como hoje é quinta-feira, TBT, eu gostaria de ouvir Roupa Nova, Volta Pra Mim.
0: Música linda.
2: Eu dedico essa música para os amigos Neide Santos e seu esposo do Campina Grande, seu Tião, sua esposa Kelly da Ferragem São Sebastião, pro seu Arlindo e sua família no Central, pra dona Negra da Vila do Maracá e pra dona Jerusa e seu esposo Eliseu e pra todos e todas que estão na escuta do programa aqui no Mazagão Velho. A audiência total nesse horário. Que amigo, até logo, boa tarde.
0: Muito bem, seu André, muito boa tarde, muito obrigado pelo carinho. Vou tocar tua música já, viu, no 991-22-6978. Edvaldo Bastos está na área com a gente. Olá, boa tarde, Célio, deixa eu ver. Poxa, ele apagou, Edvaldo, não apaga. Vaga, Edvaldo, uma vaga que eu tô no embalo aqui. Ai, tô no embalo, velho, aqui. Mas tá valendo, tá valendo. Deve ter pedido uma música por aqui. Alô, boa tarde, Célio. Toca a música Isso é Calypso, da banda Calypso. Beleza. GrandeWilliamBrasil.com.br com a gente. Valeu, valeu, valeu. Tamo junto e misturado, William.
3: Salve, salve, meu amigo Célio Santiago, aqui é a Cleo do Novo Brizão, chegando em casa, mandar pra escutar uma música aí, TBT, né?

0: Beijo, beijo, amigo. Tamo junto.
1: Beleza, tamo junto, grande Cléo. Beijinho pra você, cheirinho. Obrigado. Olá, olá, boa tarde, meu querido. Já aqui na escuta, Rosinete. Olha, Rosinete Rocha, da Ilha Rasa. Quero ouvir uma música... Olha, hoje quero ouvir uma do Fábio Júnior. Muito bem, Sem Limites pra Sonhar. Olha,

0: Ligado no show da Diário. Toca! Ah, muito bem, quero ouvir Michael Jackson, Love Metal, pra galera que curtiu o TBT, muito bem, já a gente vai tocar pra turma. Enquanto isso, você vai continuar interagindo com a gente? Vai, né? No 991-22-6978. 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Adriano Augusto, 10 mil pontos. A galera tem que correr atrás do prejuízo hoje. Tem que correr atrás do prejuízo, não tem jeito. 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
0: Hora certinha, 2h36.
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0: Essa é a sua Diário 90.9 Banda Calypso. Isso é Calypso. Pra você ligado na melhor sintonia, agora 2h57.
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0: Olá, boa tarde, meu anjo. Minha amiga Odinete tá pedindo uma música do Amado Batista. Qualquer uma dele, viu? Manda alô pra gente aqui na Importadora Bastos, Vanusa, Odinete e Josicléia. Grande beijo pra essa turma maravilhosa aí da Importadora Bastos. E olha, eu fico muito feliz de verdade mesmo, né? Pela receptividade de todo mundo aí na Importadora Bastos, sempre com a gente. Ela tá dizendo aqui, toda tarde a gente só consegue trabalhar direito escutando o seu programa. Poxa, gente, obrigado, viu? Beijo maravilhoso! Prepara o cantinho do sorriso, meninas. Prepara aí. Beijo pra vocês. Obrigado, viu? Pelo carinho, pela audiência, pela sintonia sempre. Marta do Zeirão já tá na área. Boa tarde, amigo. Vamos que vamos. Simone Mendes, coloca aí. Manda Marta do Zeirão. Grande beijo, Marta, pra você. Muito obrigado pelo carinho.

0: Carinho, a minha amiga Rosinete, daí a Rasa tá na área também, Elô Oliveira, olha Elô na parada, fala Elô!
1: Boa tarde, Sérgio.
0: Boa!
1: Estamos, Elô Oliveira, do bairro Nova Esperança, tô no trabalho aqui no quilômetro 9, mas sintonizada no show da Diário.
0: Muito bem, muito bem, muito bem, muito bem, muito bem, muito bem, a Mary Jane também, olha, também gostaria de ouvir a música Mo Jasmine. Olha, estou muito feliz que o meu Vascão ganhou, é, igual moleque, ó, ei, ela falou do Vasco, né? Teve gente que até, ó, nem internet, eu acho que não pagou a fatura de internet hoje, né, eu acho que acabaram a internet dele, eu acho que estragou os dados móveis, nem apareceu sequer. Nem apareceu sequer. Mas tá online, tá online, tá online. Falou que o Vasco ia levar uma P. Rapaz, escandalia reversa é o bicho da goiaba, mano. Desejou uma bobagem, o Vasco ganhou. Ai, ai, ai, ai, ai, meu Deus do céu. Essa galera, vou te falar, viu? Vou te falar, viu, mano? Olha aí, mano, olha aí, mano. Que é, mano? Fala aí. Tá digitando. Ah, tá, tu vai mandar internet pra, vai mandar 5% de internet pra ele, pra ver se ele manda um alô de que aqui. Deixa quieto, mestre. Olá, boa tarde, Célio. Olha, avisando a todos os nossos clientes que o croquete da Marcinha abriremos hoje com força total. 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Eu, sério, eu ainda não vi. 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Tanto é que muitos dos nossos ouvintes que tiveram já a oportunidade de ir por lá, me encontrar e disseram, Célio, olha, realmente, o croquete da Marcinha... Ela não tá sabendo disso, ela tá sabendo agora porque eu tô falando pra ela. Mas assim, quando tem a oportunidade de encontrar um ouvinte ou outro, principalmente motoristas por aplicativo, que eu tive a oportunidade de vir de Santana pra cá ou ir daqui pra lá, sempre fala, Célio, eu passei lá no croquete da Marcinha, realmente aquilo tudo que tu falou é sensacional. E ó, detalhe, toda vez que eu passo lá, tá lotado. 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Aproveita logo e participa com a gente no nosso WhatsApp. Tem game da hora daqui a pouco, viu? Olha, a galera tem que correr atrás do prejuízo. Tem que correr atrás do prejuízo. Por enquanto, Adriano Augusto fez 10 mil pontos. É o cara a ser alcançado no momento. Se de hoje pra amanhã ninguém fizer 10 mil pontos, ele sozinho vai papar 100 reais. Então aproveita, 991-22-6978, tá valendo junto com você agora.
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0: Hora certinha agora, 3:02.
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0: essa é a sua, Diário 90.9. Daí pra vocês o sucesso de Fábio Júnior, Sem Limites pra Sonhar. Mas a galera, quando faz pedir mesmo, eles fazem é machucar de uma vez só. Pra você que tá ligado sempre na melhor sintonia, agora 3:20.
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0: 991-226978. A galera hoje tá machucando geral daquele modelo, hein? Só nas músicas, daquele jeitinho. Quero mandar um grande abraço pro meu amigo Gutierre, rapaz. Gutierre lá do Atacadão Carrefour, da Zona Norte, sempre ouvindo a programação. Olha aí, ó. Fala, Gutierre!
2: Obrigado. Boa tarde pra você. Só na machucante aí, hein? Só relembrando, aquele forte abraço. Uma sintonia aí.
0: Beleza, meu amigo Gutierre, grande abraço, meu brother, pra você e toda a rapaziada aí do Atacadão Carrefour da Zona Norte. Grande abraço pra todo mundo aí, muito obrigado mesmo pelo carinho, pela moral, pela sintonia, pela audiência. Valeu mesmo de verdade. 991-226978. Olha só, lembrando que daqui a pouquinho vai ter o nosso game da hora. Por enquanto, o Adriano Augusto, se eu não me engano, é o que tá com 10 mil pontos. Cadê ele aqui? Ah, muito bem, aguarde. Tô aguardando aqui a página. Olha, Adriano Augusto, por enquanto, com 10 mil pontos. Rapaz, é o cara a ser batido no momento. Então, se você não se cadastrou ainda, te cadastre aqui, dá tempo. É o 991-226978. Com o seu nome, sobrenome e bairro. Vai lá, nome, sobrenome e bairro. Hashtag Game da Hora e número de contato. Nome, sobrenome e bairro. Hashtag Game da Hora e número de contato para o 991-226978. 991-226978 para você participar do nosso game da hora de hoje. Quem sabe você pode estar faturando amanhã, sexta-feira. Se no caso de você fizer 10 mil pontos, né, você vai estar empatando com o Adriano Augusto. 10 mil pontos direitinho, aí vai pro sorteio. Se no caso de empatarem de hoje para amanhã, muita coisa pode acontecer de hoje pra amanhã, meus amores. É, tá pensando o quê? De hoje pra amanhã, pode ser que alguém faça 10 mil pontos? Pode ser que aconteça isso. Pode ser também que não? Pode também ser. Então faz o seguinte, te cadastra no 991-226978. 991-226978, com seu nome, sobrenome e bairro, hashtag Game da Hora e número de contato. Nome, sobrenome e bairro, hashtag Game da Hora e número de contato pra você ficar feliz, feliz, feliz da vida. E quem sabe, né, participar do nosso game da hora. Vamos nessa, vamos que aqui o negócio não para não. Ah, tem um recadinho antes de eu ir pro meu apoio cultural. 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
0: Hora certinha agora, 3h23. Daqui a pouquinho tem Game da Hora.
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0: às 1, Diário FM 90.9, pra você ligado na melhor sintonia, agora, pra você sempre aí, agora 3h32.
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0: Com quem será?
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0: E o Game da Hora já vai começar daquele jeito, Adriano Augusto com 10 mil pontos. Vamos saber quem tá do outro lado da linha agora pra brincar com a gente. Alô, boa tarde.
2: Alô, boa tarde.
0: Opa, boa tarde. Baixe um pouco do volume do teu rádio e tenta me escutar pelo telefone. Não, senão tu vai me deixar surdo. Eita. Já? Agora. Ô, mulher, quase que tu me deixa surdo agora, macho. Alô, com quem eu falo?
2: É a Rosinete.
0: Olha, rapaz, égua, Rosinete, égua, não, depois que a

0: pontos por enquanto. Aqui o Adriano Augusto na parada, tá bom? Tá seguindo liderança sozinho. Despachou o Jonathan Mello hoje mesmo. Então, bora gabaritar? Bora aproveitar pra gabaritar?
1: Bora pra cima, né?
0: Então, bora pra cima. Boa sorte!
2: Fase 1, valendo 2 mil pontos.
3: O Teflon foi inicialmente inventado para uso em geladeiras. Essa afirmação é verdadeira ou falsa?
1: Verdadeira.
3: Verdadeira.
2: Fase 2, valendo 3 mil pontos.
3: Qual povo africano estabeleceu um poderoso reino na região do atual Benin? Povo Tera ou povo Edo?
1: Povo Edo.
3: Povo Edo.
2: Fase 3, valendo 5 mil pontos.
3: Onde aconteceu a derrota de Maxêncio em 312? Ponte Milvia ou Ponte Pêncio?
1: Ponte Pêncio.
3: Ponte Milvia.
0: Ai, eu não acredito, Rosinete, eu não acredito nisso! Eu não acredito nisso! Égua, Rosinete, égua, Rosinete! Nossa! Caraca! Faltou só uma, Rosinete! Meu Deus! Olha onde aconteceu a derrota do México em 312. Ponte Milvia ou Ponte Pêncio? A resposta certa é Ponte Milvia. Nossa Senhora! Olha, essa aula de história eu faltei, viu? Essa aula de história eu faltei praticamente. Também.
1: Foi, né? Ah, mas foi bom voltar. Eu sempre quando participava desse game, eu achei interessante.
0: Pois bacana. É, né?
1: O importante é participar.
0: Verdade, olha que legal, olha, deixa de agradecer. Que bom! E que bom que você não zerou. Você não zerou. Ei, Marlon, para com a tua patifaria, bicho. Para com a tua patifaria que ela não zerou. Para com isso.
1: Eu jurava que eu ia gabaritar.
0: Pois é, né? Olha, e ó, detalhe, a tua bateria, vou te ser bem sincero, quer que eu te seja bem sincero, a tua bateria, ela não tá fácil, viu? Ela não tá fácil, ela não tava fácil. Agora seja sincero comigo, qual dessas tu já sabia? Tu já sabia a resposta ou tu chutaste?
1: Eu chutei todas.
0: Tu chutou todas, por isso que tu foi rápida, né, na resposta.
1: E eu sou boa de chute.
0: Pô, bacana, quase que tu foi boa de chute.
1: Acredita que eu já gabaritei só
0: no
1: chute?
0: Sério? Ai, nossa senhora. Rosinete, vai mandar beijo e abraço pra alguém, meu amor? Fique à vontade.
1: Para todos que estão na escuta desse maravilhoso programa aí, um beijo para minha amiga Gigi, que ela perdeu o seu toquinho.
0: Oh, pois
1: amiga.
0: É, né? Fiquei sabendo.
1: Tá? Eu sei o que é isso, que eu perdi um também.
0: Putz.
1: E para você, meu querido.
0: Tá certo, Rosinete. Olha, ó, um super beijo pra você.
1: Beijo,
0: e tudo de bom. Muito obrigado pelo carinho. Obrigada. Da audiência. Continue na nossa sintonia. Ah, semana que vem, bora. Sim. Participar de novo.
1: Bora.
0: Grande beijo, Rosinete Rocha da Ilha Rasa. Amanhã é o derradeiro dia. Ou alguém empata com o Adriano Augusto, ou ele vai faturar sozinho R$100. Bum, já era. Amanhã tem mais.
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1: Muito bem, hora certa, agora 3h40. Boa tarde.
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0: Tropicália, Planeta de Cores, pra você ligado na melhor sintonia. A galera pediu e a gente toca com todo carinho. Agora, 3h51.
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0: Hora certinha, agora 3h51.
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0: Muito bem, pessoal, já estamos de volta, já pra se despedir da turma. Já tão cedo, já é pra ir embora, já, galera. Nossa senhora. Já estamos caindo fora o trecho, viu, pessoal? Já me despedindo da turma, prometendo estar de volta, se Deus quiser, amanhã, sexta-feira, a partir das 2 horas da tarde, depois do nosso Vem Que Tem, com Elson Summer e Rodrigo Silva. Fiquem agora na companhia do meu amigo Heraldo Almeida e o Canto da Amazônia, com o jeito e a cara da nossa gente. Obrigado pelo carinho, pela audiência de cada um de vocês. Fiquem todos com Deus. Muito obrigado mesmo pelo carinho da audiência sempre. Fiquem agora no nosso Canto da Amazônia, daquele modelo, daquele jeitinho especial pra turma sempre que está com a gente. Valeu mesmo de verdade por estarem na nossa companhia. Beijinho, cheirinho maravilhoso pras minhas meninas. E como o meu amigo Bruno Ítalo que gosta, né? Um super abraço bem acolchado nos rapazes, viu? E tudo de bom. Grande abraço pra todo mundo e tudo de bom. Tchau, fique com Deus e até amanhã.
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0: Que foi pedido essa aqui. Essa música ela é

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Inclusive tem Nilson Chaves, participação especial de Nilson Chaves, Valmir Homem e Joãozinho Gomes no projeto Cancioneiro do Meio do Mundo, dia 16, às 20 horas, show em Belém do Pará, no Teatro Margarida Esquiva Zappa. Faz parte do projeto Cancioneiro do Meio do Mundo, que tem assinatura da Petrobras, Ministério da Cultura. A realização é da ANCAP, Associação dos Músicos e Compositores da Amapá. Então, Zé Miguel, Amadeu Cavalcante e Osmar Júnior, em Belém do Pará, dia 16, no Margarida Esquiva Zappa. 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

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E o DJ convidado, Ângelo Turbinado. Tudo isso domingo, a partir das 7h30 da noite, no Bar Tiluca, no Coração do Laguinho. Aliás, Levito e Mãe Luzia, José do Benabaque, Antiga Nações Unidas. O DJ da casa, sempre lá, Nando Mix e Tarso JP. Durante os outros dias da semana, você assiste aos jogos. Inclusive, hoje tem jogão do Mengão, que você pode assistir lá no estádio virtual, no telão do Bar do Tiluca, com os melhores petiscos e tiragostos. Cerveja geladinha, todo mundo vai pra lá. Quero abraçar com carinho a tia Alice, rapaz. Um abraço lá no Infraero 2. A tia Alice, a Cacá, o Edgar, o Marlúcio, todo mundo acompanhando o programa, o Canto da Amazônia, Diário FM, lá na casa da tia Alice. Boa tarde, tia Alice, um abraço. A tia Alice foi ontem lá na casa da mamãe, aniversário da Martinha, minha irmã, e nos encontramos lá, batemos um papo, enfim, então um abraço especial, tia Alice, tendo um carinho e um respeito muito grande por ela, um abraço. Olha o apoio cultural chegando, volto já.

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1: Tá aí Albi Matos cantando Viva Nazaré, homenagem à Nossa Senhora de Nazaré. O Círia é domingo, hein?
2: Viva
1: Santana, grande procissão, maior procissão, sem dúvida nenhuma, do nosso Brasil, né?
2: Viva esse povo.
1: Bom, mas eu quero um boa tarde especial aqui ao poeta, escritor Ricardo Pontes, que ele vai lançar em outubro, em novembro, na Biblioteca Eucil Lacerda, mais uma obra, Voo da Serpente de Pluma. Está convidando geral aqui o lançamento do livro Voo da Serpente, eu falei, né? Semente. Voo da Semente de Pluma. Voo da Semente de Pluma. O nosso querido parceiro aqui do programa, grande artista Ricardo Pontes, às 7 da noite, na Biblioteca Eucil Lacerda, dia 6 de novembro, lançamento de mais uma obra de sua autoria, O Voo da Semente de Pluma. E também o cantador da Amazônia, Nonato Santos, preparando o repertório para o show Encantoria. Nonato Santos cantando Paulo Diniz. Convidado especial desse show é o Rony Moraes, dia 17, sábado, no próximo sábado, né? No Farofa Tropical, no Laguinho, na esquina da São José, com a José Antônio Siqueira. Reserva de mesa pelo telefone 981-37-3130. Então, o cantador da Amazônia, Nonato Santos, vai soltar a voz em homenagem ao Paulo Diniz. O show é Encantoria, no Farofa Tropical, participação especial de Rony Moraes.

0: Wilson Chaves aí soltando a voz. Bom Círio.
1: Vem ver minha Belém.
0: Te passei aquela música do, no ritmo do samba aqui, né? Do nosso querido Fábio Moreno cantando. Te passei ali. Vou te passar agora de novo.

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1: Muito bem, 5 horas mais 16 minutos, o Canto da Amazônia com apoio cultural da Rocha Tecidos, Macapá e Santana. 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O Canto da Amazônia destacando as músicas em homenagem à padroeira da Amazônia, Nossa Senhora de Nazaré, Cília Domingo, hein? Olha o cantor da Amazônia, o sambista Fábio Moreno, cantando no programa Sírios, no ritmo do samba, claro.

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1: Muito bem! Maria Clara, pra gente encerrar bacana aí.
2: Pra que eu ancore.
1: Homenagem a Nossa Senhora de Nazaré, a padroeira da Amazônia, nos dê muita saúde, nos abençoe sempre, proteja os seus filhos, mãe de Nazaré. Obrigado, Elina Técnica. O programa está encerrando. Obrigado, Papai do Céu, os ouvintes. Vamos encerrar com essa maravilha, né? Domingo, a maior procissão de fé do Brasil, uma das maiores procissões do mundo. Sim, de Nossa Senhora de Nazaré, Pará e Amapá irão parar para essa procissão, né? Obrigado ao Elina Técnica, direção administrativa de Marlos Lula, na produção de Cláudio Rogério, direção geral de Luiz Melo, nossa apresentação.
0: Geraldo Almeida.
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2: Agora é Macapá 5:40. Boa tarde.
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2: São José anuncia reforços para a reta final do Campeonato Brasileiro de Futsal. Câmara Municipal declara perda.

0: do mandato de Luana Serrão. Acusado de atrair menores com festas e presentes, é preso por exploração sexual. Saúde mental de profissionais da segurança pública é tema de programação especial em Macapá. Foragido da justiça por homicídio qualificado, é preso na Zona Norte. Verticalização de Macapá exige novas regras de convivência em condomínios, avalia especialista. 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São 24 horas de conteúdo digital. Olha, hoje nessa quinta-feira, né, dedicada a falar de economia aqui no Ponto de Encontro, a gente vai receber aqui o gerente de educação empreendedora do Sebrae Amapá, o Maicon Richardson. Em pauta, um evento que começa agora dia 14, que é o Sebrae Summit 2026. Ideias conectam futuros. É o tema do evento desse ano, que tem marketing, vendas, inteligência artificial, claro, e empreendedorismo. Como participar, quais são as condições, público-alvo, enfim, você confere daqui a pouquinho na conversa com o gerente Maicon Richardson, que é da Unidade de Educação Empreendedora do Sebrae Amapá. O programa de hoje também conversa com a irmã Marta, que é lá do Lar Betânia, que vai conversar com a gente daqui a pouquinho sobre como uma parceria aí com a CEA, o Grupo Equatorial, né, está viabilizando uma parceria muito importante. E daqui a pouquinho todos os detalhes com ela, que é o Bazar das Meninas. Itens de vestuário e acessórios serão vendidos por preços acessíveis em evento que ocorre neste sábado agora, tá bom? O Bazar do Lar Betânia ocorre lá em Santana, a partir das 8 horas, terá peças masculinas e femininas para vendas com ótimos preços. Além do que, você ajuda um projeto social dos mais tradicionais, dos mais respeitados aqui do estado do Amapá, que é o Lar Betânia. Quinta-feira também tem esporte aqui, todo dia tem esporte, com a coluna de esporte assinada pelo Elson Summer, que é a coluna Mexa-se, daqui a pouquinho aqui no Ponto de Encontro. Quinta-feira também tem Conexão Margem Equatorial, direto do Rio de Janeiro, com a jornalista Márcia Andréa Almeida. E ó, a partir de agora também, os nossos telefones estão liberados aí para sua interação. Você pode mandar mensagem de áudio, de vídeo, pode mandar texto também, claro. Todos os formatos a gente vai dar um jeito de ler aqui, de interagir com você. Estamos ao vivo também. Ó, o nosso WhatsApp. Sim, o nosso WhatsApp. 991-57-0022. 991-57-0022 é o nosso canal do ouvinte. Aí a gente está ao vivo também no Facebook. Você pode entrar agora lá e acompanhar o programa em áudio e vídeo. Pode marcar um amigo, uma amiga, um colega de trabalho, um familiar. E vamos ter mais pessoas conectadas com a gente aqui. Nós estamos no Facebook Diário do Amapá, no Facebook Diário FM Macapá, ou ainda no meu Facebook, jornalista Kleber Barbosa. Então é isso, né? Todo mundo. Ah, tá. Então, estamos também ao vivo no YouTube. Nosso canal lá no YouTube é o arroba Kleber Barbosa. Kleber se escreve com C. Fechou? São esses os canais de interação. Todo mundo a postos. Nós aqui, você aí, está no ar. Mais um programa Ponto de Encontro. E você, nosso convidado.
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0: O calendário avança, vento de outubro traz um aroma diferente para as nossas ruas e o coração do macapaense passa a bater em um ritmo mais forte. Estamos às vésperas de viver mais uma vez o Círio de Nazaré em Macapá. uma das manifestações religiosas mais profundas e tradicionais de

0: todo o Brasil. Aqui, às margens do Rio Amazonas, a fé se renova e se entrelaça com a nossa própria identidade. Para nós, povos da Amazônia, esse período vai muito além de uma data no calendário. O Círio é, legitimamente, o nosso segundo Natal. É a época em que as casas se abrem, a saudade diminui e as famílias se reúnem ao redor da mesa. É o momento em que a nossa rica gastronomia ganha um sabor ainda mais sagrado. O cheiro do pato no tucupi, a maniçoba fervendo, tudo nos fogões, né, e o calor dos reencontros transformam cada lar em um altar para partilha e gratidão. É a celebração de vida, da união e do pertencimento. Manter viva essa tradição não é apenas um ato de devoção, mas um compromisso com a nossa própria história e com o legado que deixaremos para as próximas gerações. Ver a corda passar, os promessistas caminhando com fé e a imagem da Santa abençoando o povo de Macapá nos lembra de onde viemos e do que realmente importa: a solidariedade e o amor ao próximo. Que neste Círio possamos renovar os nossos votos de esperança. Então vista a sua camisa, prepare o seu coração e faça parte dessa grande corrente de fé. Viva a nossa cultura, viva a nossa gente e viva a Virgem de Nazaré. É o nosso editorial. Uma homenagem para você, ouvinte, que faz do Círio a maior festa do nosso coração. Feliz Círio!
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0: Agora 5h52 na Diário.

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1: Muito bem, ó. Vamos para um rápido apoio cultural. Daqui a pouquinho tem Maicon Richardson, que é o gerente da unidade de educação empreendedora lá do Sebrae Amapá. Tá bom? Tá imperdível. A gente volta daqui a pouquinho.
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8: Agora 5:57 na Diário.

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2: Muito bem, ó, conforme a gente anunciou, a gente vai falar agora a respeito dessa ação aqui do próximo sábado. É o Bazar do Lar Betânia. Ele vai acontecer lá em Santana a partir das 8 horas. Terá peças masculinas e femininas para venda com ótimos preços. Eu estou aqui ao telefone com a irmã Marta, que é do Lar Betânia, está com a gente por telefone hoje. Oi, irmã Marta, tudo bem? Rádio Diário FM, boa tarde.
3: Oi. Tudo bem, boa tarde. Boa tarde também a todos os ouvintes da rádio.
2: Bom, prazer para a gente renovado falar com a senhora e falar desse projeto tão bonito. Que agora tem um olhar para a comunidade também, né? Como é que vai funcionar o bazar aí do Lar Betânia, hein, irmã?
3: O bazar ele vai acontecer agora no próximo sábado, dia 10, de 8 às 13 horas. São roupas muito boas, seminovas, em bom estado de conservação, tem bolsas, tem calçados. E assim, não é só um bazar qualquer, é um bazar solidário, né? O bazar das meninas do Lar Betânia. Que quem adquirir uma peça vai estar abraçando a causa das acolhidas aqui do Lar Betânia.
2: Fala um pouquinho então, se é que alguém ainda não conhece, tem algum desavisado, não conhece essa obra maravilhosa que tem aí, que é o Lar Betânia, qual é exatamente o papel desse acolhimento aí, como é que ele se dá?
3: O Lar Betânia, ele é dirigido pela nossa congregação, as Irmãs Discípulas de Jesus Eucarístico, e tem como objetivo acolher as crianças a partir de 9 anos, adolescentes, até 18 anos completos, em situação de vulnerabilidade, qualquer vulnerabilidade social que seja. E a gente

0: Funciona como casa lar, onde as meninas são acolhidas. Aqui elas não são institucionalizadas, né? Mas a gente tenta dar para elas esse sentido de família. Elas são acolhidas em casas, cada casa acolhe 8 meninas e uma mãe social. Então elas vivem como famílias nessa casa e aos domingos a gente partilha juntas as nossas refeições, brincadeiras, aí nós ficamos todas juntas, né? Então, nasceu do sonho de para tocar vidas mesmo, né? Principalmente dessas adolescentes e jovens tantas vezes exploradas, né?
1: O Lar Betânia tem alguma ligação com a Casa da Hospitalidade ou uma coisa é independente da outra?
0: É independente. A Casa da Hospitalidade, ela atende crianças pequenas e algum dependente motor, né? Alguém que tem alguma comorbidade, que tem síndrome de Down ou que tem algum problema físico. Então, eles atendem essa parte da sociedade. Nós atendemos especificamente as meninas em situação de vulnerabilidade. Tanto que as meninas que são acolhidas não vão para lá, elas vêm para cá, todas a partir de 9 anos. E se acaso elas acolhem alguma que ainda não tem 9 anos, quando completa, essas crianças vêm para cá. Da mesma forma, nós, quando acolhemos alguma que tem alguma deficiência, nós ficamos com elas aguardando vagas até que possam ir para a Casa da Hospitalidade. Há esse intercâmbio, né? Porque a gente trabalha sempre para o bem do próximo. Há esse intercâmbio, mas não tem ligação.
1: Irmã, quando a senhora diz que não tem nenhum papel institucional, no caso de... não encaminha para adoção no Lar Betânia?
0: Não, encaminha. Quando elas são destituídas das famílias, aí sim existe adoção de alguma família que queira adotá-las, né? Quando a gente fala de a gente não institucionalizar, é porque às vezes parece que o abrigo é um aglomerado de meninas, né? Em galpões, todo mundo tudo junto, tudo tumultuado. Então a gente procurou dar esse rosto diferente, né? Ao invés de acolhê-las em uma grande casa, nós dividimos elas em casas onde elas vivem até o número de 8 meninas e uma mãe social. A mãe social está sempre com elas. E nós estamos sempre aqui, nós irmãs, e tem equipe técnica que ajuda também a tocar essas vidas, né? A restaurar essas vidas. Então, nós trabalhamos com esse jeito, né? Uhum. Não só acolher de qualquer forma, mas dar para elas esse sentido de família.
1: Muito bem. Então, essa ação do aliás, é daí o nome, né? Lar Betânia. Não necessariamente com o nome de um abrigo ou de uma outra denominação qualquer. Já começa por aí, né?
0: É por aí, por isso que quando a gente chama Lar Betânia, Betânia é um nome bíblico, né, que era a casa de Marta, Lázaro e Maria, que era a casa dos amigos de Jesus, onde Jesus ia para se hospedar. Então, daí deriva também o nome Betânia, porque Betânia significa, na linguagem de hebraico, né, aramaico, casa da acolhida. Então é casa que acolhe, não abrigo, né?
1: Muito bem. Bom, nessa edição do Bazar, do Lar Betânia, tem uma parceria institucional com um grupo equatorial por meio do E Mais Energia Voluntária, não é isso?
0: Isso, eles esse ano abraçaram conosco essa causa, sendo ponto de recolha das doações, principalmente de Macapá, Então, todos que querem doar aí de Macapá podem se dirigir até ao Grupo Equatorial. E aqui

0: em Santana, nós estamos recebendo aqui mesmo no Lar Betânia, na Vila Amazonas, Rua C1, número 550. E é o mesmo local onde vai acontecer o bazar.
1: É o mesmo local, né? Fica esse, o bairro aí é Vila Amazonas, não é isso, irmã?
0: É Vila Amazonas. É muito próximo ao SESI, a Fundação Bradesco, né? Escola Fundação Bradesco, muito próximo.
1: É, e tem o Centro do Idoso também, mantido pelo município aí, fica nessa região também, né, irmã?
0: E é pertinho também, o Centro do Idoso, isso mesmo. Isso mesmo.
1: Muito bem, então tá aí, ó. O Lar Betânia vem aí agradecendo, né, toda a participação da comunidade que puder ajudar a entender. Essa é a quarta edição já do Bazar, não é isso, irmã?
0: Isso, é a quarta edição do Bazar e nós temos como objetivo sempre a manutenção do espaço e principalmente, né, o bom acolhimento das meninas, porque nós não temos parceria suficiente que possa atender todas as demandas aqui do Lar Betânia. Então, nós procuramos fazer esses eventos para que certos momentos que a gente está muito apertada e toda essa doação através de adquirir uma peça de roupa, né, a gente vai... fica com esse valor para que a gente possa fazer a manutenção. Como hoje nós estamos precisando de muita coisa aqui no Lar Betânia. Eu não sei se você também poderia me dar espaço, né, para fazer também um apelo à população,
1: pois não,
0: né, para participar. Participar conosco das ações aqui, mas também está abraçando, né, a causa das meninas. Hoje nós estamos precisando muito da doação de proteína, de leite, de café e de material de limpeza. Hoje a demanda forte é essa, né?
1: Tem um telefone para agendar essas entregas dessas doações, irmã?
0: Tem sim. Vocês podem agendar pelo o DDD 34 99 720 0254.
1: Ah, então tá aqui, ó. O DDD é 34, o telefone é o 99720 0254. 34 é o DDD.
0: Isso mesmo.
1: 99720 0254 é o telefone lá do Lar Betânia. Tô deixando nos comentários fixados aqui na nossa live para ajudar quem tá no trânsito, quem tá sem o material de anotação agora. Já vai ficar salvo aqui, depois você entra em contato com o Lar Betânia. Irmã Marta, muitíssimo obrigado por falar com a gente e até sábado.
0: Obrigada, eu que agradeço a oportunidade e a parceria também de nos dar esse espaço, né, no programa, e que Deus abençoe a todos e a todos os ouvintes da rádio também.
1: Amém, tenha uma boa noite aí.
0: Obrigada. Boa noite.
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1: Agora 18:08 na Diário.
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6: Fala pessoal, tudo bem? 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E hoje eu começo falando do futsal porque o São José anunciou dois reforços para a reta final do Campeonato Brasileiro. O ala fixo Vassoura e o goleiro David chegaram ao tricolor do Laguinho para a sequência da competição, justamente um momento decisivo na luta por uma vaga nos playoffs. O Vassoura, ele tem experiência no futsal internacional, com passagens por clubes da Espanha, da Ucrânia, da Rússia, dos Emirados Árabes, da Letônia, da Croácia e Geórgia. O jogador também foi campeão da Liga Nacional internacional pelo Patos Futsal e vários outros títulos nacionais conquistados. E para reforçar o gol, São José contratou o David, que já defendeu a seleção brasileira e clubes como o Corinthians, o Cascavel e também o Campo Mourão. O goleiro também já teve experiência no futsal europeu. E os dois jogadores, eles chegam enquanto o São José disputa uma vaga na próxima fase do Campeonato Brasileiro. Detalhe é o seguinte, pessoal, atualmente a equipe ela ocupa a 9ª colocação com 6 pontos, apenas um ponto atrás do Sorriso, que fecha a zona de classificação. O Campeonato Brasileiro, ele tem 10 clubes participando e a partir da segunda fase, 8 equipes se classificam e apenas 2 ficam de fora. O último confronto do São José é contra o Criciúma fora de casa. Uma simples vitória leva o time a uma paência 9 pontos e além disso, vai torcer aí por um tropeço do Sorriso para não vencer o São João de Jaguaribe. O atual campeão da Taça Brasil e da Copa Norte, São José, tenta avançar também no Campeonato Brasileiro para continuar fazendo história. Boa sorte aí pro Tricolor do Laguinho.
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6: Vamos mudar de assunto e agora eu vou pro futebol de base. Olha, o Independente foi eliminado da Copa do Brasil Sub-20. O Carcará acabou sendo goleado pelo Paysandu por 6-0 na tarde da última quarta-feira no estádio da Curuçu, em Belém, pela segunda fase da competição. O time paraense abriu a vantagem ainda no primeiro tempo. O Jorge Rafael, o Capixabo Gabriel, o Cauã e o Cauã Ryukin marcaram e fizeram o Paysandu ir para o intervalo vencendo por 4-0. Já na segunda etapa, o Gabriel Cauã voltou a marcar para a equipe paraense e nos acréscimos o Kerlon fechou a goleada por 6-0 para o Papão da Curuzu. Com a eliminação da competição nacional, o Independente agora já concentra todos os esforços para o Campeonato Amapaense Sub-20. Isso porque o Carcará tem um compromisso já marcado contra o Macapá no dia 10 de outubro, agora, às 15h45, no Centro de Desenvolvimento do Futebol aqui do Amapá, que é da Federação Amapaense de Futebol, pelas semifinais do Sub-20. E esse confronto coloca frente a frente as duas equipes que decidiram o Campeonato Sub-20 do ano passado. E naquela ocasião, o Independente levou a melhor. Então, boa sorte aí para Independente e Macapá, que vão em busca de uma classificação para a grande decisão do estadual Sub-20. 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Forte abraço para todo mundo, eu volto a qualquer momento. Tchau!
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1: Agora são 18h12 na Diário.

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2: Muito bem, ó, o programa está recebendo aqui o Michael Richardson. Ele é gerente da unidade de educação empreendedora do Sebrae Amapá. E tem muita coisa, a unidade dele está sempre muito ativa. Mas hoje a gente pediu, cadê? É, tem um summit aí que vai acontecer, né, Michael?
3: Sebrae Summit.
2: Sebrae Summit. Fala pra gente do que se trata.
3: Ó, o Sebrae Summit, pela primeira vez em Macapá, a gente está fazendo um grande evento online. Ele é 100% online, ao vivo, com o Conrado Adolfo, Daniel Souza. O Daniel Souza é do Unimagalu, é o marketplace da Magalu. E o Conrado Adolfo é o criador dos 8 P's do marketing digital para empresas. Está muitos anos no mercado e a gente vai fazer um evento ao vivo com para todo o estado do Amapá.
2: Ah, tu vai dar um spoiler. Quais são esses 8 P's aí?
3: Com certeza, né? O Conrado Adolfo é um grande...
2: Ele é criador dessa técnica.
3: Dessa metodologia.
2: Essa metodologia de 8 P's.
3: Que é o marketing focado na presença dos pequenos negócios. Então, desses 8 P's aí é posicionamento, é brand, é conversão, é parte de... É recompra. Então, ele mostra de uma forma geral...
2: As novas tendências
3: de posicionamento dos negócios. E com uma camada agora de IA. Então, por exemplo, a empresa hoje, quem está nos ouvindo, pode fazer esse teste. Você coloca aí qual empresa vende o produto X na inteligência artificial. Se ela não trouxer a tua marca, você já está fora do mercado. Porque o modelo de busca hoje do cliente está mudando, o comportamento está mudando. As pessoas fazem uma

0: Pergunta pro ChatGPT onde é que fica, onde é o melhor lugar para comprar açaí. O ChatGPT vai buscar isso na internet e vai te apresentar: olha, o melhor lugar é tal lugar. Qual é o melhor lugar para comprar roupa? Então, o comportamento do consumidor está mudando e o Conrado vai trazer um pouco isso. A outra coisa que está mudando muito é a forma de vender no e-commerce. Os pequenos negócios, na maioria deles, não tem site, não tem loja de e-commerce. E qual é uma das melhores formas de você começar a vender, não só para o estado do Amapá, mas para fora do Amapá? São os marketplaces, como Mercado Livre, Americanas, Magalu, Amazon. E a Magalu é um grande marketplace hoje do Magazine Luiza, e qualquer empresário hoje de Macapá pode vender dentro do Magalu. E aí a gente tem o Daniel Souza, que é da Unimagalu, que é o braço corporativo da Magalu, que dá treinamento. Ele vai fazer uma oficina ao vivo para todos que estiverem ao vivo com a gente, ensinando passo a passo como é que pega o seu produto, que pode ser um shampoo da Amazônia, para vender dentro da Magalu e aproveitar os milhares de clientes que já estão comprando lá.
1: Eu estava conversando ali, tentando fazer o Bruno entender o que eu queria, né? No gestual aqui. A gente recorre aos universitários, como o Bruno, sempre que tem assim uma novidade. Às vezes a filha adolescente viu alguma coisa que ela quer comprar e manda a chave Pix para a gente, né, pagar. E aí eu pergunto: meu filho, é seguro? Né? Que é uma dúvida recorrente em se tratando de e-commerce, não é, né, Michael?
0: Com certeza, esse é um dos maiores problemas para os pequenos negócios. Inclusive, nós temos muitos clientes que chegam no Sebrae com sites clonados, e principalmente uma das maiores situações é de Instagram clonado. Então,
1: Nossa, eu vi outro dia aqui restaurantes daqui da cidade que tem vários clones aí, você fica. E aí eles pegam peças publicitárias, um cardzinho que ele, né, tirou um print de tela e fica igualzinho. Aí tem aquela velha dica que eu vi outro dia alguém falando: ó, dá uma olhada na última publicação, a mais antiga. Às vezes é de 2 dias atrás, 3 dias atrás. É claro que é golpe, né?
0: é muito. E aparece, e agora com inteligência artificial ele clona idêntico, né? Em minutos ele clona o Instagram e clona um site inteiro. A pessoa, né, o empresário, acaba de fazer um vídeo, ele pega esse vídeo, clona e faz um outro vídeo com a imagem, com o áudio daquela empresa. Então, cada vez mais o consumidor está desconfiado de comprar, principalmente em empreendimentos novos. E uma das formas que as pessoas têm encontrado para ter mais confiança são as marcas já conhecidas. Então, as pessoas estão comprando muito na Amazon, na Americana, na Magalu, no Mercado Livre, porque são marcas que têm uma certa segurança, que se o produto não chegar, o dinheiro volta. Então, tem ali uma certa garantia de que ele vai receber o produto e de que as pessoas que estão vendendo lá dentro são empresas certificadas. Então, tem um mínimo de segurança. E o Daniel vai mostrar como fazer uma boa foto do produto, como é que faz uma boa descrição, como é que prepara o teu produto para vender em marketplaces como esse.
1: Isso tudo é uma oportunidade, né, de se beber na fonte, né, desses caras que são referências, palestras que você precisaria atravessar o país para assistir, um investimento importante. E tem custo? Tem investimento para participar?
0: Tem um custo simbólico de R$ 15, que ainda
1: Caramba!
0: pode parcelar de 10 vezes, né? Ainda,
1: Não paga nem o
0: né?
1: transfer do hotel
0: Só para
1: para
0: realmente garantir a certeza de que você vai aproveitar aquela oportunidade. E no caso do Conrado, ele vai juntar marketing, vendas e inteligência artificial, e mostrar na prática ali como você usa inteligência artificial para se projetar na internet, como responder cliente, como criar uma página de venda, como pegar um produto ali e transformar num comercial ao vivo ali na hora. Que a gente tem ao longo desse ano feito no Sebrae várias oficinas online. E, por exemplo, ontem teve uma oficina sobre como usar o Canva com inteligência artificial. Mais de 100 pessoas ao vivo de todo o estado do Amapá participando com a gente, e já agradeço a audiência de todos que estavam ali tirando suas dúvidas. São empreendedores que estão nos vários cantos do Amapá, que não tem muitas vezes essa acessibilidade de vir a Macapá para fazer um curso desse e a gente consegue

0: entregar ao vivo. E a gente tem feito agora, vai vir agora o de ChatGPT, como fazer vídeos com ChatGPT, que também vai ser um sucesso. A gente tem agora vindo aí o curso de como fazer anúncios no Google usando inteligência artificial. Então são todos cursos, oficinas práticas que a gente faz online, ao vivo ali, interagindo com as empresas para mostrar o quanto a tecnologia hoje está à disposição das empresas.
1: A gente sabe que essas plataformas, esses apps aí, são feitos para que você tenha um investimento para dar um engajamento nele, para projetar. Mas tem atalhos para você conseguir organicamente se projetar. Um deles é essas técnicas de escolher o domínio com o nome do negócio, meio que fazer você ser visto, anunciar no Google é uma forma de ser encontrado.
0: Uma coisa muito importante que hoje as pessoas precisam entender, principalmente nessa era onde as inteligências artificiais estão tomando o espaço e o comportamento está mudando, é como e de onde as inteligências artificiais tiram a informação que apresentam para os seus clientes. A primeiro lugar, a inteligência artificial vai buscar nos sites.
1: E geralmente tem bem pequenininho um detalhe da fonte ali, de onde ele faz uma citação.
0: Mas assim, para quem não tem site, Michael, como é que eu resolvo? Poxa, eu não tenho site, como é que eu vou ser citado pela minha inteligência artificial? E a gente fez uma oficina agora, pouco, esse mês passado, sobre como usar o Google Meu Negócio, que é de graça, e que é um super rede social do próprio Google ali, que permite com que as inteligências artificiais vão lá, pegue a informação e entregue para o cliente. Então, se você hoje não tem um site, tenha pelo menos um Google Meu Negócio atualizado, respondendo as recomendações dos clientes, colocando produto, colocando atualização lá, que isso já vai automaticamente te projetar dentro das várias IAs que a gente tem no mercado.
1: Isso é legal mesmo. E o Summit, então, para se inscrever, reforça aí.
0: Summit para se inscrever, pode ir direto na nossa loja do Sebrae, app.loja.sebrae.com.br. Lá vai ter um banner com um Conrado Adolfo na capa. Basta clicar lá e você vai direto para o link de inscrição ali. Vai ser ao vivo, você faz de casa, pelo celular, pelo computador. Pode estar viajando, pode estar em qualquer canto do estado do Amapá e você vai ter acesso a esse evento.
1: Aliás, tem sempre essa discussão, as nossas próprias entidades do comércio fazem campanhas sobre comprar do comércio local, né? Essa, entre aspas, essa rivalidade com o e-commerce. E aí eu lembrei de quando eu fui cobrir uma feira de turismo, uma Abave Expo da vida aí, e tinha um painel que falava sobre isso. Então, essa concorrência, por exemplo, com as compras na internet, em caso de turismo, elas padecem de um problema que é a falta de confiança, né? Então, o que o painelista lá, o que o debatedor dizia, olha, o agente de viagem, o protagonismo do agente de viagem tradicional, ele está de volta. Mas para isso ele precisa dominar as ferramentas, ele precisa estar ali disponível, né? Saber anunciar e trazer isso na linguagem. Quando a gente pega algum aplicativo, a gente vai pedir um lanche aqui. Não é bom saber que você comprou no comércio local, né? Que você vê o aplicativo de comida ali, ele mostra a foto, você sabe onde que fica. Ah, eu já vi, é lá, é confiável, é daqui. Tem isso, né?
0: Vamos pegar um exemplo aqui, acho que excelente pergunta essa. Vamos pegar um exemplo. Imagina que a gente acabou de montar uma empresa aqui, nós dois, e a gente não é conhecido
1: por
0: ninguém.
1: Quem me dera, olha.
0: E a gente não é conhecido por ninguém. Como é que a gente passa a confiança para quem não é conhecido? A primeira coisa é, você entra em um marketplace, se posiciona muito bem, coloca seus produtos muito bem, e esse marketplace, ele passa a ser o teu captador de cliente. Porque você já tem um volume gigante ali de pessoas comprando. Então imagina só, o primeiro cliente comprou, eu peguei, enviei o produto, entreguei, fiz e mandei um recadinho para ele. Olha, na próxima você já compra com desconto comigo lá na minha loja, tá aqui o link. Então, se essa pessoa que comprou pela primeira vez foi bem atendida, recebeu o produto muito bem, você acabou de captar um cliente novo para o teu site, para o teu Instagram. Ali. Na próxima vez, ele não vai no marketplace, ele já vai comprar direto de você, porque então você começou a criar um canal de captação de clientes. É um marketing muito barato para você captar de forma recorrente novos clientes. E você, automaticamente, conforme o seu atendimento, você vai ganhando autoridade. Vai divulgando cada vez mais e não precisa estar só com o teu site. Você pode estar em vários marketplaces, captando clientes e fazendo com que isso seja uma máquina, né, de trazer clientes para você.
1: Caramba, ó, obrigado pelo recebidos aqui, né? Assim que a gente fala, ó, mais um mimo aqui do Sebrae. Como é que é o Sebrae Jovem lá? Como é que é? O Jovem de Escolar está contigo lá, né?
0: Sim, a gente acabou de formar mais de 300 jovens. Fizemos um evento maravilhoso com 900 pessoas lá na Nuance, que é uma das etapas dessa imersão que a gente faz com esses jovens. E agora, você já está convidado, dia 13 agora, a gente tem um balcão de oportunidade, que é o grande finale do Jovem Descolado, que é onde a gente vai apresentar esses 300 jovens para mais de 30 empresas que estão contratando. Só para ter uma ideia, ano passado, a Você Telecom contratou mais de 7 jovens no balcão de oportunidade, a Estácio contratou agora mais 2. Uhum.
1: Fui no evento desse, encontrei o Michael lá, parecia aquele guia de excursão no meio da molecada. É bacana, muita gente, muito jovem. O duro é ver eles se dirigindo a gente, chamando de tio, né? Tio.
0: Mas é uma forma carinhosa dele, reconhecer você. E esse projeto é maravilhoso, porque é empregabilidade, né? É a primeira oportunidade do jovem. Tudo. E assim, a gente tem trabalhado com muito jovem. Você está aí vendo aí o material do Supernova. Estamos na terceira temporada.
1: Está vendo aqui um prêmio, uma viagem internacional.
0: E adivinha para onde vai ser? Alemanha. Caramba. Então, a gente está oferecendo 1,5 milhão em prêmios para jovens que estão na faculdade, na universidade, que tenham boas ideias. Se você é um jovem estudante que está na universidade, consegue um professor, mais um colega, monta uma equipe, tem uma ideia e você pode ir para a Alemanha. A galera do Desafio Liga Jovem, que é o pessoal do ensino médio, a gente vai levar para a Itália, né? Então, para visitar os principais centros de inovação e tecnologia. Nossa equipe lá, né, da Ediane, Alessandra, Demilce, a gente vem trabalhando forte nessa parte do desenvolvimento da educação. A gente aposta muito no jovem.
1: A Demilce, de visual novo, sem óculos, né, agora. É a nossa amiga Demilce. Foi minha chefe, né, naquele período que eu trabalhei como consultor lá do Sebrae. É uma fofa, né?
0: Ela é a mulher que mais entende sobre Lidere, sobre Empretec.
1: A gente pô demais.
0: E tem Fora do Conhecimento, dá um spoiler aqui para você.
1: Por
0: Fora
1: favor.
0: Do Conhecimento, 9 e 10 de março de 2027.
1: Então a gente já tem nomes aí?
0: Já está levantando vários nomes aí, estão aceitando também sugestões. Então, mandem para a gente.
1: Sebrae não para, está sempre acelerando, né? Sempre é acelerado, aliás. Obrigado, Michael Richardson.
0: E eu que agradeço.
1: Leve um abraço para Denise Quintas.
0: Mando sim.
1: Valeu.
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1: Muito bem, agora 18h28.
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1: Hora do intervalo. No intervalo do apoio cultural, na volta tem Márcia André Almeida, direto do Rio de Janeiro. Conexão Margem Equatorial, logo depois do apoio cultural.
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2: Agora 18:32 na Diário.

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1: Muito bem, agora vamos ao Rio de Janeiro acionar a nossa colega, a nossa querida Márcia Andréa Almeida. Ela comanda de lá a coluna dela. Toda quinta-feira tem episódio novo aqui. Conexão Margem Equatorial está no ar e a Zilana Mello é que faz a convocação para a gente ouvir. Vamos lá.
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3: Olá, ouvintes da Rádio Diário, e é você que nos acompanha pelas redes sociais. Conexão Margem Equatorial começando agora, pautando mais um tema interessante dessa indústria para você que nos acompanha aqui na rádio semanalmente. Hoje nós vamos conhecer a trajetória de uma liderança feminina que construiu uma carreira sólida na indústria de óleo e gás, enfrentando desafios de um setor que é, como a gente já falou aqui outras vezes, predominantemente masculino. Ela encontrou no voluntariado uma forma de ampliar o seu impacto. Eu estou falando de Karen Alves, engenheira química, professora, doutora, servidora pública federal da área de regulação de petróleo e agora coautora do livro Mulheres que Lideram. Karen, seja muito bem-vinda ao Conexão Margem Equatorial.
4: Obrigada, boa tarde a todos os ouvintes da Rádio Diário. É um prazer estar aqui compartilhando um pouco da minha história, da minha trajetória e da minha liderança. Vim de um lugar do interior para uma metrópole, foi bastante desafiador para mim. Eu saí de casa com 17 anos, de uma cidade bem pequena, mas lá existia muitos sonhos, existiam muita vontade de vencer, e eu fui criada num ambiente extremamente acolhedor, extremamente fraterno, onde existia muito voluntariado. Aprendi o voluntariado desde pequena em casa, e aprendi a lidar com o próximo com muito respeito. Então saí da cidade do interior para uma cidade grande, foi pautada nesse respeito, né? O universo masculino nos requer muito sobre isso, então foi desafiador, mas

0: Mas ao mesmo tempo foi extremamente, está sendo, né, prazeroso, e é um pouco disso que eu falo no livro.
1: Karen, essa realidade, né, de sair de um lugar pequeno, vir para uma metrópole, na tua percepção, assim, o que que tu traz de uma cidade pequena? Eu falo cidade pequena porque Macapá é uma cidade pequena, Santana é uma cidade pequena, o Amapá tem muitas cidades pequenas, né? Então, quando a gente sai de um lugar

0: foi na educação pública, mas com educação, com conhecimento, a gente consegue vencer barreiras que a gente não pensa, né? E sonhos, eu acho que uma outra coisa que eu falo no livro e vou sempre falar aqui é a gente sempre está pensando que a gente pode sonhar e realizar quando a gente quer com muita vontade.
1: Karen, trabalhar nessa indústria, imagino eu, tá? Que signifique muitas vezes ser a única mulher de uma bancada, de uma roda de discussão técnica. Como é que foi esse teu início? E como é que você lidou com isso? O que te deu força para persistir? Porque a gente sabe que não é fácil, né?
0: Pois é, eu tive lá um preparo inicialmente na faculdade, fiz engenharia química numa cidade...
1: Que também é um curso, mas predominantemente de homens.
0: De homens, um lugar, uma cidade também do interior, então se tinha muito machismo, convivia, mas foi um treino, né? Eu acho que quando eu cheguei no mundo aqui, de óleo e gás, um mundo gigantesco, onde também a gente tem muito mais homens, eu já estava treinada, né? Então eu já sabia algumas piadinhas que iam me fazer, eu já sabia qual as roupas eu podia ou não podia usar em determinado ambiente, isso lá no início, né? E aí quando você constrói uma carreira onde você impõe o seu respeito, onde você impõe que liderança não é simplesmente aumentar a voz, não é simplesmente colocar sua autoridade, mas sim por respeito, você começa a ganhar o seu espaço. Então, o começo eu vou falar que não foi fácil em relação a conviver com assédio moral, assédios sexuais, inclusive, né, piadinhas de mau gosto, mas nós fomos caminhando e evoluindo. Evoluindo esse momento. Hoje, claro que existe, né? Isso, mas onde eu estou, no momento atual, é muito menor esse tipo de coisa. E então foi vencido aos poucos e com a evolução, né? Acho que a gente precisa impor os nossos respeitos e o mundo precisa evoluir, né? Sobre esses tipos de coisas.
1: Com certeza, Karen. Você relata que em alguns momentos na sua vida profissional, nesse lugar que a gente está falando aqui, você precisou provar a sua competência. Em alguns momentos você precisou provar que você era capaz de fazer aquilo. E essas experiências, elas marcam qualquer indivíduo, não importa se é homem ou se é mulher. Mas como essas experiências reais que você teve no setor de energia, né? Ajudaram a mudar a sua visão assim, sobre liderança feminina, sobre a importância das mulheres ocuparem esses espaços?
0: Ah, excelente pergunta, hein, Márcia? Então, primeiramente, eu saí de uma faculdade que eu não tinha noção quão difícil era, né? Era uma faculdade estadual, mas ela era voltada muito às questões, não só da engenharia química, mas também às questões morais, às questões voltadas também ao mundo corporativo, né? Então, tive muito essas disciplinas que me preparou. E conhecimento foi fundamental. Então, eu tive alguns professores e algumas professoras que foram minha referência, né? Falando, olha, você entrou muito nova, você veio do interior, você vai ser testada o tempo todo. Uhum. E aí, o fato de eu ser mulher, éramos em poucas, né? Você acha que você vai conseguir sair dessa cidade, ir para o mundo? E aí, eu pensava muito sobre isso, o que eu queria na minha carreira. E fui estudando. Então, eu fiz a faculdade juntamente com o mestrado, que já foi juntamente com uma pós-graduação, e já vim para o doutorado, outra pós-graduação. Então, conhecimento, né, nunca é demais. E quando me colocavam a teste, né, porque eu acho que esses foram os desafios, né? Respondendo aí mais claramente a sua pergunta, a mulher, ela é sempre muito testada, né? Para saber se realmente ela tem conhecimento ou se ela não está usando, né? Alguma coisa aí que ela tirou da cartola dela, né? Uhum. E o conhecimento adquirido foi fundamental

0: para mostrar que eu não estava falando bobeira. Então, assim, desde o primeiro momento que eu ingressei na NP, eu busquei ter um conhecimento da área de petróleo e sempre eu falava, pensava muito antes. É claro que isso nos requer paciência, né? E nos requer resiliência para testes, mas foi superado. Foi superado e eu acho que hoje o fato de eu ter esses títulos, ele não me deixa superior a ninguém, mas ele me deixa eu mesmo, né, confiante do que eu estou falando. Eu não vou falar nunca para você, falar para o público aqui, coisas que eu não sei. Quando eu não sei, eu falo que eu não sei, que eu vou estudar, que eu vou procurar saber.
1: Faz parte não saber também, né?
0: Isso.
1: Faz parte não saber. Karen, quantas mulheres tinham na sua turma, você lembra? Sua turma de engenharia, vocês eram poucas, eram quantas?
0: Entraram 120 alunos, eu diria que devia ter 30 a 20, no máximo.
1: Minoria mesmo.
0: Que no final não se formaram, né? A maioria dos homens, porque as mulheres se formaram. No final, quando eu me formei, com 4 anos e meio, fomos em 2. Que se formaram num ano certinho, né? Uhum. Então, cada um vai seguindo um rumo, né? Vai fazendo a sua grade ali. Mas eu acho que do 120, no final, 40 ficaram, né, na turma. E 2 pessoas, incluindo 2 mulheres, se formaram no tempo certinho.
1: Minoria mesmo, né, gente? Isso é um dado comum, assim, nos cursos de engenharia. Embora tenha mudado bastante, né, Karen? Acho que as coisas estão bem diferentes. Mas vamos mudar um pouquinho de assunto. Eu quero falar um pouco do teu trabalho voluntário, né? Que é uma coisa que é forte no livro, é uma coisa que é forte na tua vida. Então, mesmo com toda essa correria, né? Gente, a Karen trabalha com descomissionamento na indústria de óleo e gás, tá? Que é um tema que a gente está recorrente aqui acolá, tá pautado aqui pelo programa. Então, tem essa correria toda, tem essa responsabilidade toda. E você ainda encontrou um tempo para trabalhar no social, né, para liderar um projeto, né, que eu queria que você contasse um pouco para a gente sobre isso. E como essas tuas habilidades de gestão também ajudaram a tocar esse projeto, a estruturar esse projeto. Conta para a gente.
0: Ah, é muito prazeroso compartilhar, porque, como eu falei, né, lá no interior as pessoas se conhecem muito, as pessoas valorizam muito o olho no olho, o abraço, o aperto de mão. Isso são valores, né, que vão sendo construídos com você. Então, para mim, isso era naturalmente. E quando eu venho para uma cidade grande, isso não é tão natural, né, as pessoas olharem no olho. E eu descobri que eu gosto disso, né? Então fui fazer trabalho voluntário, voltar, né, fazer aqui o trabalho voluntário. Me deparei com a Fraternidade Sem Fronteiras. Desde 2016 eu sou voluntária. E lá eu tenho o prazer de fazer as coisas que eu gosto, né? Então, quando você vai com um brilho nos olhos, com aquele, né, com aquele coração quentinho, encontrando pessoas que pensam parecidos, que também gostam de fazer, extremamente prazeroso. Quando você falou, né, o que que isso me ajudou na gestão, eu diria que foi ao contrário, viu, Márcia? Porque eu acho que tudo o que eu aprendi lá é uma ONG, né, a Fraternidade Sem Fronteiras, internacional, que preza muitos valores de responsabilidade social, de sustentabilidade. Então, eles já falavam, por exemplo, de ODS, que eu trago um pouco nessa agenda do descomissionamento, várias coisas de engenharia ambiental. Então, eu aprendi lá, eu aprendi nas minhas horas vagas, que depois na gestão eu juntei isso, né? Então, quando você lidera com propósito, você tratando o próximo, né? Uma das coisas que a gente mais exercita lá, né, é o olho no olho e tratando o próximo, né, com muita empatia, né? Eu acho que essa palavra é uma palavra que ficou muito em moda, mas é uma palavra que representa muita coisa. E quando você aprende a fazer esse tipo de gestão mais empática, com propósito, ficou muito mais fácil para eu levar

0: meu trabalho esse tipo de comportamento, né? Você fazer a gestão pensando no coletivo, né? De não querer tirar nenhum aproveito para você, não querer é sempre para você as melhores coisas, né? Liderar pelo exemplo mesmo é fundamental.
1: Você falou em empatia, minha próxima pergunta para você era exatamente sobre isso, porque no capítulo que você assina desse livro, você fala da sua relação com a dona Natalina, né, dona Natalina Ribeiro. E isso é uma história, isso é uma relação, uma história que traz muita sensibilidade para a tua fala no livro, né? E aí eu queria saber exatamente se essa tua conexão com essa que eu vou chamar de personagem, que você vai dizer pra gente quem é, o que ela te ensinou sobre liderança empática, generosidade, propósito? Eu acho que tá meio dentro do que você já falou, mas queria que você se situasse nessa tua história com a Natalina Ribeiro.
0: Ah, certo. Dona Natalina foi uma senhora que eu encontrei lá em São Gonçalo, no abrigo Adonai. E ela cuidava, liderava, tinha todo o carinho nesse abrigo com aproximadamente 18 crianças que estavam sob a guarda dela, que tinham passado por violência de diversas formas. E ela me ensinou justamente você ter toda essa empatia, se colocar no lugar do outro realmente. Cada criança era única, né? E isso me fez pensar muito, né, no meu trabalho, porque um colaborador, uma pessoa da sua equipe, ele é único também, né? Cada um tem a sua necessidade, cada um pensa de uma forma, então você respeitar o pensamento dele, que não existe certo nem errado, mas existe pontos de vista diferentes. E isso eu aprendi com a dona Natalina no âmbito de um projeto que eu coloquei ele, registrei no livro, porque ela mostrou para mim, esse projeto se chamou Em Troca de Amor, porque ela me mostrou exatamente isso, que a gente faz pensando numa troca, né? E no caso dela era troca de amor, porque o que ela esperava dos voluntários ali que ajudasse aquelas crianças era simplesmente amor, porque o resto, comida não faltava, ela dava-se o jeito, mas o amor que não tinha nas casas, né, que se perderam, ela tentava proporcionar, e os voluntários também. Então, você fazer isso, né, em troca de solidariedade, em troca de amor real, foi um legado que ela me deixou, que foi muito bom, que eu coloquei no livro, fiz questão de registrar como realmente uma forma de agradecimento, porque foi um divisor de águas na minha vida.
1: Interessante, muito, muito interessante. O voluntariado realmente, para quem pratica, ele faz a diferença, né, gente? Fica tudo mais humano, mais próximo, né? Mais. Enfim. Mas, Karen, você foi indicada já, acho que é a terceira indicação sua, como uma das lideranças femininas, indicada para o Ministério das Minas e Energias, como uma liderança feminina possível, né? Pronta para assumir cargos públicos, né? Liderança no governo federal. Eu queria que você falasse um pouco da tua expectativa sobre isso e também se é por isso que você decidiu contar a tua história agora, né? O nome do capítulo que você assina fala exatamente sobre isso, tipo, agora eu vou contar a minha história. Tem a ver uma coisa com a outra, não tem? Fala um pouco.
0: De certa forma, são aquelas coisas na vida que vão acontecendo, né? Chegou um momento na minha vida que eu estudei, né? Está registrado aí, como eu te falei, muita pós-graduação, muitos cursos, mas a gente precisava colocar um pouco a cabeça, né, para refletir e pensar o que eu queria deixar para o meu filho, deixar para a sociedade e compartilhar todo esse conhecimento. Então, o livro, ele veio num momento onde, para quem me conhece, sabe que eu não sou uma pessoa, sou um pouco tímida, sou uma pessoa que não gosto de me expor muito, mas gosto de ter, né, muitas ideias, gosto de inspirar outras pessoas e principalmente mulheres, né? As mulheres elas têm muitas ideias boas e

0: inovadoras que muitas vezes não se conectam entre. Então, o livro foi uma forma de deixar um legado, né, e compartilhar a minha história. E essa indicação, ela veio no momento, então foram já 3 anos, né, terceiro ano consecutivo. Esse ano, dentre uma das 30 mulheres, mais ou menos, que estão na ANP, eu sou uma que possuo o maior título de pós-graduação, mestrado, doutorado. E isso daria, né, estaria apta a estar, assumir um cargo de alta liderança. Porém, entretanto, a gente ainda precisa, né, ter aí esse tipo de coisa, né? Ter uma lista que seja chegado até aos governantes, que sensibilize que as mulheres estão, na verdade sempre foram, né? Uhum. Sempre foram capacitadas e estão aptas a assumirem, eu diria, qualquer cargo, né? A mulher, no livro eu falo um pouco isso, né? A mulher, Márcia, principalmente quando tem filho, ela começa a desenvolver automaticamente várias outras habilidades, né? A gente consegue fazer múltiplas tarefas ao mesmo tempo. E assumir um cargo de alta liderança é isso, né? Você fazer várias coisas ao mesmo tempo, pensar num processo do começo ao fim, lá no futuro, né? Ter a visão de negócio. E eu acho que essa lista tá aí, tá posta, né? Vamos ver o que vem por aí. Mas eu acredito que nós estamos agora num novo ambiente, né? Graças a Deus, né? Num ambiente onde muitas barreiras foram vencidas. Nós estamos realmente vestindo o rosa, né? Eu mesma era uma mulher que não usava muito rosa porque achava que não precisava isso. Uhum. E ao usar o rosa, a gente está dizendo o quê, né? Agora, dizendo, olha, eu estou aqui destacando, eu uso rosa, mas eu penso de qualquer cor, né? Porque nós estamos num momento de diversidade, nós estamos num momento onde nós precisamos nos juntar, sim, mulheres, inspirar as mulheres, mas também a gente precisa, eu diria, chegar a esses lugares, né, para mostrar onde a gente pode chegar e que quando a gente chega, a gente arrasta várias outras mulheres que não gostariam de estar naqueles lugares, mas vão, porque vão com medo mesmo.
1: Karen, a gente tem que finalizar, né, gente? Não tem jeito, o tempo é curto, mas eu não queria que você fosse embora sem me confirmar. Existe sim lugar na indústria de óleo e gás para as mulheres. E o que você gostaria de dizer para essas mulheres que querem aceitar, que querem esse desafio, que querem trabalhar nessa indústria e onde compra o livro também, né?
0: Ah, tá bom. Bom, eu vou até olhar mais para cá, porque eu vou falar principalmente para as mulheres nesse momento, mas todos os homens estão convidados a ouvir. Mulher, ela pode chegar, e qualquer pessoa também, aonde ela quiser, desde que ela tenha... Bom, eu gosto muito de falar de fé, né? Fé, força, foco, coragem. É claro que no meu caso também muito café para ter energias, mas um conselho, né? Estudem, como eu falei desde o começo, a gente sempre vai estar sujeita a sabatinas, a sujeito às perguntas e com conhecimento, competência, habilidades, atitudes, a gente chega, e sonhos, né? Como eu falei, aonde a gente quiser. Então, esse é um momento, eu acho, bastante importante que nós estamos vivendo na história. Mulheres que lideram, faço parte de um capítulo. Eu não conhecia, Simone Santos, ela organizou o livro e uniu histórias de mais 6 mulheres, e são incríveis. Então, estão todos convidados a comprar, que tem um QR Code que a gente pode depois deixar. Está disponível na Amazon e na editora Escreva, as Mulheres que Lideram. Inspiração, legado, impacto.
1: Eu conversei com Karen Alves, professora, doutora, engenheira

0: Química, agora coautora do livro Mulheres que Lideram. Karen, muito obrigada pela sua presença aqui com a gente, por essa poder compartilhar aí a tua vivência como mulher nesse setor, que é o setor de óleo e gás, e inspirar outras mulheres a seguir essa trajetória. Muito obrigada pela sua presença.
1: Obrigada, um prazer. Espero que todas as mulheres aí se sintam um pouco mais inspiradas a continuar. Nós precisamos de mais engenheiras, de mais mulheres na ciência e a indústria de óleo e gás, principalmente no Amapá. Nós estamos com desafios, mas estamos também aí com coisas maravilhosas acontecerem. Então vai ter lugar para todas, para todos, e se preparem.
0: Então é isso, mulheres do Amapá, mulheres do Brasil, leiam Mulheres que Lideram. Muito obrigada a você que ficou com a gente até agora e continue na Rádio Diário, que o Conexão Margem Equatorial está por aqui toda semana.
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4: Agora 18:57 na Diário.

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1: Muito bem, olha só, com apoio cultural da Betral. 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E na Betral faz negócio. Um abraço para o meu amigo Ney Oliveira, um abraço para o diretor Otaciano Júnior, galera curtindo o som da Diária agora no carro aí. Obrigado, viu? Abraço para vocês. 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Em nome desses nossos parceiros, a gente se despede e fica agora com nossa música que manda todo mundo correr. Mexa-se você também para correr. Tchau, pessoal. Até amanhã.

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1: Em Brasília, 19 horas.
0: Está no ar a Voz do Brasil. As notícias do governo federal que movimentaram o país no dia de hoje.
2: Olá, boa noite.
1: Boa noite para você que nos acompanha em todo o país.
2: Quinta-feira, 8 de outubro de 2026.
1: Vamos aos destaques do dia.
2: Falta um mês para o primeiro dia do Exame Nacional do Ensino Médio.
1: Estudantes de todo o país se preparam para conquistar uma

0: vaga no ensino superior. Luana Karen.
1: Os inscritos devem conferir o local de prova com antecedência e organizar os itens necessários para o exame, como documento oficial com foto e caneta esferográfica preta.
2: Flagrantes de trabalho em condição análoga à escravidão atingem setores como pecuária, construção civil e serviços domésticos.
0: Ministério do Trabalho e Emprego atualiza cadastro de empregadores autuados no país. Gabriela Noronha.
3: Os 82 registros estão distribuídos por 21 unidades da federação. Minas Gerais concentra o maior número de ocorrências.
2: Proteção às mulheres.
0: Vítimas de violência doméstica têm direito ao afastamento remunerado do trabalho por até 6 meses.
2: Decisão garante estabilidade financeira para romper o ciclo de violência. Thaís de Araújo.
4: A mulher afastada não precisa cumprir período de carência. Também não há desconto de contribuição previdenciária. E o período é computado como tempo de contribuição para a aposentadoria.
0: Na apresentação da Voz do Brasil, Luciano Seixas e Mariana Jungmann.
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0: Mais de 500 trabalhadores foram resgatados em situação de exploração extrema e trabalho análogo à escravidão em 21 estados brasileiros.
2: O Ministério do Trabalho atualizou a chamada Lista Suja, cadastro que reúne empregadores responsabilizados por submeter trabalhadores a condições análogas à escravidão.
0: Nesta nova atualização foram incluídos 82 nomes entre pessoas físicas e empresas. Os casos foram identificados em fiscalizações realizadas entre 2024 e 2026.
3: 82 novos nomes foram incluídos na chamada Lista Suja, cadastro que reúne empregadores flagrados submetendo trabalhadores a condições análogas à escravidão. Desse total, 54 são pessoas físicas e 28 são empresas. A atualização do documento foi publicada pelo Ministério do Trabalho e incluiu casos identificados pela Inspeção do Trabalho entre 2024 e 2026. A Coordenadora Geral de Fiscalização para a Erradicação do Trabalho Análogo ao de Escravizado e Tráfico de Pessoas, Shakti Prates Borella, explica que os registros entram no cadastro somente após o encerramento do processo administrativo, quando existe decisão definitiva pela procedência da autuação.
5: O empregador tem o direito à defesa, ele vai fazer sua defesa e tem um julgamento administrativo que vai constatar que, de fato, aquela infração existiu. Quando não tem mais recurso administrativo, essa empresa vai entrar na lista, vai entrar no cadastro de empregadores.
3: Ainda segundo o cadastro, os 82 registros estão distribuídos por 21 unidades da federação. Minas Gerais concentra o maior número de ocorrências, com 19 casos, seguido pela Bahia, com 8. Entre as atividades econômicas com maior número de inclusões nesta atualização estão a criação de bovinos para corte, os serviços domésticos, a produção de carvão vegetal, a produção de café e a construção de edifícios. Os novos casos incluídos no cadastro resultaram no resgate de mais de 500 trabalhadores em situações de exploração e de trabalho análogo à escravidão. A coordenadora Shakti Prates fala sobre a importância da denúncia.
5: Nós temos dois principais canais de denúncia. Um é o sistema IP, que você encontra na internet, e o outro é o Disque 100, que você consegue via telefone. Quem faz a denúncia pode colocar seu nome, seu telefone, porque isso facilita muito para a gente conseguir mais informações, garantir que o Estado chegue a essas pessoas, garantir que essa política de Estado seja executada.
3: As ações de combate ao trabalho análogo à escravidão são coordenadas pela Auditoria Fiscal do Trabalho. As operações contam, em geral, com a participação da Polícia Federal, do Ministério Público do Trabalho, do Ministério Público Federal e da Defensoria Pública da União. Reportagem Gabriela Noronha.
2: Mulheres vítimas de violência doméstica que precisarem deixar o trabalho para se proteger agora têm direito a um afastamento remunerado por até 6 meses.
0: O governo federal seguiu o parecer da Advocacia Geral da União após o entendimento do Supremo Tribunal Federal sobre a Lei Maria da Penha.
2: A medida não exige tempo mínimo de contribuição e o período de afastamento continua contando para a aposentadoria.
4: Mulheres vítimas de violência doméstica terão direito a afastamento remunerado de até 6 meses mediante determinação judicial. A medida, prevista na Lei Maria da Penha, cumpre

0: decisão do Supremo Tribunal Federal para garantir segurança financeira às mulheres que precisam se afastar do trabalho para preservar a própria integridade e romper o ciclo da violência doméstica. A medida protetiva judicial, que determina o afastamento, será suficiente para viabilizar o pagamento, como explica a presidente do Instituto Nacional do Seguro Social, o INSS, Ana Cristina Silveira.
1: Então, denunciando e tendo uma medida protetiva do juiz criminal, ela consegue solicitar o benefício pelo aplicativo Meu INSS, pelo 135 ou pessoalmente nas agências do INSS. Ela consegue passar 6 meses longe do trabalho para poder refazer sua vida em outro local, caso necessário.
0: A mulher afastada não precisa cumprir período de carência para receber o benefício. Também não há desconto de contribuição previdenciária sobre o valor recebido. E o período é computado como tempo de contribuição para a aposentadoria. A secretária executiva do Ministério das Mulheres, Eutália Barbosa, fala sobre a importância do benefício.
2: A principal função dele é justamente garantir segurança, né? Porque a mulher não tenha que escolher entre a segurança da sua vida e a sua autonomia financeira ou acesso ao seu salário.
0: A presidente do INSS, Ana Cristina Silveira, explica que o órgão também poderá cobrar do agressor, por meio de ação regressiva, os valores pagos à vítima.
1: O parecer determina que vai haver ação regressiva para rever do agressor os valores que foram pagos pela Previdência. Então, é uma medida muito positiva, porque além de acolher as mulheres, a gente faz com que os agressores, eles paguem pelos seus atos, também financeiramente.
0: Para as mulheres que não são seguradas da Previdência, o benefício tem natureza assistencial. Neste caso, o pagamento será feito pelo Estado, pelo Distrito Federal ou pelo município indicado pelo juiz. Com locução de Thaís de Araújo, reportagem Cleide Lopes.
3: Novas oportunidades para o setor industrial, estratégias de competitividade, inovação e os impactos do Acordo Mercosul-União Europeia.
4: O encontro Conexões Produtivas, promovido pela Apex Brasil, a Agência Brasileira de Promoção de Exportações e Investimentos, mostrou aos empresários a importância da abertura de novos mercados para produtos brasileiros.
3: O evento é voltado para grandes, médias e pequenas indústrias.
5: O Conexões Produtivas apresenta aos estados oportunidades para o desenvolvimento da indústria, com atenção às vocações locais para exportações a partir do Acordo Mercosul-União Europeia. Segundo a Apex Brasil, o mercado europeu reúne 27 países, com potencial de alcance de 780 milhões de consumidores. O encontro também debateu a estratégia do Brasil para expandir mercados e fortalecer a indústria diante do novo cenário internacional. O ministro do Desenvolvimento, Indústria, Comércio e Serviços, Márcio Elias Rosa, destacou a importância do país conquistar novos mercados.
6: Buscar a diversificação de mercados significa buscar oportunidades para a nossa atividade industrial comercializar fora do país, né? Para além da questão simplesmente do agronegócio, que já vende muito bem, nós estamos celebrando nesse ano a abertura de mais de 700 novos mercados para o agro, para a pecuária. Agora, para o setor industrial, para a indústria de transformação, para a indústria de manufatura, que é muito relevante, nós devemos buscar a diversificação.
5: O evento também discutiu caminhos para ampliar a presença de empresas do Rio de Janeiro no mercado internacional. O presidente da Apex Brasil, Laudemir Miller, destacou o potencial do Estado nas exportações.
7: E o Estado do Rio de Janeiro tem uma diversificação da indústria muito forte, tem uma indústria de óleo e gás muito forte, tem uma indústria da moda muito forte, uma indústria metal mecânica muito forte, uma indústria automobilística muito forte. A gente está aqui para apoiar o empresário, a empresária do Estado do Rio, principalmente os pequenos e os médios empresários, também os grandes.
5: Um levantamento identificou 602 produtos no Estado com oportunidades de exportação. Em 2025, o Rio de Janeiro exportou mais de 48 bilhões de dólares para o mundo. Desse total, 20% das exportações do Estado foram para a União Europeia. Reportagem Márcia Fernandes.
4: A financiadora de estudos e projetos, a FINEP, lançou a seleção pública do Programa Nacional de Incubadoras Tecnológicas de Cooperativas Populares.
3: Até 14 de janeiro, instituições de pesquisa podem apresentar projetos para desenvolver ou adaptar tecnologias voltadas à economia solidária.
4: As propostas devem ser feitas em parcerias com cooperativas, associações, organizações sociais ou redes de cooperação popular.
8: A chamada pública PRONINC 2026 da FINEP, a financiadora de estudos

0: estudos e projetos, disponibiliza até 100 milhões de reais em recursos não reembolsáveis do FNDCT, o Fundo Nacional de Desenvolvimento Científico e Tecnológico. A proposta é transformar conhecimento e inovação em soluções para problemas concretos dos empreendimentos, como explica o secretário nacional de Economia Popular e Solidária, substituto do Ministério do Trabalho, Sérgio Godoy.
1: Tecnologias sociais que apoiam o combate à fome. São essas tecnologias que a gente está buscando.
0: As propostas devem estar diretamente ligadas à economia solidária e ser construídas de forma participativa. O gerente do Departamento de Infraestrutura e Tecnologias Sociais da FINEP, Guilherme Tulli, destaca o caráter obrigatório dessas parcerias.
2: Então precisa ter uma cooperativa, uma associação, uma organização da sociedade civil. Se não houver a inclusão dessas cooperativas populares, o projeto sequer é habilitado.
0: As propostas podem ser enviadas até 14 de janeiro de 2027. As regras completas estão no edital da chamada pública Pronink 2026, no endereço finep.gov.br. Reportagem Pablo Muniz.
3: Chegar na escola, entrar na sala de aula e estudar. Essa é a rotina diária de milhões de estudantes brasileiros.
4: Daqui a um mês, estudantes de todo o país farão a primeira prova do Exame Nacional do Ensino Médio, o Enem.
3: E cruzar os portões da escola onde vão realizar a avaliação pode representar algo bem maior, o passaporte para a entrada no ensino superior.
4: A preparação se intensifica entre os candidatos nessa reta final.
5: Há 2 anos, a estudante Isabelle Carvalho se prepara para o Exame Nacional do Ensino Médio. Ela quer fazer medicina e dedica todo o tempo que tem aos estudos, inclusive quando está no transporte público.
6: E às vezes me incomoda um pouco, porque parece que eu estou perdendo tempo no ônibus, aí eu coloco umas videoaulas para rodar, mas é a videoaula que eu já estou acostumada, eu meio que já revejo o conteúdo.
5: Com a condição rara de saúde, o estudante Miqueia José de Almeida Gomes vai buscar uma vaga em medicina. Ele quer ajudar pessoas que vivem em situação semelhante.
7: Eu tenho muito incentivo, não só da minha mãe, dos meus familiares, e também da médica, o qual faz o meu tratamento médico. É aí eu fazer esse curso de medicina, para que eu também possa alcançar outras vidas que possuem a condição rara, que é a trombastenia de Glanzmann.
5: Daqui a um mês, milhões de estudantes como Isabelle e Miqueias realizam a prova do Enem. São 2 dias de avaliação, 8 e 15 de novembro. No primeiro domingo, os estudantes respondem a 45 questões de linguagens e códigos e 45 de ciências humanas, além da redação. Já no segundo dia de prova, são 45 questões de ciência da natureza e mais 45 de matemática. Professor de cursinho preparatório há 10 anos, Rubenilson Cerqueira, dá dicas para essa reta final.
8: Estejam nesse momento de preparo, fazer muitas questões para poder fixar o conteúdo, mas é importante que tenha um momento de descanso, porque existe um equilíbrio ali entre você ter o conhecimento, mas se não tiver com a mente descansada, você não consegue colocar isso em prática.
5: Até lá, os inscritos devem ficar atentos às orientações oficiais, conferir o local de prova com antecedência e organizar os itens necessários para o exame, como documento oficial com foto e caneta esferográfica preta. Ricardo Cardoso, presidente substituto do INEP, lembra que até o fim do mês, todos os estudantes poderão conferir o cartão de inscrição.
9: Nós teremos, na última semana de outubro, a divulgação do cartão de confirmação de inscrição. A maioria dos estudantes concluídos de escola pública já tiveram acesso, né, vão fazer o Enem na sua própria escola. Mas é importante acessar o sistema de inscrição para você ver com calma, com tranquilidade.
5: O Enem é uma das principais portas de entrada para a educação superior no Brasil. As notas do exame são utilizadas para a seleção de estudantes por meio do SISU e do ProUni e também servem de requisito para o Fundo de Financiamento Estudantil. Para mais informações sobre o exame, o MEC disponibiliza o Guia do Enem, que pode ser acessado em gov.br/MEC. Reportagem Luana Karen.
3: E o Ministério da Educação oferece ferramentas digitais gratuitas para essa preparação. O aplicativo MEC Enem traz simulados e dicas de redação.
4: Tem também o MEC Idiomas para inglês e espanhol. E o MEC Livros com mais de 25 mil obras.
3: E estão abertas as inscrições para a edição do Enem voltada para pessoas privadas de liberdade e jovens que cumprem medidas socioeducativas.
4: As inscrições devem ser feitas de

0: forma exclusiva pelo responsável pedagógico de cada unidade.
1: Caso o participante precise de algum tipo de atendimento especializado, o pedido deve ser feito pelo responsável pedagógico no momento da inscrição.
0: Para mais informações, acesse gov.br/inep.
1: Escolas situadas em fronteiras com outros países podem aderir ao programa Escolas Interculturais.
0: A intenção é promover o enriquecimento linguístico e cultural de estudantes que moram nessas regiões e que convivem com culturas diferentes.
2: O Brasil faz fronteira com 10 nações e as escolas situadas nessas regiões enfrentam desafios relacionados à inclusão, diversidade linguística e integração cultural. E como forma de promover a educação que atende imigrantes e refugiados, o Brasil criou o programa Escolas Interculturais e de Fronteira. A diretora da escola, Silveira Martins, em Santana do Livramento, no Rio Grande do Sul, que faz fronteira com o Uruguai, Elisângela Dornelles, fala sobre a experiência com o programa.
3: Os nossos alunos convivem com as duas culturas. A partir disso, nós realizamos visitas às escolas, intercâmbios, encontros, participando de seminários, viagens internacionais, atividades culturais.
2: A iniciativa prevê apoio financeiro para projetos pedagógicos desenvolvidos em cooperação com escolas de países vizinhos. A coordenadora-geral da Secretaria de Articulação Intersetorial do Ministério da Educação, Jesuína Leclerc, explica como as escolas podem participar.
4: A partir da indicação dos seus respectivos secretarias de educação, realizar o seu plano de atendimento. A escola passará a receber R$ 25 mil para poder dar início às suas atividades ou dar continuidade.
2: As cerca de 70 escolas de fronteira interessadas em fazer adesão ao programa devem acessar a página do Ministério da Educação em gov.br/MEC. Reportagem Cleide Lopes.
1: A previsão é que os programas interculturais sejam desenvolvidos a partir de novembro deste ano.
0: Professores e instituições de ensino de todo o país têm até o dia 12 de outubro para se inscreverem na primeira edição do Prêmio Brasil de Ensino de Matemática.
1: O concurso vai premiar até 20 iniciativas que se destacam por melhorar o aprendizado da disciplina nas salas de aula.
5: É a primeira edição do Prêmio Brasil de Ensino de Matemática na Educação Básica. A iniciativa busca valorizar experiências que contribuam para a aprendizagem e para a equidade na educação básica. O diretor-geral do Instituto de Matemática Pura e Aplicada, Marcelo Viana, explica que a premiação deve produzir subsídios técnicos para políticas educacionais.
6: Existem práticas que são realizadas aqui e lá por um professor, uma professora, que são exitosos e indicam caminhos. Mas para isso é preciso que esses bons exemplos sejam conhecidos e sejam divulgados.
5: O prêmio vai contemplar duas categorias, docentes e instituições. Sumaia Almeida Ramos é professora de matemática em Petrolina, Pernambuco. Para ela, mais que reconhecimento, o prêmio representa a valorização do trabalho docente.
7: A partir do momento em que eu começo a mostrar que estamos vendo, estamos buscando esses profissionais, isso pode incentivar para os professores que possivelmente estejam desestimulados a quererem desenvolver projetos também.
5: As propostas selecionadas integrarão o Caderno Nacional de Práticas Exitosas, que contribuirá para a disseminação de práticas de referência no ensino de matemática. As inscrições estão abertas até 12 de outubro pelo endereço candidaturas.impa.br. Reportagem Luciana Colares de Holanda.
0: O cultivo de flores é uma atividade que requer cuidado, experiência e atenção às condições climáticas.
1: E um projeto da Universidade Federal de Santa Maria está levando conhecimento científico e capacitação gratuita para quem quer empreender nesse ramo.
0: A iniciativa já alcançou mais de 500 famílias do Rio Grande do Sul. Confira os detalhes no quadro Ciência na Prática.
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9: Transferir conhecimento científico e técnicas de produção para aumentar a sustentabilidade e o lucro no campo. Essa é a missão do projeto Flores para Todos, uma iniciativa da equipe Fenogled do

0: Programa de pós-graduação em agronomia da Universidade Federal de Santa Maria, no Rio Grande do Sul.
1: Graduações para Todos, ele tem por objetivo formar novos produtores profissionais de flores. Nós passamos dessa fase de as flores ser uma alternativa e sim uma fonte principal de renda dentro da propriedade.
0: As espécies cultivadas pelo projeto são adaptadas para o plantio a céu aberto durante todo o ano. Isso reduz os custos de produção e aproveita o alto potencial de lucro que o mercado de flores oferece, até mesmo para pequenas propriedades.
1: As flores são parte do setor da horticultura e o principal característico desse setor é uma alta rentabilidade por metro quadrado. E por isso que se encaixa perfeitamente na pequena propriedade, onde às vezes em 30 metros quadrados a família tira um faturamento muito bom.
0: Além de movimentar o agroturismo, a iniciativa oferece consultoria gratuita que ensina o produtor a vender o seu produto, garantindo renda e reduzindo um problema antigo das comunidades rurais, a permanência da juventude no campo.
1: A gente fornece as sementes ou as batatinhas sem custo e a partir daí dá todas as orientações, desde o plantio até a colheita, pós-colheita e orientação de venda. E isso está fazendo a diferença na sucessão familiar do campo. O jovem só fica atraído se tiver renda. E a partir dali ele compra novas sementes, novas batatinhas de alta qualidade genética para dar seguimento de forma independente.
0: Acompanhe os resultados do projeto Flores para Todos na página da Universidade Federal de Santa Maria. E esse foi o Ciência na Prática. Esse episódio contou com a produção de Raquel Mariano e edição de Edinaldo Júnior. E nosso encontro com o Saber Científico volta na próxima semana. Até lá.
2: Quem trabalha na educação infantil já pode consultar os livros que poderão chegar às escolas.
3: O Guia do Programa Nacional do Livro Didático está disponível e reúne obras para o ensino e materiais de apoio aos professores.
2: Agora, escolas e professores podem se preparar para escolher os livros que vão usar nos próximos anos.
4: O Ministério da Educação divulgou o resultado final da avaliação das obras do PNLD, o Programa Nacional do Livro e do Material Didático para os anos iniciais do ensino fundamental. As obras têm o objetivo de apoiar a formação continuada e o trabalho pedagógico dos professores, principalmente em temas ligados à alfabetização. Elas fazem parte do acervo da Biblioteca do Professor e reúnem produções atualizadas sobre formação docente, além de exemplos de práticas pedagógicas em diferentes contextos. Com a divulgação do resultado final, o processo segue agora para as etapas de aquisição e distribuição, conduzidas pelo FNDE, o Fundo Nacional de Desenvolvimento da Educação. O Programa Nacional do Livro e do Material Didático é responsável pela avaliação, seleção e aquisição de livros e materiais didáticos para as escolas públicas. Após a aquisição dos materiais pelo FNDE, as obras selecionadas poderão ser disponibilizadas aos professores por meio do endereço pnlddigital.fnde.gov.br. Reportagem Talita Albuquerque.
3: E atenção, candidatos do primeiro concurso público nacional unificado.
2: Foi publicada a terceira convocação dos aprovados em lista de espera para vagas temporárias no Ministério do Trabalho e Emprego.
3: Agora, os convocados precisam cumprir a etapa documental e acompanhar a publicação da lista definitiva, prevista para novembro.
2: A documentação deve ser apresentada pela plataforma sougov.br entre 20 e 27 de outubro.
3: O candidato que não apresentar os documentos exigidos no período estabelecido perde os efeitos da convocação.
2: Para mais informações, acesse gov.br/gestão, sem o tio.
3: E essas foram as notícias do governo federal.
2: Uma realização da Secretaria de Comunicação Social da Presidência da República.
3: Com produção da empresa Brasil de Comunicação.
2: Fique agora com as notícias do Poder Judiciário e do Congresso Nacional. Boa noite.
3: Boa noite, até amanhã.
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7: STF valida lei do Paraná que amplia gratuidade em estacionamentos para pessoas com deficiência.
8: TSE anula votos recebidos por Antony Garotinho na disputa pelo governo do Rio de Janeiro.
9: Furto de carro com chave na ignição enquanto segurada abre a porta de casa não afasta cobertura securitária.
8: Boa noite, eu sou Marcos.

0: Marcela Luiza.
1: Eu sou Walter Lima.
0: O Supremo Tribunal Federal decidiu que é constitucional uma lei estadual que amplia a gratuidade em estacionamentos para pessoas com deficiência.
1: A decisão foi tomada na sessão plenária desta quinta-feira. Marta Ferreira.
2: No Paraná, as regras sobre estacionamento para pessoas com deficiência são regulamentadas pela Lei Estadual 18.419 de 2015 e pelas normas de trânsito nacionais. Dispositivos dessa norma asseguram às pessoas com deficiência um período de gratuidade equivalente ao dobro do concedido aos demais usuários. Nos estabelecimentos que não prevêem tempo mínimo gratuito, a norma garante ao menos 30 minutos de gratuidade, a fim de facilitar o deslocamento dessas pessoas. A Associação Brasileira de Shopping Centers entrou com ação no Supremo Tribunal Federal, pedindo que a lei seja considerada inconstitucional. A alegação é de violação ao direito de propriedade e aos princípios da livre iniciativa e da livre concorrência.
3: O relator é o ministro Nunes Marques. No voto, ele destacou que a finalidade predominante da lei é promover acessibilidade e inclusão social, matérias de competência legislativa concorrente. No mesmo sentido, votaram os demais ministros. O plenário, então, validou a lei do Paraná, entendendo que a norma promove acessibilidade ao garantir o dobro do período gratuito ou, na ausência de gratuidade, 30 minutos sem cobrança.
0: O Tribunal Superior Eleitoral anulou os votos recebidos por Antony Garotinho na disputa pelo governo do Rio de Janeiro.
1: A decisão, por maioria de 5-2, determinou a retotalização dos votos da eleição para governador. Guilherme Firmino.
4: Nessa quinta-feira, o Tribunal Superior Eleitoral rejeitou por unanimidade o pedido de desistência de recurso apresentado por Antony Garotinho. O TSE também manteve um indeferimento do registro de candidatura ao governo do Rio de Janeiro. Segundo o tribunal, Garotinho não tinha as condições de elegibilidade relacionadas à plenitude dos direitos políticos e à filiação partidária. Por 5-2, os ministros determinaram a anulação dos votos recebidos pelo candidato. Com isso, o tribunal determinou a retotalização da votação para governador do Rio de Janeiro.
0: Deixar carro aberto e com a chave na ignição apenas para abrir o portão de casa não afasta direito à indenização do seguro se veículo for furtado.
1: Esse entendimento é do STJ. Fátima Uchoa.
5: Após a seguradora negar a indenização do seguro veicular, a proprietária que teve o carro furtado nessa situação entrou com ação judicial, mas o Tribunal de Justiça de São Paulo negou o pedido. Já no STJ, os ministros entenderam que a conduta da mulher, adotada para guardar o carro em segurança o mais rápido possível, mesmo deixando a chave na ignição enquanto abria o portão de casa, não representa agravamento intencional do risco previsto em contrato que justifique a perda da cobertura do seguro. A relatoria foi do ministro Ricardo Vilas Boas Cueva.
0: O Tribunal Superior do Trabalho manteve uma indenização que uma faculdade terá de pagar a um professor e jornalista de Teresina, no Piauí.
1: A instituição de ensino usou imagens de televisão do professor sem autorização. O TST considerou o uso ilegal. Simone Moura.
6: A faculdade usou essas imagens em outdoors e nas redes sociais sem autorização. Para os ministros da oitava turma, a campanha teve alcance apenas local e por um período limitado. Foi fixado indenização de R$30 mil por danos materiais e R$40 mil por danos morais. A decisão foi unânime.
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0: Uma boa noite.
1: E até amanhã.
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1: Eu sou Paula Groba.
2: E eu sou Humberto Pinheiro.
1: E estes são os destaques de hoje do Jornal do Senado, que começa agora.
2: Senado conclui terceira sessão de discussão sobre a proposta que acaba com a escala 6x1.
1: Carros novos poderão ter alerta para evitar que crianças sejam esquecidas no banco de trás.
2: Projeto cria incentivos

0: para startups que desenvolvem soluções de preservação ambiental.
1: Boa noite.
0: Boa noite.
1: O Senado realizou nesta quinta-feira a terceira sessão de discussão da PEC, que acaba com a escala 6-1. São necessárias 5 sessões de discussão antes da votação em primeiro turno. Se for aprovada, a proposta ainda terá de passar por discussões e votação em segundo turno. O texto reduz de 44 para 40 horas semanais a jornada máxima de trabalho sem redução de salário e garante 2 dias de descanso por semana. A mudança, no entanto, será gradual. 2 meses após a promulgação, a jornada passaria para 42 horas semanais, já com 2 dias de descanso. 12 meses depois, o limite chegaria às 40 horas.
0: Durante a terceira sessão, o senador Paulo Paim, do PT do Rio Grande do Sul, defendeu que a redução da jornada, sem diminuição dos salários, pode fortalecer a previdência social. Segundo ele, o fim da escala 6-1 pode estimular a formalização de trabalho e, com mais trabalhadores com carteira assinada, aumentar a arrecadação previdenciária. Paim também afirmou que a mudança pode beneficiar empregadores e empreendedores e defendeu que desenvolvimento econômico vai valorização do trabalho, proteção social e políticas humanitárias caminhem juntos.
2: Quando reduzimos a jornada, ampliamos o emprego formal. Mais empregos formais significam mais trabalhadores contribuindo com a Previdência. Mais contribuintes significam mais arrecadação previdenciária.
1: E o Senado deve começar a analisar um projeto que obriga empresas a oferecerem produtos e serviços digitais voltados a pessoas idosas, com linguagem mais simples e recursos que garantam mais segurança nas transações.
0: O texto também prevê a capacitação de idosos para que eles aprendam a identificar fraudes e golpes em operações pela internet. Repórter Alexandre Campos.
3: No caso de produtos financeiros ofertados por instituições bancárias, as aplicações de internet, quando destinadas a pessoas idosas, devem disponibilizar uma espécie de botão de pânico para interromper operações fraudulentas e canal de contestação rápida para minimizar os prejuízos. A autora do projeto, a senadora Damaris Alves, do Republicanos do Distrito Federal, acredita que essas medidas são essenciais para essa parcela da população.
4: Então a gente quer que os aplicativos, especialmente de banco, do INSS, os aplicativos públicos, o do SUS, os aplicativos que a pessoa não vive mais sem eles, sejam mais acessíveis para pessoas idosas.
3: O projeto ainda prevê que essa parcela da população aprenda a identificar fraudes e golpes em operações na internet e torna crime o gerenciamento sem autorização expressa de bens de pessoas idosas e a apropriação de senha, chave criptográfica, token, assinatura digital ou qualquer outra credencial de acesso ou autenticação com o objetivo de auferir vantagem econômica.
1: Uma tecnologia simples pode ajudar a evitar uma tragédia. Um alerta no carro para lembrar pais e mães de que há uma criança no banco de trás.
0: É o que prevê um projeto da senadora Tereza Leitão, que determina a instalação do dispositivo em automóveis novos. Mais informações com a repórter Raíssa Abreu.
5: Um pai ficou de deixar o filho na creche pela manhã antes de ir trabalhar. Em vez disso, ele seguiu direto para o trabalho, estacionou o carro e esqueceu que a criança estava na cadeirinha, no banco traseiro. O bebê ficou trancado no carro fechado por horas e só foi encontrado no final da tarde, em parada cardiorrespiratória e sem sinais vitais. Tragédias como essa, que aconteceu em Santa Catarina em 2023, são mais frequentes do que se imagina. Não existem dados consolidados no Brasil, mas estudos feitos nos Estados Unidos indicam que cerca de 40 crianças morrem anualmente por terem sido deixadas em carros fechados sob altas temperaturas. Para a senadora Tereza Leitão, do PT de Pernambuco, uma das causas desse tipo de episódio é a exaustão. E aí, as mulheres, que precisam acumular a vida profissional com a vida doméstica, são também as que mais sofrem.
6: A carga de trabalho doméstico corresponde a 21 horas, mais de 21 horas semanais, enquanto a dos homens é de pouco mais de 11 horas. A exaustão física e mental

0: que recai sobre essas mulheres é muito grande, porque a jornada não termina quando sai do emprego. Começa uma nova jornada.
1: Para prevenir esses acidentes, a senadora apresentou um projeto.

0: valeria apenas para veículos novos. E a indústria automotiva teria 2 anos para adaptação às novas exigências. A proposta vai ser encaminhada às comissões temáticas.
1: E ligações de números desconhecidos podem ganhar um novo filtro nos celulares vendidos no Brasil. Um projeto em análise no Senado prevê que celulares vendidos no país tenham uma função para bloquear, rejeitar ou silenciar chamadas de números que não estão na lista de contatos.
2: A proposta quer dar ao usuário mais controle sobre as ligações que recebe. A reportagem é de Yasmin Rodrigues.
3: O autor do projeto, senador Stevenson Valentim, do Podemos do Rio Grande do Norte, argumenta que as chamadas indesejadas são um problema frequente para os consumidores e podem estar associadas a práticas abusivas e tentativas de golpe. A medida valeria para aparelhos comercializados no território nacional. A ideia é permitir que o próprio usuário escolha como lidar com números desconhecidos, sem depender exclusivamente de serviços oferecidos pelas operadoras. O senador Laércio Oliveira, do PP de Sergipe, destacou o impacto desse tipo de chamada na rotina dos brasileiros.
4: A gente sofre quase todos os dias com essas empresas de telemarketing, essas companhias de telefonia, importunando a vida do cidadão e da cidadã brasileira.
3: O projeto de lei foi apresentado nesta quarta-feira, dia 7 de outubro. Vai passar pelas comissões e plenário do Senado antes de seguir para a Câmara dos Deputados.
1: Um projeto pronto para votação na Comissão de Meio Ambiente do Senado pretende incentivar empresas que desenvolvem soluções para a preservação ambiental.
2: A proposta cria critérios para o reconhecimento das chamadas startups verdes e prevê prioridade no acesso a incentivos e financiamentos. Os detalhes com a repórter Marcela Cunha.
0: Empresas que desenvolvem tecnologias para reduzir a poluição, economizar energia ou reaproveitar resíduos poderão receber incentivos específicos para crescer no Brasil. É o que prevê um projeto que inclui as chamadas startups verdes na legislação brasileira. As startups são empresas jovens, geralmente ligadas à inovação, que desenvolvem novos produtos, serviços ou modelos de negócios. Pela proposta, serão consideradas verdes aquelas que oferecem soluções para problemas ambientais, como a emissão de gases que provocam o aquecimento global, o desperdício de recursos naturais e a geração de lixo. O autor da proposta, senador Fernando Dueire, do PSD de Pernambuco, explicou que a intenção é criar condições para o desenvolvimento dessas empresas.
5: Acreditamos que ao estimularmos essas startups, estamos não apenas criando novos negócios, mas investindo na qualidade de vida das futuras gerações e no fortalecimento de uma economia mais resiliente e sustentável.
0: O projeto prevê prioridade no acesso a programas de apoio técnico e financeiro, benefícios fiscais e editais públicos de inovação e sustentabilidade.
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2: Com edição de Paulo Groba e trabalhos técnicos de Eliseu Caires, o Jornal do Senado fica por aqui. Acompanhe agora as notícias da Câmara dos Deputados. Boa noite.
1: Boa noite e até amanhã.
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8: Projeto obriga postos a detalhar custo dos combustíveis nas notas fiscais.
9: Comissão aprova selo para premiar cidades com boas práticas no trânsito.
8: Câmara analisa dar à assinatura digital valor de reconhecimento de firma.
9: Boa noite. Projeto em debate na Câmara confere à assinatura digital o valor de reconhecimento de firma em cartório. A ideia é diminuir a burocracia e facilitar a vida do cidadão, sem perder a segurança nos documentos. Confira os detalhes na reportagem de Fabielle Pires.
10: Já pensou resolver pela internet uma burocracia que exige uma ida ao cartório? Um projeto em análise na Câmara dos Deputados quer facilitar esse processo e permitir que a assinatura digital tenha o mesmo valor do reconhecimento de firma. Antes de entender a proposta, é preciso entender como funciona a assinatura digital. Atualmente, assinaturas digitais são feitas com certificados.

0: da Infraestrutura de Chaves Públicas Brasileira, a ICP Brasil, um sistema oficial do país que garante a validade jurídica e a segurança de assinaturas e certificados digitais. Quando uma pessoa assina um documento usando um certificado digital da ICP Brasil, é possível verificar a identidade de quem assinou e a integridade daquele documento. O que ainda não acontece automaticamente, essa assinatura substitui o reconhecimento de firma em cartório nos casos em que ele é exigido. A proposta determina que os documentos assinados eletronicamente sejam equiparados aos documentos com reconhecimento de firma. Segundo o autor, deputado Rafael Prudente, do MDB do Distrito Federal, a assinatura digital diminui a burocracia no dia a dia do cidadão. O projeto que equipara a assinatura com certificado digital da ICP Brasil ao reconhecimento de firma foi aprovado pela Comissão de Ciência, Tecnologia e Inovação da Câmara e agora segue para análise da Comissão de Constituição e Justiça. Para virar lei, precisa ser aprovado pela Câmara e pelo Senado. Da Rádio Câmara de Brasília, Fabielle Pires.
1: Economia. Sóstenes Cavalcante, do PL do Rio de Janeiro, defende proposta para limitar os juros do crédito consignado de aposentados e pensionistas que recebem até 3 salários mínimos, além de beneficiários do BPC. O projeto determina que a taxa não poderá superar o IPCA, índice usado para medir a inflação oficial do país.
2: Sóstenes Cavalcante aponta que refinanciamentos feitos sem autorização aumentam a dívida de quem já tem parte da renda comprometida com os empréstimos. O texto também restringe a concessão desses descontos às instituições autorizadas e aos bancos públicos.
1: Carlos Veras, do PT de Pernambuco, defende projeto que autoriza a União a criar uma estatal para atuar na distribuição de combustíveis, biocombustíveis e gás de cozinha. Ele explica que a ideia é recompor a presença pública no setor para assegurar a soberania energética.
2: A proposta permite a recomposição estatal por meio da compra de ativos operacionais ou participações em refinarias e bases de distribuição. Para Carlos Veras, o projeto combate aumentos abusivos de preços e garante o abastecimento em regiões remotas e de vulnerabilidade social.
1: Jefferson Campos, do PL de São Paulo, é um dos signatários da proposta de emenda à Constituição que estabelece um teto de gastos para órgãos da administração pública.
2: A proposta fixa limites orçamentários para despesas com publicidade institucional e determina um teto para os gastos do Poder Legislativo e dos Tribunais de Contas. Jefferson Campos entende que a medida contribui para garantir maior responsabilidade fiscal na administração pública.
1: Transportes. A Comissão de Viação e Transportes aprovou um selo para premiar cidades que adotem boas práticas no trânsito. Saiba mais sobre o assunto na reportagem de Agui Pontes.
3: A Câmara dos Deputados debate recompensar municípios que adotem boas práticas na gestão do trânsito. A Comissão de Viação e Transportes aprovou o projeto que institui o selo Município com Mobilidade Segura. O objetivo da medida é premiar as cidades que façam um bom trabalho na prevenção de acidentes. Menos de 40% dos municípios receberiam o selo hoje. O projeto de lei do deputado Amon Mandel, do Republicano do Amazonas, dá justamente um incentivo para as cidades que cumprem as diretrizes da Política Nacional de Mobilidade Urbana. Mas não só, ela estabelece duas exigências: que o município possua um plano de mobilidade urbana e que esteja integrado ao Sistema Nacional de Trânsito previsto no Código de Trânsito Brasileiro. No primeiro caso, que pede a existência de um plano de mobilidade, 1.910 municípios já são obrigados a elaborar e aprovar um plano, mas desses, 79,6% não cumpriram a determinação legal. Para além disso, 63,2% de todos os municípios brasileiros pecam no segundo ponto, que é estar integrado ao Sistema Nacional de Trânsito. Para conseguir o selo, também se exige que programas, ações, campanhas e metas adotadas pelo município estejam alinhadas com o Plano Nacional de Redução de Mortes e Lesões no Trânsito e ao conceito Visão Zero, que busca um contexto em que mais nenhuma morte aconteça no trânsito. Com a implementação do projeto, o Poder Executivo definirá o órgão responsável pela concessão, fiscalização e divulgação dos municípios certificados. Segundo o deputado Amon Mandel, autor do projeto, o selo municipal surge como um instrumento de incentivo e reconhecimento para gestões comprometidas com práticas modernas de segurança. O selo, ainda segundo o deputado, contribui para promover a acessibilidade e prevenir mortes e lesões graves. O projeto será analisado pelas Comissões de Desenvolvimento Urbano e de Constituição e Justiça e de Cidadania. da Rádio Câmara de Brasília.

0: Brasília, Agui Pontes.
1: Delegado Caveira, do PL do Pará, apresentou o projeto que proíbe a exigência de vistoria veicular periódica, baseada apenas no tempo de uso do automóvel. A proposta busca impedir cobranças recorrentes que penalizem motoristas e proprietários de veículos mais antigos.
2: Atualmente, a lei não estabelece a obrigação da vistoria, mas a proposta inclui a proibição de forma expressa no Código de Trânsito Brasileiro. Delegado Caveira argumenta que defeitos mecânicos representam menos de 7% dos sinistros em rodovias federais.
1: A Câmara analisa projeto que obriga a instalação de temporizadores regressivos em semáforos que tenham fiscalização eletrônica. A autora da matéria, Gleisi Hoffmann, do PT do Paraná, afirma que a medida torna o trânsito mais seguro, evitando frenagens bruscas, acelerações indevidas e decisões de risco nos cruzamentos.
2: Gleisi Hoffmann ressalta ainda que se o temporizador estiver com defeito, dessincronizado ou com baixa visibilidade, não poderá ser aplicada a multa pelo equipamento de fiscalização. A proposta dá aos órgãos de trânsito 60 dias para adequar os semáforos que já possuem fiscalização eletrônica.
3: Segurança Pública.
1: Guilherme Derrit, do PP de São Paulo, quer incluir entre os crimes hediondos as formas mais graves de homicídio, latrocínio e extorsão, cometidas por integrantes de organizações criminosas e milícias. A proposta amplia o tratamento mais rigoroso para crimes praticados nesse contexto.
2: Guilherme Derrit argumenta que esses delitos têm maior potencial de violência e intimidação e, por isso, devem receber o mesmo tratamento dado aos crimes mais graves previstos na legislação. O deputado reitera que a medida reforça o combate ao crime organizado.
1: Tornar imprescritível o crime de trabalho análogo à escravidão é o objetivo de projeto apresentado por Amanda Gentil, do PP do Maranhão. Se a mudança for aprovada, o passar do tempo não poderá impedir a responsabilização de quem cometer esse tipo de crime.
2: Amanda Gentil lembra que a Corte Interamericana de Direitos Humanos já determinou ao Brasil a adoção de medidas para impedir a prescrição desses crimes. A deputada avalia que a mudança pode reduzir a impunidade de casos em que a investigação e a responsabilização demoram a avançar.
1: O projeto de defensor Estélio Denner, do União de Roraima, inclui na Lei Maria da Penha o monitoramento eletrônico do agressor como medida protetiva de urgência em situações de alto risco à mulher. Segundo o deputado, a iniciativa visa conter a escalada do feminicídio no Brasil.
2: Pelo texto do defensor Estélio Denner, o juiz deverá observar novos critérios para conceder a medida protetiva, como casos de ameaça grave, histórico de agressões e perseguição. O texto também prevê a integração da tornozeleira eletrônica com mecanismos de alerta direto à vítima.
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1: Elmar Nascimento, do União da Bahia, defende o respeito às prerrogativas do Congresso e às garantias do devido processo legal na atuação dos órgãos de controle. O deputado reclama de interferências de outros poderes e ressalta a importância do contraditório e da ampla defesa.
2: Elmar Nascimento afirma que decisões sobre orçamento, emendas e mandatos devem respeitar o devido processo legal. Ele também afirma que os órgãos de controle precisam atuar dentro das competências definidas pela Constituição, sem criminalizar a política.
3: Saúde.
1: Fernando Monteiro, do PSD de Pernambuco, sugere a criação do Dia Nacional dos Técnicos e Auxiliares em Saúde Bucal, a ser comemorado em 20 de março. De acordo com o parlamentar, o projeto busca valorizar os mais de 230 mil profissionais da área registrados no país.
2: Fernando Monteiro acredita que a data vai incentivar ações educativas e científicas, além de impulsionar políticas públicas para fortalecer a odontologia no SUS. Ele sustenta que esses profissionais têm papel importante na prevenção de doenças.
3: Educação.
1: Avança na Câmara projeto que reserva recursos de bolsas educacionais para pessoas com deficiência. Os detalhes com a repórter Silvia Munhato.
0: A Comissão de Defesa dos Direitos das Pessoas com Deficiência da Câmara dos Deputados aprovou proposta que destina um percentual dos recursos do FNDE para bolsas e outros tipos de auxílios para estudantes com deficiência. O percentual deverá ser regulado pelo Executivo. Hoje, a legislação permite ao FNDE, o Fundo Nacional de Desenvolvimento da Educação, conceder bolsas de estudo, bolsas de permanência e ressarcimento de despesas a estudantes, mas não prevê reserva para grupos específicos. A versão original do projeto destinava o benefício apenas aos estudantes surdos, mas foi ampliada durante a avaliação pela Comissão de Educação. O relator na Comissão de Defesa dos Direitos das Pessoas com Deficiência, deputado Rodrigo Hollenberg, do PSB do Distrito Federal, fez novo ajuste no texto.
5: Entendemos, porém, que não há motivo para a redação do substitutivo mencionar diretamente apenas as pessoas surdas ou pertencentes ao transtorno do espectro autista. Por essa razão, propomos um substitutivo que unifica a aplicação do dispositivo legal em benefício de todas as pessoas com deficiência por meio de remissão simples à Lei Brasileira de Inclusão das Pessoas com Deficiência.
0: O relator citou dados do Censo da Educação Superior de 2024 que mostram que os maiores grupos de estudantes com deficiência matriculados no ensino superior são pessoas com deficiência física, 30,5%, baixa visão, 22,8% e transtorno do espectro autista, 16,7%. A proposta que reserva recursos de bolsas educacionais para pessoas com deficiência será analisada agora pelas comissões de Finanças e Tributação e de Constituição e Justiça. Da Rádio Câmara de Brasília, Silvia Minhato.
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2: Os deputados analisam projeto que obriga os postos a detalhar a composição do preço dos combustíveis na nota fiscal. O texto pode ser incluído na pauta de votações, como informa o repórter Antônio Vital.
10: Está pronto para ser votado no plenário da Câmara projeto que obriga os postos de combustíveis a detalhar na nota fiscal todos os componentes do custo da gasolina, do etanol e do diesel para o consumidor. De acordo com a proposta apresentada pelo deputado licenciado Guilherme Boulos, a nota fiscal deverá conter informações como o custo inicial do combustível para o produtor ou importador, o custo do biocombustível adicionado à gasolina, o lucro da distribuidora e do dono do posto, bem como o valor dos tributos federais e estaduais. Produtores, importadores e distribuidores também ficam obrigados a fornecer as mesmas informações em suas notas fiscais. O objetivo, de acordo com o autor, é permitir identificar a composição do custo final, que seria bom para a concorrência e para o consumidor, que poderia assim agir como fiscal em caso de abusos. O projeto ganhou regime de urgência, o que permite que seja votado diretamente no plenário da Câmara, sem passar pela análise das comissões permanentes da Casa. O regime de urgência foi aprovado de maneira simbólica, mas provocou discussão no plenário. Para o deputado Gilson Marques, do Novo de Santa Catarina, não tem como dono do posto de combustíveis saber todos os componentes do preço.
11: Transparência é sempre positiva, mas a minha preocupação aqui, entre outras, é o seguinte: informe na nota fiscal toda a composição do preço dos combustíveis e do GLP. O posto de combustível não tem essa informação, não tem como ele ter essa informação. toda a composição do custo de cada componente, de cada pessoa, de onde vem a importação. Ele não tem essa informação hoje.
10: Já a bancada aliada ao governo defendeu a proposta, como disse o deputado Tarcísio Mota, do PSOL do Rio de Janeiro.
12: Ele é singelo, ele diz, na nota fiscal da produção da compra do combustível ou do gás, deverá haver discriminado aquilo que é o custo do produto que vem, né, o custo da produção daquela mercadoria, do combustível, e também os custos de impostos e os custos, inclusive o lucro que está vindo das próprias refinarias. Há que se lembrar que o processo

0: processo de privatização das refinarias no Brasil resultou num processo de encarecimento do combustível.
1: Ainda não há data para votação no plenário da Câmara do projeto que obriga os postos de combustíveis a detalhar na nota fiscal todos os componentes do custo da gasolina, do etanol e do diesel para o consumidor. Da Câmara de Brasília, Antônio Vital.
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3: Esporte.
4: João Cury, do MDB de São Paulo, defende proposta que estende a imunidade tributária às entidades esportivas sem fins lucrativos. A medida que para organizações dos movimentos olímpico, paralímpico, clubístico e educacional, as instituições de educação e assistência social.
5: A iniciativa, que tem o apoio de João Cury, visa fortalecer o desenvolvimento de atletas e contribuir com a saúde pública. Ele acredita que a imunidade sobre impostos de patrimônio, renda e serviços garante maior estabilidade financeira para as entidades formadoras.
4: Projeto de Saulo Pedroso, do PSD de São Paulo, define quem pode ser considerado representante de uma organização esportiva privada nos casos de corrupção no esporte. Entram nessa definição dirigentes, diretores, administradores e procuradores que exerçam poderes de representação.
5: Saulo Pedroso explica que a medida pretende dar mais clareza à aplicação da lei e evitar interpretações diferentes sobre quem pode responder pelo crime de corrupção privada no esporte. Ele ressalta que o projeto não institui um novo crime nem altera as penas previstas atualmente.
4: Proposta de delegado Éder Mauro, do PL do Pará, estabelece o sexo biológico registrado no nascimento como único critério para definir a categoria de atletas em competições esportivas promovidas pelo poder público.
5: O texto também inclui competições estudantis e prevê a apresentação de documentos para comprovação. Delegado Éder Mauro alerta que atletas que competirem em categoria diferente da correspondente ao sexo de nascimento poderão ser excluídos, perder premiações e sofrer suspensão de até um ano.
4: Márcio Bioc, do MDB do Rio Grande do Sul, defende a aprovação de projeto que institui 8 de novembro como Dia Nacional do Fisioterapeuta Esportivo. Autor da proposta, ele ressalta a importância dos profissionais na prevenção de lesões e na recuperação de quem pratica atividades físicas.
5: Márcio Bioc avalia que a homenagem também pode ampliar conscientização sobre a prática segura de exercícios. O deputado explica que a data escolhida marca a fundação da Sociedade Nacional de Fisioterapia Esportiva e o reconhecimento oficial da especialidade no país.
4: Termina agora o Jornal Câmara dos Deputados, produzido pela Rádio Câmara, com trabalhos técnicos de Everson Urani e apresentação de José Carlos Andrade e Márcio Aquilissardi. Uma boa noite para você.
5: Uma ótima noite. A Voz do Brasil volta amanhã.
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E a hora certa, 8 horas.

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1: Dai-nos a bênção bondosa, Senhora de Nazaré.
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